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16: É isso aí. Boa noite. Estamos chegando às 21 horas 4 minutos. Estamos chegando aí na sua noite, né? Hoje, noite de segunda. Segundou 29 de junho de 2026. Nessa noite, né? 16 graus é a temperatura aqui na nossa Praça Padre Basso. Chuvinha caindo durante todo o dia, né? Uma garoa fina, mas continua aí de vez em quando dando aquela chuvinha, né? E a previsão continua pra chover aí a semana inteira, até sexta-feira. Meu Deus do céu! Vira sapo! Essa umidade dentro de casa não tá fácil, mas eu tô chegando aí na sua noite nostálgica pra trazer os melhores sucessos aí dos anos 80, 90 e 2000 pra você. Muito flashback até as 22 horas da noite. Hoje tivemos aí jogão do Brasil, né? Tivemos as emoções aí de Japão, Brasil e Japão, né? Então a gente pôde acompanhar já no primeiro tempo o primeiro gol aí do Japão, que deixou a gente meio com as pernas bamba, né, com medo de perder pro Japão, mas depois a gente foi lá e fez dois e melhorou. Foi um jogo incrível, com muitas emoções, e a gente segue aí, né? Mas já falamos bastante de futebol aqui na nossa programação, durante o programa Show de Bola, durante a tarde também a gente transmitiu pra você as emoções, né, dos jogos. E agora a gente vai ouvir muito flashback em mais uma edição aqui do Blackout.
17: Comunicando, Ebenezer!
16: É isso aí, é o seu amigo Ebenezer, vou fazer companhia pra vocês com muito sucesso. Vamos ouvindo muita música, você pode participar aqui no 981-17-92-96. É o WhatsApp aqui da nossa Salete Nostálgica, 981-17-92-96. Vamos começando ao som, vamos trazer Rod Stewart, que vai cantar pra gente aí o primeiro sucesso dessa noite. Depois, logo em seguida, a gente vai ouvindo aí clássico nacional, né? Aqui na Salete, de Marcelino Ramos.
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1: 21:17.
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21h18, nosso Blackout com você, né? Trazendo os melhores flashbacks nacionais e internacionais. Na sua noite, vamos trazendo agora Prince. Vamos trazendo Purple Rain de Prince, essa música maravilhosa, a gente recorda aqui também.

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1: 21 horas e 30 minutos.
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Vamos seguindo aí com muita nostalgia pra você, né? Tem muito flashback ainda na sua Salete FM. Vamos ouvindo mais um som e depois a gente vai trazendo também mais um clássico aqui de Forgner no Blackout.

Isso aí, galerinha, 21 horas mais 54 minutinhos e assim vamos chegando ao final de mais uma edição do nosso Blackout, agradecendo a companhia e audiência de todos vocês. Amanhã tem mais Blackout, logo após o Chutando Balde, né, das 21 horas até as 22. Vamos fechando a edição de hoje com o Jota Quest, depois tem Lulu Santos e já tem muita música, Galderi aí com o Sandro fazendo companhia pra vocês das 10 até a meia-noite. Um beijo, pessoal, fiquem todos com Deus, obrigado pela companhia, uma boa noite pra todos e até o nosso próximo programa Blackout.

0: vai, Marcelo Drago, bom dia.
1: Bom dia, Macedo, bom dia a toda a nossa audiência aqui do Gaúcha hoje. Seja bem-vindo, Macedão. Thiago, bom dia também.
2: Ah, obrigado, Cabral. Marcelo, bom dia.
1: Sabe que é interessante, fiquem atentos, meninos. Se na vida alguém te entregar um óculos sem lente, Cleocum,
3: fala.
1: Tome cuidado, tá?
3: Por quê?
1: É armação. Pô, que sacanagem. Então, que eu vou fazer com óculos sem lente?
2: Ué, mas é, eu já vi gente usando só pra fazer estilo.
1: É mesmo?
2: Uhum.
1: Que estilo. Com a moldura. Que estilo legal é esse? Exato, não é. Vou nem falar, né, que eu acho.
2: Vou falar disso. O Valmor Tacon disse que ele contou aqui que foi no psiquiatra. Foi na psiquiatra. E a psiquiatra, falando de óculos sem lente, e ela quer ver ele todo dia. Quando a gente é legal, é outro nível.
1: Pô, ver todo dia
0: é melhor. É legal. Aí o feiozinho entrou no bar, né, e pediu umas laranjas, naqueles armazém de interior, tem laranja para vender no balaio, né? E o cara muito feio, pediu a laranja, e aí pegou o canivete e começou a descascar para comer a laranja ali na frente do bodegueiro. O bodegueiro, tu não me leva mal? Vai comer essa laranja lá no fundo, né? Você fala, mas por quê? Vai com essa cara tão feia aí, o pessoal vai achar que a minha laranja que é azeda.
3: Ah, meu Deus!
1: Aqui, olha...
3: faz um certo sentido.
1: O Alexandre Moura, motorista, mandou aqui, ó. Chegaram junto no céu um padre e um motorista de ônibus. Lá no céu. Chegaram
3: acontece,
1: lá,
3: né?
1: Acontece. São Pedro, né, mandou o motorista direto pro céu. E o padre deveria esperar um pouco, porque provavelmente ele iria para o purgatório. Pô, o padre ficou indignado, né, tia? Disse assim, pô, São Pedro, como assim? Eu sou o padre, como é que eu vou para o purgatório e esse aí vai para o céu direto? São Pedro, com toda a sua calma, né, benevolência, né, disse assim, serviços prestados a Deus. Como assim? Quando você rezava, todo mundo dormia. Quando o nosso amigo dirigiu o ônibus, todo mundo
3: rezava.
2: Ontem foi dia de São Pedro, ontem,
1: exatamente.
2: Né?
1: Serviços prestados a Deus. Imagina a bronca, né? A direção.
0: Qual é a voz mais desagradável do mundo?
1: Não tem ideia.
0: Não sabe, Thiago?
2: Não sei. Não
1: desagradável?
3: Sabe, não tenho a menor ideia. Não.
0: A voz de prisão.
1: Ah, bom.
3: Meu Deus.
1: Casar é saber
2: vai?
1: Que quando algo der errado, sua esposa estará sempre ao seu lado. Só para falar, eu avisei, pateta.
0: Eu não te disse. Essa aqui é pro Cléo, ó. Essa aqui é pro Cléo. Cléo deve saber. Por que a chuva pegou o ônibus?
3: Por caramba, porque ela estava com pressa, não. Por que a chuva pegou o ônibus?
1: Não, pegou a chuva passageira.
0: Porque era passageira. Chuva passageira.
3: Ah, passageira, tá certo.
1: Boa.
3: Eu não tinha pensado chuva na passageira. Chuva passageira.
1: O pai perguntou pra...
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5: 6 horas em ponto.
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paz de Cristo esteja com todos vocês. O tema da mensagem de hoje é: escutemos a mensagem do enviado, fundamentado no Evangelho de Lucas, capítulo 10, versículo 16, que nos diz: quem rejeita vocês está me rejeitando, e quem me rejeita está rejeitando aquele que me enviou. Querido ouvinte, irmão na fé, uma das características de nosso tempo é a tendência das pessoas de acreditarem que o que pensam, imaginam e decidem é a única verdade. Elas acreditam que podem controlar e direcionar completamente suas vidas. Esse pensamento é um dos principais pilares da autoestima, segundo uma visão que prega você pode e você é capaz. A busca pela autorrealização tornou-se o centro de tudo. No entanto, será que essa visão está correta? Devemos realmente confiar apenas na nossa própria voz e razão para guiar a nossa vida? Muitas pessoas relutam em ouvir a voz dos mensageiros de Deus, porque nem sempre eles dizem o que queremos ouvir. Jesus enviou seus discípulos para proclamarem a esperança em um período em que muitos não acolhiam a mensagem com simpatia. No entanto, os enviados foram instruídos a persistir na mensagem. O reino de Deus chegou até vocês. Quem ouve, vocês está me ouvindo. Quem rejeita, vocês está me rejeitando. E quem me rejeita está rejeitando aquele que me enviou. É fácil rejeitar essa mensagem de salvação quando seguimos apenas nossa própria razão e vontade. Aceitar a mensagem do enviado de Deus, Jesus, que é transmitida por um pregador sério e fiel às Escrituras Sagradas, é acolher a maravilhosa graça da salvação. Essa graça transforma a nossa visão da vida e alinha nossas ações e comportamentos com uma autoestima que se fundamenta no amor de Deus. Amém? Oremos. Gracioso Deus e Pai, muda a nossa maneira de encarar

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1: 6:10.
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0: Olha a hora, minha gente. Vamos agora conferir o nosso horário oficial brasileiro. O relógio por aqui está marcando 6 horas 11 minutos. Alô, Rio Grande do Sul e Santa Catarina. Meus amigos e minhas amigas, aqui da área de abrangência do canal 100.3, bom dia!
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0: Alô, você em qualquer parte deste mundo afora, sintonizado então nas plataformas digitais aqui da Salete FM, para quem está nas redes sociais ou para quem está no nosso aplicativo, recebam também o nosso bom dia.
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2: Canta, meu povo!
1: Bom dia!
0: Hoje estamos no último dia do mês de junho do ano de 2026. 30 de junho, fecha mês e fecha o semestre. Hoje termina o mês de junho, consecutivamente, hoje termina também o primeiro semestre deste ano de 2026, já se foi metade do ano. E nós estamos chegando por aqui, depois da programação da madrugada, agora queremos fazer parte do seu despertar, estamos aqui para juntos acompanharmos o clarear do dia chuvoso desta manhã de terça-feira aqui na região. E para isso vamos começando o programa do Bom Dia da Salete FM. Está no ar a Hora do Chimarrão.
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0: Uma boa prosa, uma boa música, uma boa informação, um bom chimarrão. Não precisa mais nada para começar o nosso dia. Está no ar a Hora do Chimarrão e eu quero começar dizendo muito bom dia e muito prazer. Eu sou seu amigo de todas as manhãs, Sandro Esquil.
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0: Na trajetória do programa de hoje, bate-papo, alegria, descontração, notícias, boletins, informações, mas principalmente enquanto chove lá fora. Enquanto a gente toma o nosso chimarrão, muita música. Música sertaneja, música gaúcha e a música de bandas vão alegrando o nosso despertar desta terça-feira.
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0: Claro que sim, essa é a Hora do Chimarrão que está começando. 6 horas 14 minutos agora e vamos abrindo a Hora do Chimarrão. O primeiro mate da manhã vai ser acompanhado por um gaitaço lindo dos Monarcas.

Hora do Chimarrão comigo, bom dia, bom dia. Na sua companhia, na manhã chuvosa. Choveu durante toda a madrugada, né? Mas uma chuva calma, né? Uma chuva calma, sim.

Essa música do G. Giovanni fez muito sucesso, né? Antigamente, ela ainda hoje é bastante executada, é uma música muito, muito romântica, né? Bom, o título dela é O Grande Amor da Minha Vida.

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0: 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Alô, bom dia, Prof. Marlise, bom dia, o Radião já tá aí na tomada, todo vapor, né? Aí na Coab, junto com a gente.
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0: Prof. Marlise, bom dia. O seu Tuta passou por aqui ontem. Bateu uma prosa bem rápida comigo, né?
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6h24 agora, 6h24. Ah, agora o seu Tuta pegou a prof. Marlise e deu uma rastapé ali na cozinha mesmo. Vamos em frente por aqui com o programa Hora do Chimarrão, nossa seleção brasileira. Ontem um pouquinho no sufoco, passou, né? Isso, agora espera hoje Costa do Marfim, Nigéria, eu acho que é, né, hoje. O jogo a 1 da tarde hoje, né? Saiu o próximo adversário, adversário das oitavas de final aí da seleção brasileira. 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

É, Polaco, ô, coisa boa, a gente tá apaixonado. E eu vi uma música dessa do Gian Giovanni, né? Ô, Polaquinho, velho. Bom, vamos então para a próxima música, música de bandas aqui no programa Hora do Chimarrão. 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

0: Cosmo Express aqui na hora do chimarrão, 50 ou 100.
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2: 6 horas e 32 minutos.
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5: Hora do Chimarrão com informação e música na sua manhã por aqui. Na manhã desta terça-feira chuvosa do dia 30 de junho. Termina o mês 6 hoje, termina o primeiro semestre. E estamos aí com você, né? Na Hora do Chimarrão nesta manhã. Parece que o chimarrão com chuva fica mais gostoso, né, gente? Oh, coisa boa, né? Um bom mate, um bom chimarrão. Chuvinha caindo lá fora, choveu pra...

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0: 8 minutinhos faltando para 7 agora, 8 para 7, dá tempo de rodar duas ainda na primeira parte da Hora do Chimarrão. Agora é a vez do milionário José Rico.
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0: Humildade José Rico por aqui na Hora do Chimarrão. Decida!
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0: Três minutinhos agora para 7 horas. 3 para 7. Baixe o aplicativo

0: Manda Carisma por aqui na hora do chimarrão. O cara errado, bom dia.
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2: 7:01.
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0: Na hora do chimarrão, boletim informativo, agora traz então o mercado agrícola. São as cotações agropecuárias que encerraram os negócios ontem à noite. São preços de parâmetro para a abertura do mercado agora na manhã desta terça-feira. Então vamos às informações com a agência Rádio Web de Notícias.
2: Indicadores agropecuários com Diego Brião. Soja.
4: Os contratos futuros de soja com vencimento em julho registraram queda nos Estados Unidos na segunda-feira. Na Bolsa de Chicago, a cotação era de US$ 11,08 por bushel ao final do dia. Valor no mercado físico no Brasil por saca de 60 quilos. Estado do Mato Grosso, cidade de Rondonópolis, R$ 124,00. Paraná, Ubiratã, R$ 113,00. Bahia, Luiz Eduardo Magalhães, R$ 116,00. E Rio Grande do Sul, não me toque, R$ 117,00 por saca de 60 quilos.
2: Milho.
4: Valores no mercado físico por saca de 60 quilos. Paraná Castro, R$ 60,00. Valor em estabilidade na comparação com a cotação anterior. Mato Grosso Sorriso, R$ 40,95 em queda. E Goiás, Rio Verde, R$ 49,00 em estabilidade.
2: Boi gordo.
4: Em São Paulo, na B3, os contratos com vencimento em junho eram negociados ao final da segunda a R$ 338,55 por arroba. Houve queda de 0,22% no dia. Boi à vista. Mato Grosso, Cuiabá, R$ 321,67 por arroba.
2: Café.
4: Os contratos futuros de café arábica com entrega prevista para julho terminaram a segunda-feira em Nova York, nos Estados Unidos, em elevação. A cotação era, ao final do dia, de R$ 1.990,80 por saca de 60 quilos. No Brasil, na B3,

0: os contratos futuros de café arábica, com entrega prevista para setembro, apresentaram elevação com cotação de US$ 328,50 por saca de 60 quilos. Valor no mercado físico do café arábica tipo 6 por saca de 60 quilos. Minas Gerais Varginha, R$ 1.580, Bahia região oeste, R$ 1.455 e São Paulo Franca, R$ 1.620.
1: Algodão.
0: Valor do algodão em pluma por arroba. Mato Grosso Sorriso, R$ 126,38. Valor em queda na comparação com a cotação anterior. E Bahia, região oeste, R$ 132 em queda.
1: Trigo.
0: Valor no mercado físico do trigo por saca de 60 quilos. Paraná, Ubiratã, R$ 70,00 em estabilidade. E Rio Grande do Sul, Júlio de Castilhos, R$ 69,50, também em estabilidade.
1: Arroz.
0: Valores no mercado físico. Bahia, região oeste, R$ 73,00 por saca de 60 quilos, em queda. E Rio Grande do Sul, média estadual, R$ 59,00 por saca de 50 quilos.

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7:10 agora, bom dia, são 7:10. Eu quero cumprimentar novamente todos os ouvintes da Hora do Chimarrão desta manhã chuvosa de terça-feira. É manhã de fechar o mês de junho, hoje dia 30. Para você que está ligado com a gente aqui na área de abrangência do canal 100.3 no Rio Grande do Sul ou em Santa Catarina, bom dia. E para quem está nas plataformas digitais da Salete FM, nas nossas redes sociais ou no nosso aplicativo, para você também, nosso bom dia. Então, amanhã de terça-feira, a gente vai agora começando a segunda parte do programa. Esta parte vai até as 8 da manhã e até lá vamos continuar com o bate-papo, com a alegria, descontração e com a música sertaneja gaúcha e banda e também as informações para você. Daqui a pouquinho a gente vai ter o boletim informativo com as manchetes dos jornais e depois mais o boletim, então, com a previsão do tempo e temperatura. 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

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Olha,

0: No chacoalho dos quatro gaudérios, os quatro gaudérios por aqui na Hora do Chimarrão. Bom dia, bom dia.
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0: Petrópolis e região. Desenrola adimplentes. Novo programa terá crédito mais barato para trabalhadores informais reduzirem dívidas. Joinville e região. A gente tem que ajudar o associado. Empresário André Dyer assume presidência da Associação Empresarial de Joinville. Blumenau e região. Santa Catarina vai encarar 3 meses de aumento escalonado da chuva com combo climático atrelado ao El Niño. Itajaí e região. Empresa de Blumenau fecha parceria para construir prédio em bairro Parque de Santa Catarina. Diário de Santa Maria. Caso Gabriel. Pais do jovem falam no primeiro dia do julgamento dos PMs acusados de homicídio. Diário Gaúcho. Na Copa. Ufa, Brasil. Pioneiro de Caxias do Sul. Torcedores caxienses comemoram classificação do Brasil sobre o Japão. Era certo que ia passar. Correio do Povo. Virada dramática mantém vivo o sonho brasileiro do Hexa. E no Zero Hora, herói improvável mantém vivo o sonho do Hexa. São as manchetes dos principais jornais que circulam nesta manhã pela região. 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
3: Sete horas 24 minutos, bom dia, bom dia. 7:24 é a hora certa aqui da Hora do Chimarrão. Prossegue, continua o nosso programa na manhã por aqui. 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

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Sete horas 27 minutos, 7h27, música raiz sertaneja. Depois vamos para a previsão do tempo e a temperatura. Quem gosta do Mato Grosso e Matias é o vereador Serginho, lá de São Caetano. Bom dia, Serginho Beal, bom dia, Soi. Um abraço para vocês aí na fazenda, um grande abraço. Serginho, Mato Grosso e Matias.

0: Memórias Mato Grosso e Matias, aqui no programa Hora do Chimarrão. Bom dia, bom dia. Daqui a pouquinho, logo depois do intervalo comercial, do tempo e da temperatura, temos três aniversariantes hoje na Hora do Chimarrão. Já já tem homenagem por aqui. Bom dia.
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2: 7:31.
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0: Boletim com a previsão do tempo e da temperatura no programa Hora do Chimarrão. 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
3: A terça-feira será marcada pela continuidade das instabilidades na região sul do país. Depois da chuva muito volumosa registrada na região sul nos últimos dias, as instabilidades continuam em áreas da região. E há condições para chuva forte, temporais e acumulados elevados. E atenção, na quarta, uma nova frente fria avança pelo sul do país, acompanhada de uma massa de ar polar mais forte, provocando uma nova mudança no tempo e queda nas temperaturas. No sul do país, o destaque continua sendo a chuva. A frente fria estacionada sobre o oceano, em conjunto com o cavado em níveis médios da atmosfera e a atuação do jato de baixos níveis, mantém o transporte de calor e umidade vindos da região norte e favorece a ocorrência de chuva sobre a região. Além da formação de uma área de baixa pressão, que deve se organizar próxima à costa catarinense. Desde as primeiras horas, as instabilidades atuam sobre o sul, norte, nordeste e áreas do interior do Paraná, além de grande parte de Santa Catarina e extremo norte gaúcho, com chuva moderada a forte e alerta para temporais. Pela manhã, as instabilidades continuam atuando nestas áreas do Paraná, além do oeste, litoral e leste do estado e metade leste catarinense, também com chuva forte. Ao longo do dia, as pancadas continuam nessas áreas e ganham mais força pelo estado de Santa Catarina, além do centro-sul do Paraná, faixa norte, noroeste e litoral norte gaúcho. E na região metropolitana de Porto Alegre, também há previsão de chuva, porém de maneira mais moderada. Até a noite, a chuva continua concentrada sobre Santa Catarina, faixa norte do Rio Grande do Sul e entre o sul, do oeste e oeste paranaense. E há chance de acumulados elevados entre áreas do sul catarinense e pontos mais ao norte do estado gaúcho, onde a situação é de perigo. E atenção para a quarta-feira. Uma nova frente fria avança pelo sul do país, acompanhada por uma massa de ar polar mais forte, reforçando a chuva na região e trazendo uma nova queda nas temperaturas.
0: Pois é, gente. Nesta terça-feira, o sol ainda vai aparecer entre nuvens durante a parte da manhã em parte do estado do Rio Grande do Sul. Mas a condição de tempo firme não deve durar por muito tempo, não. Ao longo do dia, a nebulosidade vai aumentar, a chuva volta a atingir diversas regiões do estado. As áreas com maior risco de instabilidade estão concentradas aqui na metade norte, onde chove nesse momento fraco, uma chuva fraca, especialmente também na região noroeste. O Alto Médio Uruguai, o Planalto e a Serra também terão chuva. Com o avanço das nuvens carregadas, também existe a possibilidade de chuva nos vales e na região metropolitana de Porto Alegre durante o dia de hoje, isso na metade do dia em diante. Além do retorno da chuva, o frio volta a ganhar força também. A previsão indica temperaturas negativas em municípios do oeste, centro e sul do estado, onde o tempo mais aberto e o ar seco favorecem o amanhecer de intenso resfriamento. A combinação entre frio rigoroso nas primeiras horas do dia e a chegada da instabilidade exige atenção da população, especialmente de quem precisa enfrentar a estrada, trabalhar ao ar livre e proteger plantações e animais também deve ser feito. A recomendação é acompanhar as atualizações da previsão do tempo e redobrar os cuidados diante das baixas temperaturas e das mudanças nas condições climáticas ao longo do dia. Muito cuidado, principalmente com bebês, crianças, e também com idosos, para o frio que vem forte, que vem rigoroso por aí, tá bom? 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
0: E aí, louco? 7 horas 41 minutos agora, 7h41, na hora do chimarrão por aqui. Obrigado para você que está conosco. 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
1: Parabéns então pro Loreno, felicidades, muitos anos de vida. Mas tem mais gente de aniversário hoje, né? Ouvintes e amigos da Hora do Chimarrão. Quem tá de aniversário hoje também é o meu grande amigo, ouvinte de todas as manhãs da Hora do Chimarrão, meu amigo Xoxoto. Ah, Xoxoto de aniversário hoje, hein? Parabéns pro Xoxoto, então, vamos lá.
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1: Aí, parabéns então também pro Xoxoto, segundo aniversariante de hoje aqui da Hora do Chimarrão.
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1: Que eu não poderia deixar de homenagear também o meu grande amigo ouvinte da Hora do Chimarrão, que faz aniversário junto com o Loreno, junto com o Xoxoto, é o meu amigo Timóteo.
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1: três aniversários,
0: hein?
1: Tem que fazer três festas, né? Parabéns.
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1: Então, parabéns ao Xoxoto, Nisotão e ao Timóteo. Estão de aniversário hoje os três, viu? Recebam os parabéns em nome da irmã Dona Lídia, mandando felicidades também aí, né, pro Loreno, felicidades, muitos anos de vida, parabéns, felicidades, a música do Loreno é a grande fortuna.

0: Linda história de vida. João Ricardo e Cristiano interpretaram aqui na Hora do Chimarrão essa história aí da a grande fortuna. Obrigado pela sintonia, você que está com a gente. Então, receba também aí, né, os parabéns, meu amigo Loreno Isotão, em nome do André. O vereador André Luqueta mandando parabéns. Daqui a pouquinho vem a música do André para ti. Deixa eu mandar um abraço aos amigos da Secretaria Municipal do Turismo de Piratuba. O Léo está lá ligado com a gente, a Fran, muito obrigado pela sintonia de vocês aí. Um abraço, tive aí em Zona Alta sábado também no lançamento e assinatura, né, da revitalização aí da via de Zona Alta até a comunidade de Uruguai. Então, abraço lá, Secretaria de Turismo, o rádio sempre lá ligado, né, no aplicativo da Salete FM. Muito obrigado a vocês, ao Léo e também a Fran. E um abraço pro cowboy de Peritiba também, que disse que já que tá chovendo hoje em Peritiba, o telhado tá molhado, o pedreiro não vai poder trabalhar, vai sair um churrasquinho de tarde, de meio-dia, né? E o cowboy me convidando. Ah, domingo tem os atuais em Alto Bela Vista, né? É a festa do leitão de Alto Bela Vista, aniversário do município. Os atuais em Bela Vista, domingo, gente.
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2: 7:50.
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0: Sete minutinhos agora, faltando para as 8, final da Hora do Chimarrão. Obrigado a todos. Daqui a pouquinho às 8, correspondente. Depois a Raquel com o Show da Alegria. Termina a Hora do Chimarrão. A primeira é do André Luqueta, então, para o aniversário aí do Xoxoto, né? Vai pro Loreno Isotão a primeira, então, oferecimento do André Luqueta com os parabéns. E depois eles que estarão em Alto Bela Vista domingo, os atuais. A primeira é pro Loreno. Vamos lá, bom dia.

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3: Após vitória de virada sobre o Japão, o Brasil conhece hoje adversário nas oitavas de final da Copa do Mundo.
4: Atendimento em centro obstétrico do Hospital de Clínicas de Porto Alegre segue suspenso até quinta-feira devido a surto de bactéria que infectou 8 pacientes.
3: Equipes de resgate entram no sexto dia de buscas por vítimas de terremotos que já deixaram mais de 1.700 mortos na Venezuela.
2: Correspondente Gaúcha Posto Sim. 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
3: Muito bom dia, agora são 8 horas 1 minuto.
4: A temperatura é de 11 graus na capital.
3: O Brasil vai conhecer hoje o adversário nas oitavas de final da Copa do Mundo. Será o vencedor do confronto entre Noruega e Costa do Marfim a partir das 2 horas da tarde. Ontem a seleção venceu o Japão de virada por 2-1. O gol japonês foi marcado por Kaisho Sano no primeiro tempo. A reação brasileira foi na segunda etapa, com gols de Casemiro e Gabriel Martinelli. A próxima partida será no domingo, a partir das 5 horas da tarde, em Nova Jersey, nos Estados Unidos.
4: Também ontem, o Paraguai eliminou a Alemanha nos pênaltis após empate em 1-1. Já o Marrocos bateu a Holanda também nas penalidades e vai enfrentar o Canadá na próxima fase. O adversário paraguaio vai ser definido no confronto entre França e Suécia hoje às 6 da tarde. Na sequência, às 10 horas, jogam México e Equador.
3: Temperatura de 11 graus em Porto Alegre e Passo Fundo, 9 em Caxias do Sul, 8 graus em Santa Maria, 13 em Pelotas e 6 graus em Rio Grande. 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
5: Esta terça-feira ainda segue com o tempo sem chuva na metade sul, no oeste. No centro chove muito pouco, quase nada. Principalmente a chuva deve chegar no centro, mais para o final do dia. Aqui em Porto Alegre uma situação semelhante. Final da tarde é que a chuva deve intensificar. Mas teremos alguns períodos de chuva à tarde. Agora pela manhã provavelmente sem chuva, só com nebulosidade variável. Frio na capital e também teremos frio por todo o interior gaúcho hoje. Amanhã aumentam as chuvas.
4: O Instituto Nacional de Meteorologia emitiu um alerta amarelo para chuva intensa no estado para todo o período desta terça-feira. O comunicado de perigo potencial aponta que as instabilidades devem atingir diversas regiões, incluindo Norte, Serra, Noroeste, região metropolitana e Central. O aviso é válido até o fim do dia.
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3: Os atendimentos no centro obstétrico e na UTI neonatal do Hospital de Clínicas de Porto Alegre seguirão suspensos pelo menos até quinta-feira. O fechamento ocorreu no sábado, após a identificação de uma bactéria multirresistente no local. 8 pacientes foram infectados desde a última sexta-feira. O caso mais recente foi confirmado na manhã de ontem, que era a data prevista inicialmente para a reabertura da ala.
4: Foram registradas 2 mortes na UTI neonatal nas últimas 48 horas. Conforme o Hospital de Clínicas, está sendo investigada a possível relação dos óbitos com a infecção. Os 2 casos eram de bebês prematuros extremos, nascidos com 23 e 27 semanas de gestação, que estavam em estado crítico antes da detecção da bactéria. Os pacientes que testaram positivo permanecem em situação grave, mas com quadro estável em isolamento.
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7: Com muita tranqueira na chegada a Porto Alegre pela Castelo Branco, bem acima da média, a fila que vem desde o entorno da arena até as proximidades da rodoviária. Mais cedo teve um carro estragado por ali, o que intensificou a lentidão. Chegada pela Zaida Jarros também trava, mas mais concentrada em frente ao aeroporto. Na Zona Sul, mais cedo chegou até acidente relatado na Cavalhada, no sentido sul-norte, mas não tem mais nenhuma ocorrência por ali. Ainda assim, persiste a lentidão mais forte no trecho da Cavalhada entre a Monte Cristo e a João Salomone. Com trânsito, Ian Tambará.
3: Um homem foi morto a tiros ontem à noite em Vacaria, na Serra. Ele foi identificado como Douglas Gomes Mendes, de 30 anos. O crime aconteceu nos fundos de uma casa no bairro Porcínio. Conforme a Brigada Militar, foram ouvidos entre 3 e 4 disparos no local. Ninguém foi preso. A Polícia Civil investiga o caso. O homem morto utilizava tornozeleira eletrônica. Ainda nesta edição, o governo envia ao Congresso projeto que amplia limite de faturamento de mês para até R$ 140 mil. Reais.
4: Receita Federal paga hoje segundo lote de restituição do imposto de renda.
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4: 6 dias após os terremotos que atingiram a Venezuela, as equipes de resgate seguem mobilizadas em busca de sobreviventes sob os escombros de milhares de prédios destruídos. O balanço oficial aponta 1.719 mortos, 5 mil feridos e quase 16 mil desabrigados. Segundo uma estimativa da Organização das Nações Unidas, cerca de 50 mil pessoas ainda estão desaparecidas. Na noite da última quarta-feira, 2 terremotos em sequência atingiram a região norte do país, onde fica Caracas. Os sismos foram os mais fortes em mais de 100 anos.
3: O Peru concluiu a apuração de 100% das urnas do segundo turno da eleição presidencial, ocorrida em 7 de junho. A candidata de direita, Keiko Fujimori, venceu o deputado de esquerda, Roberto Sanches, por uma margem de 85 mil votos. Ela teve 50,13%. O resultado ainda não foi oficializado pelo órgão eleitoral máximo do país, o que deve acontecer até a próxima sexta-feira. Agora em Porto Alegre, temperatura de 11 graus, 8 horas, 7 minutos.
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4: A Receita Federal paga hoje o segundo lote de restituição do imposto de renda. Serão mais de 9 milhões e meio de beneficiados e um valor total de 16 bilhões de reais. A rodada também inclui restituições residuais de exercícios anteriores. Este é o maior pagamento da história em número de beneficiados e iguala o valor distribuído no primeiro lote. Com a liberação dos recursos, cerca de 80% das restituições previstas para este ano estarão pagas.
3: Termina hoje o prazo para aquela do IPVA. Mais de 355 mil contribuintes.

0: para R$ 110 mil em 2027 e R$ 140 mil em 2028. Atualmente, os MEIs não podem ultrapassar R$ 81 mil por ano. O texto também autoriza a contratação de mais um funcionário por empresa. De acordo com o presidente da Câmara, Hugo Mota, a proposta faz parte das negociações relacionadas à PEC, que discute a jornada de trabalho 6x1 e já está em discussão em comissão especial.
1: O projeto de lei que equipara a misoginia ao racismo entrou na pauta da Câmara dos Deputados e pode ser votado hoje. O texto aumenta as penas para crimes de ódio contra mulheres e agrava ainda mais a punição caso a vítima seja criança, adolescente, idosa ou tenha deficiência. O crime também passa a ser inafiançável e não deixa de ser punido com o passar do tempo. A proposta foi aprovada por unanimidade pelo Senado em março.
0: O Supremo Tribunal Federal conclui hoje o julgamento sobre a liberação de pagamento dos chamados penduricalhos a juízes, procuradores e promotores. A análise ocorre no plenário virtual até a meia-noite. Os ministros já formaram maioria para autorizar o pagamento de valores retroativos e de parte de verbas indenizatórias. Falta apenas o voto da ministra Carmen Lúcia. A principal divergência está no limite para o pagamento das verbas adquiridas até 25 de março, quando a suspensão foi definida pela corte. Há 5 votos para que os depósitos fiquem limitados a 35% do salário e 4 para que os pagamentos sejam integrais.
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1: Devido às transmissões dos jogos da Copa do Mundo, a próxima edição será amanhã às 8 horas da manhã. Bom dia.
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7: 8 horas e 12 minutos.
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1: Olá, muito bom dia, Marcelino Ramos e toda a nossa região que estão aí na sintonia da Rádio Salete FM 100.3. Agora são 8 horas mais 13 minutos e a partir deste momento você acompanha aqui pela Rádio Salete mais uma edição do Show da Alegria, o seu programa de todas as manhãs, nossa última edição do mês de junho, hoje terça-feira, dia 30, Dia Internacional do Asteroide, Dia Internacional do Parlamentarismo, também hoje Dia Mundial das Redes Sociais e Dia Nacional do Auditor Fiscal Federal Agropecuário. Estamos na lua cheia, temos tempo nublado e 15 graus de temperatura na Praça Padre Basso. E a partir de agora, te fazemos companhia por aqui até as 10 horas da manhã com muita música boa, informação e aquele alto astral de todos os dias. Muito bom dia para você que ouve a gente no trabalho, você que está por casa, quem nos leva na carona. Muito obrigada aí pela sintonia, pela audiência. Espero que esteja tudo certo contigo e te desejo aí uma ótima terça-feira. Quem também chega junto comigo na parte técnica, seleção musical, é o meu colega, meu amigo Ebenezer, que deixa a todos o seu bom dia. 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
1: 8:20.
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3: Bom dia, meus irmãos e irmãs, que a paz esteja com você. Você é de Jesus, viu? Rezando pelos doentes e aqui lembrando que também a dependência química é uma doença. Em nome do Pai, do Filho, do Espírito Santo. Amém. Senhor Jesus, que dissestes ter vindo para trazer vida em plenitude. Obrigado, Senhor, pelo dom da vida. E no início deste dia te louvo e agradeço, Senhor. Mas nossa vida, Senhor, é marcada com muitos sinais de morte. Por isso, no início desta manhã queremos pedir, livra-nos, Senhor, de toda e qualquer dependência que possamos ter. Livra-nos, Senhor, da dependência do alcoolismo. Livra-nos, Senhor, da dependência do tabagismo. Livra-nos, Senhor, da dependência das drogas. E neste momento, coloque a sua vida, mas o nome de alguém que você sabe que precisa deste livramento, que precisa desta libertação. Senhor, nós colocamos este pedido no início do dia. Afastai para longe de nós e desta pessoa cujo nome rezamos todo perigo de recaída. Reveste, Senhor, com tua armadura. Impede, Senhor, que o mal se instale. Tire a dependência. Tire a compulsão no beber, no fumar, no se drogar. Liberta, Senhor, destas amarras. Senhor Jesus, que tudo pode, cujo poder é infinito, por intercessão de Nossa Senhora, dai-nos a graça desta libertação. E então, Senhor, te glorificaremos. Como fruto deste Pai Nosso, dai-nos um dia de paz, de serenidade e de liberdade interior. Pai Nosso, que estais no céu, santificado seja o vosso nome, venha a nós o vosso reino, seja feita a vossa vontade assim na terra como no céu. O pão nosso de cada dia nos dai hoje, perdoai as nossas ofensas, assim como nós perdoamos a quem nos tem ofendido. E não nos deixeis cair em tentação, mas livrai-nos do mal. Amém. Um dia abençoado para todos.
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10: 8 horas mais 24 minutos, seguimos te fazendo companhia no trabalho, em casa, onde quer que você esteja acompanhando a nossa programação, Show da Alegria no ar. Estamos aí nesta manhã de terça-feira, nos despedindo do mês de junho e daqui a pouquinho a gente vai trazendo informação por aqui, previsão do tempo chegando em alguns instantes. 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Vamos ouvindo mais música? Chegando por aqui, Seu Jorge.

0: Eu e Alexandre Pires.
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2: 8 horas e 30 minutos.
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3: Vamos agora ao momento da previsão do tempo aqui no Show da Alegria, em um oferecimento de view de artefatos metálicos, ferro, inox e alumínio. 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Você acompanha a previsão do tempo no Show da Alegria, com informações da Climatempo.
4: A terça-feira será marcada pela continuidade das instabilidades na região sul do país. Depois da chuva muito volumosa registrada na região sul nos últimos dias, as instabilidades continuam em áreas da região. E há condições para chuva forte, temporais e acumulados elevados. E atenção, na quarta, uma nova frente fria avança pelo sul do país, acompanhada de uma massa de ar polar mais forte, provocando uma nova mudança no tempo e queda nas temperaturas. No sul do país, o destaque continua sendo a chuva. A frente fria estacionada sobre o oceano, em conjunto com o cavado em níveis médios da atmosfera e a atuação do jato de baixos níveis, mantém o transporte de calor e umidade vindos da região norte e favorece a ocorrência de chuva sobre a região, além da formação de uma área de baixa pressão que deve se organizar próxima à costa catarinense. Desde as primeiras horas, as instabilidades atuam sobre o sul, norte, nordeste e áreas do interior do Paraná, além de grande parte de Santa Catarina e extremo norte gaúcho, com chuva moderada a forte e alerta para temporais. Pela manhã, as instabilidades continuam atuando nestas áreas do Paraná, além do oeste, litoral e leste do estado, e metade leste catarinense, também com chuva forte. Ao longo do dia, as pancadas continuam nessas áreas e ganham mais força pelo estado de Santa Catarina, além do centro-sul do Paraná, faixa norte, noroeste e litoral norte gaúcho. E na região metropolitana de Porto Alegre, também há previsão de chuva, porém de maneira mais moderada. Até a noite, a chuva continua concentrada sobre Santa Catarina, faixa norte do Rio Grande do Sul e entre o sul do oeste e oeste paranaense. E há chance de acumulados elevados entre áreas do sul catarinense e pontos mais ao norte do estado gaúcho, onde a situação é de perigo. E atenção para a quarta-feira. Uma nova frente fria avança pelo sul do país, acompanhada por uma massa de ar polar mais forte, reforçando a chuva na região e trazendo uma nova queda nas temperaturas.
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3: Vamos agora saber o que os astros nos indicam para hoje. Chegando por aqui a primeira parte da previsão astral. Para quem é de Áries, sentimentos generosos abrirão portas para o amor. A temporada de cerca de um ano de Júpiter em harmonia com seu signo trará mais prazer, paixão, fertilidade e inspiração para projetos autorais. Criatividade e entusiasmo não faltarão. Para você, taurino, taurina, a família poderá crescer ou a casa ficar maior com Júpiter, que por cerca de um ano trará conforto, alegria, proteção emocional e aumento do patrimônio. Nessa semana, elimine uma antiga pendência antes de seguir em frente. Negociações pedirão flexibilidade. Para você de Gêmeos, ideias e trocas entrarão em um período fértil. Um projeto de comunicação ganhará um grande impulso e trará reconhecimento público ao longo de vários meses. Aproveite essa semana para renegociar um contrato insatisfatório ou reorganizar sua vida financeira. Sucesso pela frente! Para você do signo de Câncer, dinheiro e autoestima ganharão um sopro de otimismo que se estenderá pelos próximos meses, abrindo espaço para valorizar mais o que você faz e oferece. Com Mercúrio retrógrado em seu signo, valerá rever planos e objetivos pessoais. Lembrando que daqui a pouquinho a gente segue com o nosso horóscopo aqui no Show da Alegria. Continuamos por aqui, lembrando que até as 10 da manhã a gente te faz companhia, com muita música, com informação. Também temos aí aquele alto astral que não pode faltar. Continue com a gente aí acompanhando a nossa programação, que tem muita coisa boa para você nesta terça-feira. 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Vamos ouvindo mais música, chegando por aqui Zé Neto e Cristiano.

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1: 8:45.
0: 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Agora tem uma super dica pra você.
2: Vamos agora trazendo a nossa primeira dica desta terça-feira. Para você que gosta aí de comer o coração de galinha e quer deixar bem macio e suculento, o segredo está nos cuidados antes e durante o preparo. Antes de cozinhar, retire apenas o excesso de gordura, mantendo uma pequena parte para ajudar na maciez e no sabor. Se desejar, remova também a artéria, aquele cabinho externo, para deixar a textura mais uniforme. Outro passo importante é fazer uma marinada. Tempere o coraçãozinho com alho, sal, pimenta do reino, ervas ou páprica, um fio de azeite e um ingrediente ácido, como limão, vinagre ou vinho branco. Depois, deixe descansar entre 30 minutos e 1 hora. Na hora de grelhar, escorra bem a marinada e use uma frigideira ou churrasqueira bem quente. Evite colocar muitos coraçõezinhos ao mesmo tempo, pois isso faz com que soltem líquido e cozinhem em vez de dourar. Sele rapidamente em fogo alto para formar uma crosta dourada por fora, mantendo o interior macio. No final, acrescentar cebola fatiada pode deixar o prato ainda mais saboroso. Uma boa marinada, fogo alto e evitar o excesso de peças na frigideira são os segredos para preparar o coraçãozinho de galinha macio, dourado e sem aquela textura borrachuda. Daqui a pouquinho, voltamos com mais dicas aqui no Show da Alegria.

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3: Muito bom dia para você que está aí ligadinho com a gente no Show da Alegria. 12 minutos faltando para as 9 horas da manhã. Daqui a pouquinho a gente vai trazendo a segunda parte do horóscopo aqui na programação. 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Mais música chegando para você aqui no Show da Alegria com Marcelo D2.

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2: Vamos agora trazendo a segunda parte da previsão astral para você de Leão. Um dos ciclos mais aguardados do ano começará para você nesta semana, com a entrada de Júpiter em seu signo, que anuncia expansão, oportunidade, sorte e abertura de caminhos. Hora de pensar grande e plantar sementes ambiciosas. Prepare o terreno sem pressa antes de avançar. Para você de Virgem, a partir desta semana, Júpiter iluminará seu mundo interior e por cerca de um ano trará autoconhecimento, ligação com a espiritualidade, fortalecimento emocional e a gestação de uma mudança importante. Uma intuição ou insight poderá ampliar perspectivas e iluminar uma decisão profissional. Para você que é de Libra, amizades, grupos e conexões entrarão em um ciclo de expansão a partir desta semana. Júpiter incentivará maior participação social e atrairá relacionamentos motivadores e novas associações. Atenção a um vínculo que merecerá mais cuidado. Para quem é de Escorpião, a partir dessa semana, Júpiter trará oportunidades de expansão profissional e financeira. Projetos de maior alcance trarão reconhecimento e prestígio. Um assunto do passado ou da família voltará para ser melhor resolvido. Reformule seus espaços e padrões de conforto. Esse foi o nosso horóscopo. Na segunda hora, continuamos com a previsão astral aqui no Show da Alegria. Daqui a pouquinho, notícias na hora certa. Vamos fechando a primeira parte do programa com RPM.

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2: Do Rio Grande do Sul pagaram 16 mil contra-cheques acima do teto em 2025. Atendimento em centro obstétrico do Hospital de Clínicas de Porto Alegre segue suspenso até quinta-feira devido a surto de bactéria que infectou 8 pacientes. Polícia Federal realiza a operação contra a lavagem de dinheiro de recursos desviados da saúde no Rio de Janeiro. Alguns dos alvos têm foro privilegiado. Céu nublado em Porto Alegre, temperatura de 11 graus. A nebulosidade predomina em áreas do norte do estado, com previsão de pancadas de chuva na maioria das regiões a partir da tarde. O sol aparece entre nuvens no sul e no oeste. 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
4: Avenida Mauá fluindo em apenas uma faixa da direita em direção ao Centro Histórico, devido a uma manifestação contra a escala 6x1, que se direciona a essa área mais próxima do mercado público. Entidades sindicais bloqueiam, com o auxílio e orientação da Brigada Militar, o trânsito na região. Tem reflexo na Castelo Branco, que já tinha lentidão desde o entorno da Arena até as pontes do Guaíba, que agora segue até o entorno da rodoviária. A descida da Elevada da Conceição e a Farrapos na chegada ao centro também são afetadas. A Farrapos, por exemplo, com lentidão desde a Ramiro até o entorno da rodoviária. Com trânsito, Iantambará.
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2: Segundo dia de julgamento do caso, Gabriel deve iniciar em instantes com depoimentos de testemunhas em São Gabriel.
5: A última testemunha de acusação será ouvida nessa manhã. 3 ex-policiais militares são acusados de homicídio qualificado pela morte de Gabriel Marques Cavalheiro, de 18 anos, em São Gabriel, em agosto de 2022. Devem depor mais 15 testemunhas e os réus Arleu Júnior Cardoso Jacobsen, Kleber Renato Ramos de Lima e Raul Veras Pedroso. Ontem foram ouvidos os pais de Gabriel, o delegado do caso e um morador próximo de onde o corpo foi encontrado. De Santa Maria, Amanda Boeira.
2: O prazo para vacinação de adolescentes e jovens de 15 a 19 anos contra o HPV no Sistema Único de Saúde termina hoje no Rio Grande do Sul. A estimativa é que 321 mil adolescentes estão aptos a receber o imunizante no estado, mas apenas 15 mil haviam procurado o serviço até a semana passada. O objetivo da ação é imunizar jovens que não receberam a vacina na idade recomendada de 9 a 14 anos. Para esse público, a vacina fica disponível durante o ano inteiro. 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Da redação, Pedro Quintana.
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7: 9 horas e 5 minutos.
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Minutos se passaram já das 9 horas da manhã e nós estamos de volta por aqui com o Show da Alegria, começando a segunda parte do programa, nossa edição desta terça-feira, 30 de junho. Hoje é Dia Internacional do Asteroide, Dia do Parlamentarismo, também das redes sociais e do Auditor Fiscal Federal Agropecuário. 15 graus de temperatura na Praça Padre Basso e nós seguimos por aqui te fazendo companhia com mais informação e mais música até as 10 horas da manhã. O Ebenezer continua na parte técnica, seleção musical. 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A gente vai abrindo a segunda parte do programa com Bon Jovi.

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1: 9:15.
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2: Vamos agora trazendo a nossa segunda dica desta terça-feira. E hoje vamos falando sobre a importância do uso do fio dental. Escovar os dentes é fundamental, mas a escova sozinha não consegue limpar todos os espaços da boca. Por isso, o uso do fio dental é tão importante. O fio dental, ele remove restos de alimentos e a placa bacteriana que ficam entre os dentes e abaixo da linha da gengiva, locais onde a escova não alcança. O uso diário ajuda a prevenir cáries, gengivite, mau hálito e doenças na gengiva, contribuindo para uma saúde bucal muito melhor. O ideal é usar o fio dental pelo menos uma vez ao dia, de preferência antes da escovação noturna. Faça movimentos suaves, sem forçar a gengiva, para evitar machucados. Gengivas que sangram durante o uso do fio dental podem indicar inflamação. Se o sangramento persistir, é importante procurar um dentista para uma avaliação. O fio dental, ele é um aliado indispensável da escovação. Apenas alguns minutos por dia ajudam a prevenir problemas bucais e a manter dentes e gengivas mais saudáveis por muito mais tempo. Amanhã, voltamos com mais dicas aqui no Show da Alegria.
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2: 9:18 e nós seguimos por aqui com o Show da Alegria, nossa última edição aí, estamos fechando o mês de junho, amanhã começamos aí o sétimo mês do ano de 2026, passando rápido os dias, né, e nós vamos te fazendo companhia de segunda a sexta, das 8 às 10 da manhã, com música, com informação também. Daqui a pouquinho, vamos recordando o sucesso aqui no Show da Alegria. 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Eu quero deixar aqui meu alô, meu bom dia para o pessoal que está acompanhando a programação e participando aí através do WhatsApp, né? Meu bom dia para meu amigo Laurindo da Rosa, que está acompanhando aí a programação em Erechim. Um abraço, muito obrigada pela sintonia. Está tomando aquele chimarrão e curtindo a programação, né, Laurindo? Um abraço para você, uma ótima terça-feira. Muito obrigada pela companhia, pela audiência. Vamos deixando aí a próxima música para você com Zé de Camargo e Luciano.

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2: Vamos agora trazendo um clássico das pistas no Show da Alegria, lançado em 1991. Finally, de Cissy Pennington, é um dos maiores hinos da dance music dos anos 90. Com uma batida contagiante e vocais poderosas, a música conquistou clubes e rádios ao redor do mundo. O sucesso foi enorme, a canção alcançou aí o top 5 da Billboard Hot 100 e liderou as paradas de música dance nos Estados Unidos, tornando-se um clássico absoluto das pistas. E até hoje, Finally continua animando festas e conquistando novas gerações, e nós vamos ouvindo agora este clássico aqui no Show da Alegria.

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1: 9:34.
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É muito bom contar com a tua audiência. 36 minutos se passaram já das 9 horas da manhã. O Show da Alegria segue por aqui até as 10. Daqui a pouquinho vamos trazendo mercado financeiro aqui no programa. 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Mais música chegando aqui na programação com Rascal. Bom dia!

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1: 9:46.
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2: 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No câmbio, o dólar comercial opera em alta de 0,27%, está cotado em R$ 5,18. Dólar turismo em queda de 0,27%, está valendo R$ 5,37. O euro comercial opera em alta de 0,02%, está cotado em R$ 5,91. Já o índice Ibovespa, a Bolsa Brasileira, opera em baixa de 0,05%. Aos 173.205 pontos. Melhor desempenho da Bolsa é da Braskem, valorizando 5,76%. Pior desempenho, Asas, 2.154, desvalorizando 3,21%. As aplicações, taxa Selic, tem o seu rendimento anual de 14,25% e a poupança, rendimento de 0,67%. ao mês. 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

E está faltando 10 minutos para as 10 horas da manhã, show da alegria no ar, nossa reta final desta terça-feira. Lembrando que daqui a pouquinho tem horóscopo chegando por aqui, última parte da previsão astral. E depois do show da alegria você acompanha aí a Hora do Agricultor, seguindo a programação da Rádio Salete desta manhã de terça-feira. 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Mais música chegando aqui na programação com Vitor e Léo.

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2: Chegando por aqui a última parte da previsão astral, para você que é de Sagitário, partiu férias a partir desta semana. Júpiter alargará os horizontes, incentivará viagens e conexões com pessoas de fora, estudos, planos de desenvolvimento, relação com estrangeiros, mestres e autoridades também serão favorecidos, amor com novidades. Para quem é de Capricórnio, vida íntima e investimentos a dois entrarão em um ciclo de maior fluidez e crescimento pelos próximos meses. Uma cobrança pedirá maturidade nas decisões financeiras a partir desta semana e por um ano. Júpiter incentivará mudanças e elevação de padrões. Para quem é de Aquário, a partir desta semana, Júpiter beneficiará seus relacionamentos. Será uma fase muito positiva para aumentar a confiança no casamento ou namoro, atrair parcerias enriquecedoras e expandir sua rede. Uma dose de realismo pedirá equilíbrio entre o ideal e o possível. Para você de Peixes, oportunidades de trabalho e vitalidade não faltarão a partir desta semana. Júpiter melhorará seus resultados e tornará a rotina mais agradável. A saúde será beneficiada, cuide do corpo e retome a atividade física. Feche a negociação de um imóvel. Esse foi o nosso horóscopo de hoje. Lembrando que amanhã tem mais previsão astral aqui no Show da Alegria. Estamos chegando ao final da nossa edição. Quero te agradecer pela audiência. Amanhã a gente está de volta. Daqui a pouquinho você acompanha aí as notícias na hora certa. Na sequência, a Hora do Agricultor. Fechando a edição de hoje, Leanne Ross. Tchau, tchau.

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2: Ares, acusados pela morte de Gabriel Marques Cavalheiro, terá depoimentos de testemunhas em São Gabriel. Prazo para vacinação de adolescentes e jovens de 15 a 19 anos contra o HPV no SUS termina hoje no Rio Grande do Sul. Uber libera em todo o país função Uber Mulher, que permite às passageiras solicitar viagens com motoristas mulheres. Céu nublado em Porto Alegre, agora faz 12 graus. A nebulosidade predomina em áreas do norte do estado, com previsão de pancadas de chuva na maioria das regiões a partir da tarde. O sol aparece entre nuvens no sul e no oeste. 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
4: Encerrou o liçamento do vão móvel da Ponte do Guaíba, no entanto, tem muito congestionamento na região das ilhas, no sentido Eldorado-Porto Alegre e na saída da capital pela Avenida Castelo Branco. Quem puder, utilize a saída pela Avenida Farrapos ou pela Voluntários da Pátria. Tem lentidão agora na Salvador França com Antônio Carlos Tibiriçá, no sentido sul-norte, e tem acidente em atendimento na Oscar Pereira, com a rua Anchieta, no bairro Glória, somente danos materiais. Com informações do trânsito, Thiago Bittencourt.
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2: O dólar abriu o pregão em alta, com um avanço de 0,20%, cotado a R$ 5,19. Já as negociações no Ibovespa, principal índice da Bolsa Brasileira, começam em instantes. O principal destaque da sessão fica com os novos dados de emprego do Brasil e dos Estados Unidos. No país, a previsão do mercado é que o CAGED aponte para uma criação de 118 mil vagas no mês passado. O alívio geopolítico, após o acordo entre os Estados Unidos e o Irã para suspender os ataques e permitir a reabertura do Estreito de Hormuz, também seguem no radar do mercado. A expectativa é que novas negociações ocorram hoje no Catar. O ministro Alexandre de Moraes, do Supremo Tribunal Federal, deve se reunir hoje com a defesa de Jair Bolsonaro antes de decidir sobre a manutenção da prisão domiciliar do ex-presidente. O encontro ocorrerá nesta tarde no gabinete do magistrado. A expectativa é que Moraes defina o futuro do benefício após o encontro. Os advogados pretendem apresentar ao ministro informações atualizadas sobre o estado de saúde de Bolsonaro, que completou 90 dias em regime domiciliar na última semana. A apreensão de uma arma registrada em nome do ex-presidente durante uma blitz em Brasília levou o ministro a reavaliar o benefício. 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Da redação, Pedro Quintana.
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7: 10 horas e 5 minutos.
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0: agora são 10 horas mais 5 minutinhos, 10:05, bom dia meu amigo, bom dia minha amiga, bom dia gaúchos e catarinenses, tudo bem? Estamos chegando a partir de agora aqui na programação da Rádio Salete para fazermos companhia para vocês. Hoje é hoje, terça-feira, 30 de junho de 2026, está no ar mais uma edição do programa A Hora do Agricultor.
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0: É, muito, muito, muito obrigado para você do Rio Grande, para você de Santa Catarina, você desse mundão afora que se liga conosco. Estamos chegando para trazer música, trazermos informações, atendermos aí a sua solicitação musical, né? Como eu sempre digo, aumenta o volume do rádio, do aplicativo, programa líder de audiência está no ar.
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0: É, outra vez nós estamos aí fazendo companhia para vocês. Quem também chega, manda um abraço, vai ficar conosco aí na parte técnica, o nosso colega, o nosso amigo Ebenezer. 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Vamos lá, minha gente, começando o programa, Chiquito e Bordoneio.
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Estamos aí, programa Hora do Agricultor. Você que tá ligado conosco, né? Obrigado pela audiência. 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Vamos lá, vamos em frente, né? Nosso programa A Hora do Agricultor, coisa boa, né? Terça-feira, final de mês, né? 10h14, vamos trazendo música. Chegando aí,

É, agora são 10h16, 10h16, programa Hora do Agricultor. 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Agora são 10h18, é a hora do agricultor nessa manhã de terça-feira, né? A gente vai com vocês até as 11h40. Bom dia, você que está ligando o rádio agora, aquele abraço. Chegando aí, Grupo Viola.

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1: 10:22.
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6: Estamos agora com 24 minutos. É o programa Hora do Agricultor. 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Vamos lá, 10h25, é a hora do agricultor. Último dia aí do mês de junho de 2026. Amanhã começa o mês de julho, né? Estamos aí hoje todo mundo contente, seleção brasileira passou aí pelo Japão, meio sofrido, mas passou, né? É, agora aguardando aí o adversário que sai hoje, entre, se eu não me engano, Costa do Marfim e Dinamarca, né? Vamos ver quem que vai ser o adversário do Brasil então, né? Mas vamos lá, 10 horas agora com 25 minutos, de Paulo e Paulino.

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1: 10 horas e 29 minutos.
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estamos aí. Terça-feira, você que tá ligado conosco, bom dia, obrigado pela audiência, né? Até às 11h40 a gente vai com vocês, uma parceria Supermercado e Açougue Belé, Supermercado Menger, Simão Móveis, Marafim Móveis, Instituto de Óleo Santa Luzia, Regalinha Odontologia, Mercado Valiani, Laboratório Marcelinense, Flexnal, Faculdade Ideal e o Grupo Master Sonda e Econômico Supermercado, né? É, a gente vai em frente atendendo daqui a pouco solicitação musical, né? O pessoal vai estar mandando zap zap, já já a gente vai atender vocês. 10h33, matando saudade, a gente traz para vocês Terceira Dimensão.

É 10 horas agora com 35 minutos, é a hora do agricultor, manhã de terça-feira, finalzinho do mês de junho, né? É, tá chegando o mês de julho, logo logo tá chegando aí também mês da Romaria, tá chegando, Romaria de Nossa Senhora da Salete também aqui em Marcelino Ramos, né? A gente já tá se organizando, entrando em contato aí com algumas empresas parceiras, né? É, Rádio Salete, Santuário Nossa Senhora da Salete, Portal de Marcelino, enfim, tá chegando já. Agora as atenções voltam-se aí pro mês de setembro, mês da Romaria de Nossa Senhora da Salete, já que passou a João Pepa, né? Agora vem aí a Romaria e depois tem as eleições ainda também durante esse ano de 2026. 10h37, mandar um abraço lá pro meu amigo Pablo Salgueiro, né? Um abraço lá pro vereador Pablo, né? É, hoje parece que a dona Fátima, a mãe do Pablo, tá de aniversário. Parabéns, felicidades. Muitos anos de vida. Um abraço aí de toda a família, né? Da gente aqui da rádio lá pra aniversariante, né? É, a dona Fátima. Um abraço lá pro meu amigo Pablo, também sempre ligadinho conosco, acompanhando aí a programação. Tá pelo interior aí, mas tá levando a gente de carona, né? Um abraço, tudo de bom. Parabéns pra aniversariante e vamos trazendo aí JM.

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1: 10 horas e 41 minutos.
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1: Hora do Agricultor. É, finalzinho do mês, nós estamos aí fazendo companhia para vocês. Daqui a pouquinho tem notícias na hora certa. Atender aí mais solicitação musical, né? Um abraço lá para Patrícia Salgueiro, né? Tá desejando aí um feliz aniversário para a mãe, a Fátima, né? É, da família, né? Mandando um abraço, enfim, um abraço lá pra Fátima, dona Fátima, né? Tá pedindo música Patrícia com Leandro e Leonardo? Tá bom, vamos trazendo então pra matar a saudade, Leandro e Leonardo.

É, 10 horas e 51 minutinhos. Estão conosco aqui na Hora do Agricultor, o Grupo Masterson, da Faculdade Ideal, FlexNow, Laboratório Marcelinense, Mercado Valiani, Regalinho Odontologia, Instituto de Óleo Santa Luzia, Marafim Móveis, Cima Móveis, Supermercado Menger e Supermercado Açougue Belé. Trazendo música. É, música Galdéria agora. Garoto.

10 horas agora com 55 minutos, programa Hora do Agricultor. A gente vai até as 11h40 fazer o seguinte, vamos fechar aí a primeira parte do programa, trazendo aí Milionário José Rico.

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2: E mais dois feridos em Mônaco. Polícia faz buscas por um suspeito. Adversário do Brasil nas oitavas de final da Copa do Mundo será conhecido hoje. Confronto entre Noruega e Costa do Marfim inicia às 14h com cobertura da Gaúcha. Céu nublado em Porto Alegre, agora faz 13 graus. A nebulosidade predomina em áreas do norte do estado, com previsão de pancadas de chuva na maioria das regiões a partir da tarde. O sol aparece entre nuvens no sul e no oeste. 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
4: Tem manifestação provocando bloqueio na Praça da Matriz, em frente ao Palácio Piratini. Com isso, a Duque de Caxias tem pontos de lentidão em toda a sua subida desde a General Portinho. No interior, RS 287, no quilômetro 190, tem atendimento a um acidente com morte no trecho de Restinga Seca, na região central, e bloqueio parcial da rodovia. Com trânsito, Iantambará.
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2: Termina hoje prazo para alistamento militar de jovens que completam 18 anos em 2026.
5: No Rio Grande do Sul, são 12 mil vagas para homens e 106 para mulheres. Até agora, cerca de 47 mil homens se alistaram, sendo 7.400 em Porto Alegre. Entre as mulheres, foram registradas 301 inscrições para a capital e 165 em Santa Maria, únicas cidades gaúchas com vagas. A inscrição é gratuita e pode ser feita pela internet ou presencialmente na Junta de Serviço Militar. Os homens que perderem o prazo terão de pagar multa para regularizar a situação militar. Para mulheres, o alistamento é opcional. De Santa Maria, Amanda Boeira.
2: O presidente do Senado, Davi Alcolumbre, marcou para hoje a votação da proposta de emenda à Constituição que cria uma aposentadoria especial para agentes comunitários de saúde e de combate a endemias. O governo federal tenta barrar a votação. Cálculos da Previdência indicam um impacto de 30 bilhões de reais em 10 anos. O Planalto justifica que essa é mais uma pauta-bomba que pressiona as contas públicas e pode se juntar a uma série de derrotas do governo no Congresso. O texto foi aprovado pela Câmara em outubro do ano passado e teve aval da Comissão de Constituição e Justiça do Senado no último dia 10. 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Da redação, Pedro Quintana.
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7: 11 horas e 5 minutos.
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11:07. É, estamos aí, programa Hora do Agricultor. A gente vai com vocês até as 11:40. 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Olha, a gente recebeu um recadinho aí do pessoal da paróquia São João Batista, né? É, nesse final de semana aconteceu aí o sorteio e encerramento da 35ª João Pepa e o sorteio da ação entre amigos, né? Parabéns lá para os ganhadores, então, né? Foram prêmios aí em dinheiro. O terceiro prêmio foi o número 2.731, levou R$500, o Lino Bruschi. Segundo prêmio, número 838, foi o valor de R$1.000 aí, foi Jonathan João Betiato. E o primeiro prêmio, número 18, sorteado, né? Levou o prêmio aí de R$2.000, foi Ricardo Sandri Gazzoni. Parabéns aí para os ganhadores, então. Outro recado, ainda tem pé de moleque, né? É, sobrou aí os pé de moleque, enfim, tem pé de moleque à disposição da comunidade. Quem quiser adquirir, dois pacotes aí por R$15 ou um pacote por R$8, pessoal que quiser adquirir, enfim, colaborar também aí com a compra aí desses pé de moleque aí na paróquia São João Batista, tá bom? Qualquer coisa, passa lá, fala com a Yara lá que o pessoal tá por lá vendendo, né? Agora são 11:09. Abrindo a segunda parte, os Monarcas.

É, agora são 11 horas mais 13 minutos. Daqui a pouquinho tem os destaques do Jornal do Meio-Dia aí com o nosso colega Luiz Otávio, né? A gente vai com vocês até às 11h40 nessa manhã de terça-feira. Música com Banda Brilha Som.

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1: 11 horas e 17 minutos.
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5: Vamos aos destaques do Jornal do Meio-Dia de hoje. As informações aí com o nosso colega Luiz Otávio. Bom dia, Luiz.
6: Muito bom dia, Jean. Muito bom dia a você, ouvinte. E está na hora de conferir os assuntos que serão notícias no Jornal do Meio-Dia desta terça-feira. Emater e entidades parceiras realizam na próxima semana um seminário sobre culturas invisíveis. Hernani Schneider destaca o objetivo do seminário. Debate sobre modelo produtivo e opções de diversificação serão apresentados aos produtores presentes. Evento acontece ao longo do dia 8 e interessados podem obter maiores informações junto à Emater. Prazo para o alistamento militar dos jovens que completam 18 anos em 2026 encerra nesta terça-feira. Prazo para a entrega da Declaração Anual de Rebanho 2026 foi prorrogado até o dia 10 de julho. Prefeitura Municipal de Piratuba promoverá no dia 18 de julho de 2026 o primeiro Tratoraço. Estas são as notícias que serão levadas ao ar na edição de hoje, terça-feira, 30 de junho de 2026, no Jornal do Meio-Dia. Tenham todos um bom dia.
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Vamos lá! 21 minutinhos, programa Hora do Agricultor. Vamos trazendo mais música. Chegando, Rogério Magrão.

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1: 11 horas e 24 minutos.
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Vamos lá, vamos em frente, programa Hora do Agricultor, né? Obrigado aí pela audiência, manda um abraço lá pra Sônia, aqui também pra Bianca, abraço, né? O pessoal tá mandando um abraço aí pra Fátima, né? É que tá de aniversário, então parabéns, muitas felicidades, um abraço aí pra Bianca, pra Sônia, enfim, toda a família mandando um alô especial aí pra aniversariante. 11h26, vamos trazendo mais música? É, chegando aí, Rick Renner.

E a gente chega ao final do programa, só mandar um abraço aí pro meu amigo Elton Hoffman, né? Sempre ligadinho conosco. Obrigado aí pela audiência, né? Obrigado aí pela companhia. E a gente fecha o programa A Hora do Agricultor de hoje com um abraço em meu nome do Ebenezer e a última de hoje. Tchau, tchau.

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1: 11 horas e 34 minutos.
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5: Bom dia! E que a paz de Cristo esteja com todos vocês! O tema da mensagem de hoje é Comprometidos com o Senhor, fundamentado na primeira epístola de Reis, capítulo 15, versículo 14, que nos diz: Foi fiel ao Senhor Deus durante toda a sua vida. Querido ouvinte, irmão na fé, até onde vai sua fidelidade? O rei Asa, do reino de Judá, foi longe, sendo um exemplo notável de fidelidade a Deus. Seguiu os passos de Davi, buscando fazer o que era da vontade divina. Ele até mesmo foi capaz de destituir sua própria mãe do cargo de rainha-mãe, porque ela estava envolvida na idolatria, tendo ordenado a construção de um ídolo. Essa decisão com certeza não foi fácil, mas o rei Asa estava determinado a proteger seu povo da influência da idolatria, confiando plenamente em Deus e sendo firme em suas convicções, independentemente das pressões familiares. Assim como o nosso Salvador Jesus Cristo ensinou posteriormente, o rei Asa era conhecido por sua integridade, mantendo-se fiel às suas palavras e compromissos. Ele entregou seu coração ao Senhor e permaneceu fiel ao Senhor Deus durante toda a sua vida, seguindo o exemplo de Josué ao declarar: Eu e a minha família serviremos a Deus o Senhor. Da mesma forma, nós também enfrentamos a responsabilidade de permanecer comprometidos com Deus, que foi fiel às suas promessas ao ponto de permitir que seu filho suportasse a morte de cruz. Ele que desceu dos céus, se encarnou e morreu na cruz para nos salvar, mostrando-nos com sua ressurreição o caminho para uma nova vida em comunhão com Deus. A partir da fidelidade do próprio Deus por nós, nós podemos agir como o rei Asa e entregar nosso coração ao Senhor, permanecendo fiéis a Ele em tudo. Amém? Oremos. Querido Deus, reconheço minha condição de pecador e creio em teu perdão. Ajuda-me a ser mais comprometido contigo. Em nome de teu Filho Jesus Cristo. Amém. Querido ouvinte, irmão na fé, para a programação da semana, sábado, dia 4, temos culto na Congregação São João de Santos Farias, às 15 horas. Já sábado à noite, temos culto na Congregação Emanuel, às 19 horas. E no domingo, dia 5, temos culto na Congregação Concórdia, às 9 horas da manhã. Também desejo a você um abençoado dia e uma ótima semana. E que a graça do Senhor Jesus e o amor de Deus e a comunhão com o Espírito Santo estejam sempre com todos vocês. Amém.
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1: 11 horas e 40 minutos.
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8: 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Senhor, ajuda-nos a caminhar juntos com nossos irmãos no trabalho e na justiça. 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
12: Bom dia, ouvintes do programa Caminhar Juntos no Trabalho e na Justiça. Nossa saudação, amiga e fraterna, a todos os que nos ouvem nesse momento pela Rádio Salete de Marcelino Ramos. Vinde, Espírito Santo, enchei os corações dos vossos fiéis e acendei neles o fogo do vosso amor. Enviai o vosso Espírito e tudo será criado, e renovareis a face da terra. Oremos. Ó Deus, que instruístes os corações dos vossos fiéis com a luz do Espírito Santo, fazei que apreciemos retamente todas as coisas segundo o mesmo Espírito e gozemos sempre da sua consolação. Por Cristo, Senhor nosso. Amém. Hoje, dia 30 de junho, a Igreja faz memória dos protomártires da Igreja de Roma. A Igreja faz memória nesta celebração dos primeiros mártires da Igreja de Roma, muitos dos quais desconhecidos foram vítimas da perseguição de Nero após o incêndio de Roma no ano 64. A oração coleta nos faz pedir que sua coragem nos obtenha uma força inabalável e alegria da vitória. Meditemos o Salmo número 5.

voltado reverente ao vosso templo, com respeito vos adoro. Na vossa justiça, guiai-me, Senhor. Rezemos o Evangelho do dia de hoje, que é de São Mateus, capítulo 8, versículos 23 a 27. Naquele tempo, Jesus entrou na barca e seus discípulos o acompanharam. E eis que houve uma grande tempestade no mar, de modo que a barca estava sendo coberta pelas ondas. Jesus, porém, dormia. Os discípulos aproximaram-se e o acordaram, dizendo: Senhor, salva-nos, pois estamos perecendo. Jesus respondeu: Por que tendes tanto medo, homens fracos na fé? Então, levantando-se, ameaçou os ventos e o mar, e fez-se uma grande calmaria. Os homens ficaram admirados e diziam: Quem é este homem que até os ventos e o mar lhe obedecem? Palavra da salvação. São sinais que nos falam de Deus, chamando-nos à reflexão, ao arrependimento, à renovação e à confiança em Deus. Unindo-nos a todas as missas, celebrações, adoração e bênção do Santíssimo, que estão acontecendo agora em muitas igrejas, coloquemos nossos pedidos, nossas intenções no altar do Senhor e rezemos pelas vocações. Pai Santo, aceitai as oferendas que vos apresentamos na comemoração dos santos mártires e a nós, vossos servos e servas, concedei a graça de permanecer firmes na confissão do vosso nome. Ó Deus, manifestastes de modo admirável o mistério da cruz em vossos santos mártires. Concedei-nos, benigno, que, fortalecidos por este sacrifício, permaneçamos fielmente unidos a Cristo e trabalhemos na Igreja para a salvação de todos. Por Cristo nosso Senhor. Amém. Senhor Jesus, bom pastor, que destes a vossa vida para que todos tenham vida, concedei-nos hoje a nós, a comunidade cristã espalhada por todo o mundo, a abundância de vossa vida, e tornai-nos capazes de a testemunhar e comunicar a todos. Senhor Jesus, dai abundância de vida a todas as pessoas consagradas a vós para o serviço da Igreja. Tornai-as felizes na sua doação, incansáveis no seu ministério e generosas no seu sacrifício. E que o seu exemplo abra outros corações para ouvirem e seguirem o vosso chamado. Senhor Jesus, dai a abundância de vossa vida às famílias cristãs, para que elas sejam fervorosas na fé e no serviço celestial e no serviço eclesial, favorecendo deste modo que possam surgir e desenvolver as novas vocações consagradas. Senhor Jesus, dai a abundância de vossa vida a todas as pessoas, especialmente aos jovens, rapazes e moças que chamais para o vosso serviço. Iluminai as suas opções, amparai-os na fidelidade, tornai-os disponíveis, corajosos para darem a própria vida, conforme o vosso exemplo, para que outros tenham vida. Amém. Estamos terminando o mês de junho, mês dedicado ao Sagrado Coração de Jesus. Rezemos pelas famílias. Ó Deus, Senhor e Pai de todos, constituístes a família como um dos maiores bens da humanidade, como fundamento e célula vital da sociedade, como fonte de vida e berço das vocações. Nós vos suplicamos,
pelo nome e pelos méritos

sacrossantos do vosso Santo Filho, nosso Senhor Jesus Cristo. Pelas intercessões da Santíssima Virgem Maria e de seu esposo São José, concedei-nos o discernimento e a sabedoria para entendermos o verdadeiro sentido e vocação da família no mundo de hoje, como autêntica fonte e santuário da vida, indispensável construtora da paz, para o próprio bem, para o bem da Igreja e da sociedade em geral e, acima de tudo, para a vossa maior glória. Isto, confiantes e agradecidos, vos rogamos pelo mesmo Cristo, Senhor nosso, Deus único e trino, convosco na unidade do Espírito Santo. Amém. Glória ao Pai, ao Filho e ao Espírito Santo, como era no princípio, agora e sempre. Amém. Oração. Ó Deus, que consagrastes os fecundos primórdios da Igreja de Roma com o sangue dos mártires, concedei que sua coragem em tão grande combate nos obtenha uma força inabalável e alegria da vitória. Por nosso Senhor Jesus Cristo, vosso Filho, que é Deus e convosco vive e reina na unidade do Espírito Santo por todos os séculos dos séculos. Amém. E que, pela intercessão de Maria Santíssima, ela que é a Rainha dos Mártires e de todos os santos protomártires da Igreja, Deus Pai Todo-Poderoso nos abençoe e nos proteja. Em nome do Pai, do Filho e do Espírito Santo. Amém. Um bom dia a todos.

lindo que eu falei. 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
8: 287 em Restinga Seca, na região central. A vítima dirigia um Gol que colidiu em uma caminhonete. Polícia prende um dos suspeitos de ataque que vitimou o homem em frente à clínica de fisioterapia no bairro Santana, na capital. Céu nublado em Porto Alegre agora faz 14 graus. A nebulosidade predomina em áreas do norte do estado, com previsão de pancadas de chuva na maioria das regiões a partir da tarde. O sol aparece entre nuvens no sul e no oeste. 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
10: Um ônibus de linha bateu em um poste na Tamandaré, próximo da Coronel Claudino, no bairro Camaquã, na zona sul de Porto Alegre. O trânsito foi totalmente bloqueado ali para remoção do veículo, mas não houve feridos. Rodovia do Parque segue com 1 quilômetro de tranqueira bem na chegada a Porto Alegre, devido a serviços de manutenção com bloqueio da faixa da direita, com trânsito em Antambará.
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8: IP registra instabilidade nesta manhã nos pagamentos de junho para pensionistas.
11: O Banrisul confirmou que um problema de sistema gerou instabilidade hoje no pagamento dos pensionistas estaduais do IP. É a pensão referente ao mês de junho. O IP Prev informa que o pagamento do benefício será realizado ainda nesta terça-feira. O Instituto ainda afirma que segue acompanhando a conclusão do processamento junto ao Banrisul para assegurar os pagamentos. Segundo o banco, o problema será resolvido em breve. Em caso de dúvidas, os beneficiários poderão entrar em contato pelo telefone 5133 376-3500. Da redação, Kiane Sutelo.
8: A Embaixada do Brasil na Venezuela publicou um comunicado pedindo aos brasileiros que vivem no país que não se dirijam à região de La Guaira, uma das mais afetadas pelos terremotos da quarta-feira passada. A Venezuela enfrenta um cenário de crise após os tremores de magnitude superior a 7 terem atingido o país. São quase 2 mil mortes confirmadas até o momento, além de cerca de 5 mil feridos. A Organização das Nações Unidas fala em 50 mil desaparecidos. Dois brasileiros estão entre as vítimas do terremoto. Ao todo, 4 voos já decolaram do Brasil em direção à Venezuela com ajuda humanitária. Um quinto avião sai em direção ao país nesta terça com estrutura para expandir o hospital de campanha, 45 militares da Marinha e 5,5 toneladas de insumos médicos. 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Devido às transmissões dos jogos da Copa do Mundo, notícia na hora certa volta na Rede Gaúcha a 1 da madrugada. Da redação, Pedro Quintana.
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16: 12:05.
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2: Edição desta terça-feira, dia 30 de junho de 2026. 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Produção do Departamento de Jornalismo da Rádio Salete. Redação e reportagens de Jean Schelle e Luiz Otávio Schill. Mesa de áudio e apresentação, Sandro Schill. Estes são os destaques para o Jornal do Meio-Dia desta terça-feira. Ematéria e entidades parceiras realiza na próxima semana seminário sobre culturas inisíveis. Hernani Schneider destaca o objetivo deste seminário. Debate sobre modelo produtivo e opções de diversificação serão apresentados aos produtores presentes. O evento acontece ao longo do dia 8 e interessados podem obter mais informações junto à Emater. Prazo para o alistamento militar dos jovens que completam 18 anos em 2026 encerra hoje, terça-feira. Prazo para a entrega da declaração anual do rebanho 2026 foi prorrogado até 10 de julho. Prefeitura Municipal de Piratuba promoverá no dia 18 de julho de 2026 o primeiro Tratoraço. Estas e outras notícias você vai ficar sabendo dentro da edição do Jornal do Meio-Dia, que está começando agora. Meio-dia, 8 minutos.
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2: Meio-dia, 8 minutos e meio, as notícias. A Emater de Marcelino Ramos estará realizando, em parceria com outras entidades, um seminário sobre culturas invisíveis. O objetivo é debater e proporcionar conhecimentos sobre atividades rurais diferente das tradicionais, baseadas na produção da soja, milho e de suínos e aves, proporcionando desta forma que o produtor rural tenha outras fontes de renda, podendo desta forma trazer mais rentabilidade para sua propriedade. O seminário acontece no dia 8 de julho, nas dependências do Seminário Salete, aqui em Marcelino Ramos. Hernani Schneider, da Emater de Marcelino Ramos, destaca o objetivo deste encontro, que neste momento debaterá propostas ligadas à produção de pepinos, uva e pêssego.
4: O que a gente quer fazer e fazer com que a comunidade entenda, falando desse seminário de culturas invisíveis, é que não existe somente na agricultura a produção de milho, soja, leite, trigo e frango, né? Suinocultura. Existem uma infinidade de oportunidades que muitas vezes elas são esquecidas, elas ficam lá e que a gente não trabalha elas como atividade para ter a renda dentro da propriedade, né? Nesse seminário que nós vamos falar agora, nós gostaríamos de abordar muito mais atividades, mas o tempo sempre é muito limitado para isso. e principalmente da forma que a gente quer fazer esse seminário. Então nós vamos falar no dia 8 agora de julho ali, sobre a parte de conservas, né? Que existe até uma oportunidade de nós estarmos já iniciando um trabalho de produção dentro das conservas, e também sobre a parte de fruticultura. Nós vamos falar sobre uvas, né? vamos trazer um palestrante para falar sobre uvas, sobre pêssego e sobre a interação que ele tem com essas duas culturas junto ao turismo rural. Quem vai falar de uva e pêssego é o produtor Joelson Reck, ali de Erechim, da linha Montanha, Erechim. Nos chamou a atenção esse palestrante, a forma com que ele conduziu uma palestra que a gente viu, e ela era destinada para jovens, e a forma com que ele conseguiu convencer o pai dele, que queira ou não queira, sempre essas pessoas mais idosas, mais antigas, são os que muitas vezes ainda comandam as propriedades, a forma com que ele conseguiu convencer o pai dele de que precisava de uma mudança dentro da propriedade deles, caso contrário, eles não teriam renda mensal suficiente para pagar as necessidades da propriedade. Então, são duas atividades.
2: Neste primeiro momento, o seminário sobre culturas invisíveis será direcionado a famílias convidadas que já demonstraram interesse em diversificar as propriedades rurais. Hernani salienta que a programação inicia pela parte da manhã e se estende até à tarde, oportunidade em que os presentes também realizarão um debate sobre o que querem para o futuro das propriedades rurais e até mesmo da forma de subsistência da família naquela cultura. Hernani destaca que participará do encontro uma empresa já consolidada que vai proporcionar uma atividade diferenciada de renda para quem tiver interesse.
4: A programação que nós organizamos, ela tem abertura, né, às 8h30, então cedo, né, porque a gente quer aproveitar o dia como um dia de trabalho mesmo, né, aproveitar o dia de trabalho. Então, na abertura, nós teremos a participação aí da Secretaria da Agricultura, do Seminário Nossa Senhora Salete, da CIMAR e da EMATER. Tradicionalmente, né, não tem como fugir disso, cada um dando a sua mensagem daquilo que espera do evento. Também daí às 9 horas nós teremos a apresentação do pessoal da Nutriouro, através do Cláudio, que é o proprietário da Nutriouro, e aqui é importante a gente fazer um parênteses. A Nutriouro é uma empresa que trabalha com conservas lá de Ouro, Santa Catarina. Está bem pertinho aqui, 45 quilômetros, está bem pertinho aí. Essa empresa trabalha com a produção de 120 produtos, entre conservas, geleias, chimias, empacotamento, envasamento para outras empresas, 120 produtos. Uma empresa que iniciou também, como todas as nossas agroindústrias aqui, onde a gente foi ver lá a produção de pepinos para conserva. E aqui tem a oportunidade, já nesse ano, do pessoal começar a ganhar dinheiro. A Nutriouro procura parceiros para a produção de pepinos para conserva. Só um exemplo assim, do que nos foi mostrado e nos foi confirmado pelo produtor, porque às vezes a empresa fala uma coisa, mas na realidade não é. Primeira coisa, ela trabalha com contrato, né? E ela trabalha com um número fixo de plantas por produtor, por pessoa, mão de obra. Então, em torno de 2.000 plantas por pessoa, para que você tenha um bom rendimento. O pepino hoje, se tu fizer, que eles trabalham com blocos para duas pessoas, 4.000 plantas, por exemplo, você vai conseguir trabalhar com 4.000 plantas vezes 4 quilos, 16 ao preço de 4,20 a 4,50, se faz um volume em torno de R$60.000 em 90 dias. Então vejam bem, R$60.000 em 0,2 hectares, ou seja, a quinta parte de um hectare, se nós botássemos isso para um hectare, são R$300.000 por hectare, com um custo de 25%, eles fazem contrato, eles te dão... É outra coisa muito interessante, porque vamos pensar assim, muitas vezes eu estou lá no banco, eu não consigo mais financiar nada, não tenho, eu estou com problemas nessa fase da minha vida, estou com problema, não consigo financiar. Ele te entrega todos os insumos que é preciso para fazer a lavoura e desconta na produção. Então, assim, ó, é muito rápido isso, precisamos, pessoal que quiser, tiver interessado, nos procure na Emater, que a gente vai estar anotando, para que participe do seminário, esteja ciente de tudo o que for preciso fazer para participar disso, tá? Aí teremos o intervalo e a mensagem da Sicredi, daí e aí às 10h40 a apresentação do Joelson Reck, que vai falar para nós sobre videira e pêssegos. Na parte da tarde, após o almoço, nós vamos fazer uma mesa redonda com os produtores. O que nós queremos com isso? Separadamente, cada família, nós vamos ter em torno de 10 grupos, vai nos responder a 4 questionamentos. Esses 4 questionamentos vão servir de base para o que vai ser feito na próxima safra ou não, no próximo seminário ou não. Por quê? É basicamente, eu estou contente com o que está acontecendo na minha situação, eu tenho condições de modificar, eu quero modificar. Se quiser, nós damos todo o apoio. Agora, daqui a um pouco, o pessoal resolve, não, tá bom assim, tá tudo certo, tá tudo tranquilo. Uhum. Para nós também. Então, cada entidade organizadora vai convidar 2 produtores. Então, esses produtores já vêm cientes de que ele vai participar de um encontro diferente, de uma situação diferente. Ah, não, eu não sou um aventureiro. Não, eu já venho direcionado. Então, nós vamos ter oportunidade aí para 50, 60 pessoas. Cada entidade ficou responsável por 2 comunidades do município, traz 2 produtores, pai, mãe e filho. Os 3, para que a gente tenha esse choque de gerações, para saber. E lá no debate depois nós vamos abrir isso. O pai fica num grupo, a mãe fica no outro, o filho fica no outro. Para que todos tenham a oportunidade de expressar o seu pensamento.
2: Aquele que tiver interesse pode obter mais informações junto à Emater, lembrando que este seminário será realizado dia 8 de julho aqui em Marcelino Ramos.
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2: Meio-dia, 18 minutos, o prazo para o alistamento militar dos jovens que completam 18 anos em 2026 encerra hoje, terça-feira. O procedimento é obrigatório para brasileiros do sexo masculino e facultativo para mulheres interessadas em ingressar nas Forças Armadas. A inscrição é gratuita e pode ser realizada pela internet ou presencialmente em uma junta do serviço militar. A expectativa do Ministério da Defesa é superar a marca de 1 milhão de alistados em todo o país neste ano. Os selecionados iniciarão o serviço militar em 2027, com duração de 1 ano. Todos os jovens do sexo masculino que completam 18 anos ao longo de 2026, para o sexo todos, o feminino, o alistamento é voluntário e segue o mesmo prazo, até 30 de junho. As jovens que desejam ingressar no serviço militar inicial feminino também devem estar completando 18 anos neste ano de 2026.
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2: Meio-dia, 19 minutos, a Secretaria da Agricultura, Pecuária, Produção Sustentável e Irrigação prorrogou em caráter excepcional o prazo para a entrega da Declaração Anual do Rebanho 2026. A nova data limite passa a ser 10 de julho. A declaração é obrigatória para todos os produtores rurais que possuem animais de interesse da Defesa Sanitária Animal no Rio Grande do Sul e devem ser informadas espécies como bovinos, bubalinos, equinos, ovinos, caprinos, suínos, aves, peixes, abelhas e demais animais previstos na legislação estadual. Segundo a CEAP, as informações são essenciais para manter atualizado o cadastro pecuário gaúcho, fortalecendo as ações de vigilância sanitária e contribuindo para o programa de prevenção, controle e erradicação de doenças que afetam os rebanhos. Além de ampliar a rastreabilidade da produção animal, a atuação dos dados ajuda a garantir a segurança sanitária e manter mercados consumidores abertos para os produtores de origem animal do estado. A declaração pode ser realizada de forma online por meio de sistema produtor online ou presencialmente nas inspetorias veterinárias e escritórios de defesa agropecuário da SEAP.
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2: A Prefeitura Municipal de Piratuba, através da Secretaria da Agricultura, promoverá no dia 18 de julho de 2026 o primeiro Tratoraço, evento que reunirá agricultores e proprietários de tratores em uma grande celebração do setor agropecuário local. A programação acontecerá ao longo do dia e contará com desfile, bênção dos tratores, apresentações musicais e interpretação entre as comunidades. A concentração dos participantes será no dia 18. A concentração dos participantes na Avenida 18 de Fevereiro será às 9h30, na Rua Coberta. Às 10 horas será realizada a bênção dos tratores, seguida de desfile pela avenida até o Parque de Eventos Alvício Martinasso. Na sequência, os participantes serão recepcionados com apresentação musical. Ao meio-dia será servido almoço com fichas comercializadas diretamente pela comunidade de Nova Beleza, organizadora da festa neste ano. Já às 14 horas, a programação segue com a realização da 17ª Feira da Novilha. As inscrições são gratuitas e destinadas aos participantes do município de Piratuba. A iniciativa é uma realização da Secretaria da Agricultura e Meio Ambiente, que busca valorizar os agricultores e fortalecer as tradições ligadas ao meio rural no município.
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2: Boletim com a previsão do tempo e da temperatura. 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
7: A terça-feira será marcada pela continuidade das instabilidades na região sul do país. Depois da chuva muito volumosa registrada na região sul nos últimos dias, as instabilidades continuam em áreas da região. E há condições para chuva forte, temporais e acumulados elevados. E atenção, na quarta, uma nova frente fria avança pelo sul do país, acompanhada de uma massa de ar polar mais forte, provocando uma nova mudança no tempo e queda nas temperaturas. No sul do país, o destaque continua sendo a chuva. A frente fria estacionada sobre o oceano, em conjunto com o cavado em níveis médios da atmosfera e a atuação do jato de baixos níveis, mantém o transporte de calor e umidade vindos da região norte e favorece a ocorrência de chuva sobre a região, além da formação de uma área de baixa pressão que deve se organizar próxima à costa catarinense. Desde as primeiras horas, as instabilidades atuam sobre o sul, norte, nordeste e áreas do interior do Paraná, além de grande parte de Santa Catarina e extremo norte gaúcho, com chuva moderada a forte e alerta para temporais. Pela manhã, as instabilidades continuam atuando nestas áreas do Paraná, além do oeste, litoral e leste do estado e metade leste catarinense, também com chuva forte. Ao longo do dia, as pancadas continuam nessas áreas e ganham mais força pelo estado de Santa Catarina, além do centro-sul do Paraná, faixa norte, noroeste e litoral norte gaúcho. E na região metropolitana de Porto Alegre, também há previsão de chuva, porém de maneira mais moderada. Até a noite, a chuva continua concentrada sobre Santa Catarina, faixa norte do Grande do Sul e entre o sul, do oeste e oeste paranaense. E há chance de acumulados elevados entre áreas do sul catarinense e pontos mais ao norte do estado gaúcho, onde a situação é de perigo. E atenção para a quarta-feira. Uma nova frente fria avança pelo sul do país, acompanhada por uma massa de ar polar mais forte, reforçando a chuva na região e trazendo uma nova queda nas temperaturas.
2: Nesse momento, em Marcelino Ramos, o céu está parcialmente encoberto com nebulosidade, pequenas aberturas de sol entre nuvens. A temperatura agora na Praça Padre Basso atinge 17 graus Celsius.
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2: Meio-dia, 26 minutos, com investimento publicitário de Sicredi. 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A Rádio Salete apresentou a edição do Jornal do Meio-Dia desta terça-feira, que voltará ao ar amanhã, quarta-feira, neste mesmo horário. A todos, boa tarde.
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12: 12 horas e 27 minutos.
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0: Meio-dia, 28 minutos. Boa tarde, ouvintes. Estamos abrindo nesse momento aqui pela Salete FM a hora dos avisos nesta terça-feira. 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
0: 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Apresentamos pela Salete FM a Hora dos Avisos, que voltará ao ar amanhã, quarta-feira, neste mesmo horário. A todos, boa tarde.
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10: 12 horas e 37 minutos.
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0: Saudando esta emissora e os associados do Sindicato dos Trabalhadores Rurais de Maximiliano de Almeida, hoje dia 30 de junho de 2026, o sindicato então quer passar uns avisos aos agricultores, aos associados aqui do sindicato e também aos que não são associados. Por exemplo, a gente também aqui está com semente de milho, né? Que é para venda. Então a gente também vende para os que não são sócio também. São de variedades que são para silagem e também variedades que são pagão. Boas variedades. Então o agricultor que queira fazer, comprar a semente de milho, pode vir aqui no sindicato fazer a reserva aqui, conversa com nós aqui, que a gente também traz essa semente de milho. Nós também temos ainda fazendo a reserva de mudas frutíferas, também lembrando que é um viveiro certificado com procedência, são mudas de qualidade que a gente passa aí aos agricultores. Também pode ser de pequena quantidade. Com agendamento antes, a gente pode conseguir grandes quantidades também. O sindicato também encaminha para os agricultores os auxílio-doença, as aposentadoria, que para os agricultores aí que estão na hora aí de se aposentar, o sindicato também faz isso. Pode passar aqui no sindicato, conversar com nós, que também esse serviço é prestado aí aos agricultores. O sindicato também tem o dentista ainda aqui, que também com agendamento pode atender os agricultores. Agora também no próximo dia 20 de julho vai estar aqui no sindicato o colista. Pode ser também agendado aqui as consultas com o colista. Era esses os assuntos, então, que a gente tinha a passar aos agricultores hoje. Um bom dia a todos.
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2: 12:42.
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1: 13:04.
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1: Agora são 1h05. Muito boa tarde, gaúchos. Boa tarde, catarinenses. Boa tarde, você da cidade, você do interior. Estamos chegando a partir de agora e na programação da Rádio Salete para fazermos companhia para vocês com mais uma edição do programa Expresso Banda.
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1: Quem também chega, manda um abraço, vai ficar conosco aí na parte técnica, o nosso colega, o nosso amigo
2: Luiz Otávio.
1: Luiz Otávio tá aí, o Lucas tá por aí também. 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para você. Vamos lá! Começando, Rogério Magrão.
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1: 13 horas e 16 minutos.
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0: 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Cartão Saúde, sua saúde em primeiro lugar. 1h20, estamos aí nesta tarde de terça-feira, né? Vamos até às 14h30, você que está indo para o trabalho, bom trabalho, tudo de bom. Vem aí, Corpo e Alma.
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1: 13:31.
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0: Uma hora agora com 34 minutos. 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Vamos lá, 1h37, Lucas, trazendo mais música para você que tá ligado conosco. JM.
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1: 13 horas e 46 minutos.
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0: Vamos lá, 1h49, estamos aí, programa Expresso Bandas, né? A gente vai com vocês até as 14h30. Vamos lá, vamos trazendo música. Chegando aí, banda Cosmo Express.
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1: 14 horas e 19 minutos.
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0: É, agora são 2:21, estamos aí chegando ao final do programa, né? Um abraço em meu nome, em nome do Lucas, em nome aí do Luiz Otávio. A gente volta com vocês amanhã, né? Com mais uma edição do programa. Obrigado aí pelo carinho da audiência de todos, cuidem-se. Daqui a pouco o Luiz Otávio vai estar aí fazendo companhia para vocês, né? E fechando o programa, a gente traz as últimas de hoje. Um abraço, tchau, tchau.
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1: 14 horas e 36 minutos.
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3: Fala, minha gente, muito boa tarde, sejam todos muito bem-vindos à nossa terça-feira, a Rádio Salete, ao nosso programa Overdose. A partir de agora, eu, seu amigo Luiz Otávio, tô por aqui chegando pra te fazer companhia. Até às 16 horas e 30 minutinhos, você é o nosso convidado especial a participar no 549-8117-9296. Essa aqui é a primeira edição da semana. Ontem a gente acompanhou, a gente transmitiu até você todas as emoções de Brasil e Japão. Então hoje, terça-feira, a gente tá ao vivo trazendo pra você a primeira edição da semana. Então vai participando junto com a gente. Pra abrir todas por aqui, tem João Bosco e Gabriel com Localiza aí, bebê. Excelente terça pra ti. Bora juntos a partir de agora. Localiza aí, bebê.

0: Tá aí, J Balvin com Dua Lipa e Bad Bunny na programação da 100.3 One Day. Agora são 14 horas 44 minutos.
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0: E eu tô por aqui, já cheguei contigo e pra ti nessa tarde super especial de terça-feira. E aí, como é que tá a tua terça, hein? Tudo bem, tudo tranquilo por aí? A gente espera que sim, pra que juntos a gente possa curtir mais uma tarde gostosíssima aqui na companhia da 100.3, na tua companhia também, né? Tarde de terça-feira, né? Como eu falei lá no domingo, que a semana toda tinha previsão de chuva aqui pra Marcelino Ramos. Pois é, por enquanto, nessa terça-feira, nada de chuva, né? Até tinha um solzinho meio tímido brilhando por aqui, a temperatura tá um pouquinho mais elevada, 22 graus a temperatura. Agora, tempo com sol entre nuvens aqui em Marcelino Ramos e nada de chuva, mas a previsão segue sendo chuva aí pra essa terça-feira, tá bom, minha gente? Mas a gente vai contigo, independentemente de como tá o tempo lá fora, a gente te faz companhia aqui na programação da 100.3 até às 16 horas e 30 minutos. 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
0: Bora de mais música, agora tem Raí Saia Rodada.

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1: 14 horas e 49 minutos.
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4: 7 minutinhos nos separam da virada de hora nessa tarde de terça-feira. Então pode aumentar o volume, porque o nosso programa está recém começando. A gente vai contigo até as 4h30, trazendo o melhor da música, os nossos quadros, né? Trazendo informações também para você. Enfim, é só você manter o rádio travado com o dial aqui na 100.3 de Marcelino Ramos. E muito obrigado desde já pela tua companhia. Pela tua companhia, pela tua confiança aqui nas ondas sonoras da 100.3, tá bom? E a gente faz um mix super diferente na tua tarde. Agora tem sucesso sertanejo universitário, aquele barulho do foguete, sabe? Zé Neto e Cristiano cantam pra gente.

0: 14 horas, agora 56 minutinhos, 4 minutos nos separam da virada de hora aqui nessa tarde de terça-feira, hoje dia 30 de junho de 2026, assim a gente está encerrando mais um mês, né, esse mês que marcou aí a passagem da metade do ano de 2026, né, minha gente, então bora curtir mais essa metade do ano que tá sobrando pra gente, né, bora lá então, como a gente sempre sabe, essa última metade do ano aí, a gente sempre passa um pouquinho mais rápido, né, minha gente? Parece que quando vê, já tá aí Romaria pra gente aqui de Marcelino Ramos, é assim, terminou Romaria, já tá Natal por aí, Ano Novo, então, enfim, bora curtir cada momento e curtir juntos aqui da programação da 100.3, trazendo música boa pra você, é o que a gente gosta, é o que a gente sabe fazer, então por isso que a gente convida você também a aumentar o volume do rádio, a participar. Se a tua música não tocou, aquela música, sabe, que quer ouvir hoje, nessa terça-feira, nesse horário, em vez de ir lá pro streaming, manda um WhatsApp pra gente que ela com certeza toca aqui na programação, tá bom? É só mandar o teu recadinho pra gente. 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
0: Bora pra mais música na programação. Pra fechar essa primeira parte tem Jonas Brothers com Only Human. Lembrando que não teremos notícias na hora certa agora no sinal das 15 horas, tá bom? Então daqui a pouquinho a gente tá de volta.

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1: 15 horas e 1 minuto.
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5: Três da tarde, mais três minutos, e a gente tá por aqui. Ao vivo contigo, é tarde de terça-feira, então uma excelente terça pra você. 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
5: 15 horas 6 minutos. E o nosso Overdose tá de volta aqui na programação da 100.3 para te fazer companhia. Daqui a pouquinho tem Dose Paparazzi chegando, hein? O principal assunto comentado na internet você confere aqui na programação da 100.3 ainda dentro desta parte do nosso programa, tá bom? É só ficar aqui com a gente que nesse bloco a gente traz para você. E traz mais música também. Estamos retornando para a segunda parte do nosso programa e a gente começa recordando o sucesso lá do início da carreira dela, Anitta, na programação com Bang. Bora curtir!

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1: Meu pai, cuidado que pode ser tarde demais. Fala pra ele, eu já cansei de falar pra ele isso aí. Deixa ele aí, uma hora ele vai entender. Vamos dar outra dica pra ele, ó.

0: Tá aí, popurri maravilhoso dessa turma do Grupo Menos é Mais, minha gente. 15 horas agora, 15 minutinhos, bora pro nosso Dose Paparazzi de hoje.
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0: Bora lá, minha gente, Dose Paparazzi no ar pra trazer pra você aquela notícia mais comentada da internet aqui pro mundo do rádio, né? E hoje a gente vai falar sobre o Galvão Bueno, né? Que confirmou que a Copa do Mundo 2026 será a última dele como narrador. Aos 75 anos, o locutor disse que não pretende narrar o Mundial de 2030 e que a idade pesou na decisão de encerrar a carreira nos microfones, né? Em entrevista à Folha de São Paulo, Galvão afirmou que na próxima Copa pretende apenas assistir aos jogos, mas não descarta participar de outra forma, talvez apresentando programas ou fazendo comentários especiais, né? O narrador também revelou que a sua aposentadoria deveria ter acontecido após a Copa de 2022 no Catar, quando se despediu da TV Globo. No entanto, voltou atrás depois de entrar como sócio da N Esportes e fechar parceria com a SBT para a transmissão do Mundial de 2026. E a despedida vem em grande estilo, né, minha gente? Inclusive, a gente falou sobre isso recentemente aqui no Dose Paparazzi. O Galvão entrou pro Guinness World Records, né? O livro dos Guinness aí, dos recordes, né? Como profissional com mais partidas narradas em Copas do Mundo desde 1974. Ele já narrou 149 jogos da competição. Ou seja, 2026 promete ser a última Copa com o clássico Haja Coração, né? Narrado por Galvão Bueno, que, claro, com certeza é assim, ó, um dinossauro da locução, né? Minha gente tá aí já há muitos anos fazendo isso e fazendo com maestria o que ele faz, né? Então tá aí, tanto é que tá no livro dos recordes nesse ano como profissional com mais partidas narradas em Copas do Mundo, né? Quase 150 jogos ele já havia narrado da competição. Ontem, com certeza, foi pro 150, né? Ele tá sempre aí, onde a seleção brasileira tá, tem a voz do Galvão. A gente cresceu ouvindo a voz do Galvão e associando a voz do Galvão à seleção brasileira, né? E ficou marcado aí como uma das vozes da Copa do Mundo, com toda certeza. Mas é aquela coisa, né, minha gente? As cordas vocais vão cansando, a gente até percebe nas narrações, né, que já não é mais aquela coisa toda a voz do Galvão, porque é isso mesmo, né? São anos e anos praticando, fazendo e exercendo essa profissão, que com certeza ficou na história. E se assim for do Galvão não transmitir mais Copas do Mundo, será sempre lembrado por isso, né? Inclusive, até hoje em dia, a nova geração, né, tá aí acostumada com outras narrações. A gente vê o Luizinho lá da Cazé TV também brilhando, que foi aquela transmissão, a narração do jogo de ontem, do 2-1 pra cima do Japão, na voz do Luizinho, assim, foi sensacional também, né? Então tá aí, Galvão dando espaços também a novas vozes que estão chegando aí pra narrar esses momentos todos especiais, mas com certeza nenhum vai apagar o brilho do Galvão Bueno narrando uma Copa do Mundo, né? Então tá aí, nas palavras dele, 2026 será a última Copa do Mundo narrada na voz dele. Disse que sim, se tiver aí convites para, quem sabe, apresentar um programa pós-Copa ou então para fazer comentários especiais, ele topará, estará por lá, né? E assim a gente torce também, né, minha gente? Então tá aí. Esse foi o nosso Dose Paparazzi de hoje, que volta amanhã aqui na programação da 100.3.
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3: 15 horas e 18 minutos.
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0: Bora pra mais música, e essa daqui pra recordar é música linda, minha gente. Marina Elali foi tema de novela e a gente vai recordar agora em 2026. Eu vou seguir.
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1: 15 horas e 31 minutos.
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5: Bora pra mais música na parada? E tem Nostalgia chegando e essa música é simplesmente linda. Bora curtir.
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5: Overdose de Nostalgia hoje vai pra um passado não tão distante assim. É 2008, um pulinho ali no passado, né? E essa música marcou uma nova fase da banda britânica e se tornou um dos maiores sucessos da carreira dessa gurizada, conquistando prêmios e liderando as paradas em diversos países. O estouro que foi essa música na época, minha gente, você não faz ideia. A letra, ela é narrada pela perspectiva de um rei que perdeu todo o seu poder refletindo sobre glória, queda e arrependimento. É uma metáfora sobre como o sucesso, a autoridade e a fama podem ser passageiros, trazendo uma mensagem profunda sobre viver a tua vida mesmo na humildade e recomeçando. Tecnicamente, a faixa foge do formato tradicional do rock ao dispensar a guitarra como instrumento principal. O destaque fica para os arranjos de cordas, piano, a percussão marcante e a produção sofisticada dessa banda, que cria uma sonoridade grandiosa e inconfundível. Essa música atravessou gerações como um dos maiores clássicos do século XXI, mostrando que uma música pode ser ao mesmo tempo épica, emocionante e profundamente reflexiva. Vale a pena demais você dar um Google, pesquisar a tradução dessa música para você entender a mensagem que ela passa pra gente. Tô falando dessa galera do Coldplay, tinha que ser deles, né? Viva la Vida é o nome do som e que a gente curte a partir de agora aqui no nosso Overdose de Nostalgia.

0: Força da Nova, faz barulho aí!
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0: identificar a tua conta, permitindo conversar com outras pessoas sem precisar informar o número de telefone, né? A gente sabe que hoje, para você conseguir o WhatsApp de alguém, digamos assim, né? Você tem que pedir o número de telefone da pessoa. Bom, e a partir de agora não necessitará mais, tá bom? O recurso está sendo distribuído gradualmente no mundo todo e pode ser acessado em configurações, conta, nome de usuário. Assim que estiver disponível para você, vai ser esse o caminho, tá bom? Você pode ir lá na Play Store ou na App Store, ver se o seu aplicativo está realmente na última versão, está atualizado, e aí depois que tiver já liberado para você, só em configurações, conta, nome de usuário, e aí você consegue colocar lá o nome de usuário e passar esse nome de usuário para as pessoas, né? Apesar da novidade, o número de telefone continuará sendo obrigatório para criar e manter a tua conta, tá bom? Não vai substituir. Segundo a Meta, a reserva antecipada dos nomes foi adotada porque o WhatsApp já reúne mais de 3 bilhões de usuários. A empresa também permitirá que criadores de conteúdo, empresas e organizações utilizem no WhatsApp o mesmo nome de usuário que já possuem no Instagram ou no Facebook quando disponível. Os nomes de usuários seguem algumas regras, tá bom? Podem ter até 35 caracteres, devem começar com uma letra, não podem começar com www, não podem terminar com extensões como .com ou .br ou então .gov, enfim, e é permitido usar pontos e underlines, mas não pontos consecutivos, tá bom? O WhatsApp também informou que não haverá uma busca pública por nomes de usuário, como acontece no Instagram. Para encontrar alguém, será necessário receber ou salvar o nome de usuário da pessoa exatamente como ele é, tá bom? Mantendo uma camada extra de privacidade. Além disso, ao pesquisar um número de telefone, o aplicativo não exibirá automaticamente contas vinculadas a nomes de usuário, reforçando a proteção dos dados do usuário, tá bom? Após o anúncio, o Telegram aproveitou para lembrar que oferece esse recurso desde 2014, pois é, destacando que seus usuários já podem conversar sem compartilhar o número de telefone há mais de uma década, né? Telegram tirou aí a casquinha deles também nessa informação. Então tá aí, minha gente, confesso que ainda não atualizei meu WhatsApp aqui para conferir, mas a princípio é para já estar chegando pro mundo todo esse recurso, tá bom? Aí você vai poder escolher, ou você vai mandar o teu número de telefone para a pessoa, como você faz já hoje em dia, ou, por exemplo, vai dizer o teu arroba para a pessoa lá no WhatsApp, né? Por exemplo, arroba Rádio Salete, você vai conseguir adicionar lá no teu usuário pelo nosso perfil. Calma lá, não pesquisa ainda, tá bom? A gente não criou, mas tô dando um exemplo por aqui, como vai ficar um pouquinho mais fácil pra você, né? Em vez de trazer aí o número de telefone do WhatsApp da rádio, a gente vai simplesmente criar um arroba por lá e você vai buscar o nosso nome de usuário na plataforma. Então tá aí, minha gente, informação aqui no nosso Dose Tech de hoje, que o WhatsApp começa a liberar a pesquisa por nome de usuário na plataforma.
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2: 15 horas e 51 minutos.
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4: Bora, minha gente, 15 horas, agora 55 minutinhos e a gente segue junto contigo nessa tarde especial de terça-feira, 30 de junho de 2026. A gente tá por aqui te fazendo companhia até as 4h30, tá bom? Então pode seguir por aí com o dial grudadinho aqui na 100.3. Bora pra mais música por aqui? Pode aumentar o volume que tem ela, cantora Isa.

Tá aí, Isa, com Dona de Mim aqui na programação, 15 horas e 58 minutinhos. Tá na hora da gente fechar por aqui essa segunda parte do nosso Overdose. Mas também não teremos aí notícias na hora certa, no sinal das 16 horas. Por isso que daqui a pouquinho a gente tá de volta, tá bom? Fechando, a gente recorda sucesso com The Beach Boys, California Dreaming. Daqui a pouquinho a gente volta.

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1: 16:02.
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11: Agora 16:05 e a gente tá de volta, hein? Terceira e última parte do nosso Overdose, começando aqui pela 100.3 de Marcelino Ramos. Como é bom ter a sua companhia nessa terça-feira pra gente fechar mais um mês juntos aqui na programação. E tá na hora de curtir mais música pra abrir a terceira e última parte do nosso Overdose. Tá chegando ela, Japinha Conde, por aqui.
12: Conde do Forró. A máquina do sucesso.

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2: Bora, minha gente, Top Music no ar pra trazer pra você a mais tocada. E a primeiraça de hoje é dela, música da Copa do Mundo, Shakira.

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1: 16 horas e 19 minutos.
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1: 16 horas agora, 24 minutinhos, e assim a gente tá chegando ao final da nossa edição de terça-feira aqui do Overdose. Só mandar um abraço, tava esquecendo quase, mandar um abraço todo especial lá pra minha amiga Mari, né? Mari, forte abraço, foi toda a nossa programação aí pra ti. Obrigado pela companhia, pelo carinho de sempre, tá bom? E assim a gente encerra o nosso Overdose de terça-feira. Amanhã, meio de semana, eu tô de volta por aqui a partir das 14 horas e 30 minutinhos. A gente tem um encontro marcadíssimo, tá bom? Pra fechar hoje, todas aqui na programação da 100.3, tem Di Ferreiro com Vitor Clay, depois tem Lady Gaga com Ariana Grande, parcerias de peso pra gente encerrar a nossa tarde de terça-feira. Daqui a pouquinho, Território Sertanejo com a Raquel, volto amanhã, se cuidem, tchau, tchau.

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1: 16:30.
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1: Olá, muito boa tarde para você de Marcelino Ramos, para você da região que está ligadinho com a gente aqui na Salete FM 100.3. Agora são 16 horas mais 30 minutos, tarde de terça-feira, 30 de junho. Sejam todos muito bem-vindos ao Território Sertanejo. Você que acompanha a gente pelo rádio, site ou aplicativo. Estamos iniciando a nossa edição de hoje. Até às 5h50 vamos te fazendo companhia com a nossa programação. Neste momento, garoando em Marcelino Ramos, 21 graus é a temperatura. E a gente te faz companhia por aqui com o melhor da música sertaneja até às 17h50. Muito obrigada pela tua companhia. Você que acompanha a gente no trabalho, você que nos ouve na sua casa ou nos leva na carona, um excelente final de tarde. Quem também chega junto comigo na parte técnica, seleção musical, é o meu colega, meu amigo Ebenezer, que deixa a todos o seu boa tarde. 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Vamos começando a nossa edição de hoje com o sucesso de Chitãozinho e Chororó. Música.

0: Agora são 16 horas e 42 minutos e estamos por aqui com o Território Sertanejo, te fazendo companhia. Estamos aí com a nossa última edição do mês de junho, né? Nos despedindo aí do sexto mês do ano de 2026, hoje dia 30. Seguimos até as 5h50 te fazendo companhia. Ouvimos aí sucesso com Paula Fernandes na nossa programação. 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E a música continua por aqui, vamos ouvindo agora Diego e Vitor Hugo.
1: Bruno Marrone e Diego e Vitor Hugo.

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Continuamos por aqui te fazendo companhia com a nossa edição desta terça do Território Sertanejo, 10 minutinhos faltando para as 5 horas da tarde. Seguimos por aqui com muito sucesso da música sertaneja. 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Mais música chegando na programação com Eduardo Costa.

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3: 17 horas e 4 minutos.
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Seguimos por aqui com o Território Sertanejo, 17 horas mais 6 minutos. Estamos começando a segunda parte do programa, nossa edição desta terça-feira, 30 de junho, até as 5h50 vamos te fazendo companhia. Lembrando que daqui a pouquinho temos o nosso clássico sertanejo chegando aqui na programação. O Ebenezer continua na parte técnica, seleção musical. Abrindo a segunda parte do programa tem Marília Mendonça.

Estamos agora falando de clássico sertanejo aqui na programação, interpretada pela dupla As Marcianas. Porque Brigamos é uma das canções românticas mais marcantes da música brasileira. A canção tem origem na canção internacional I Am, I Said, escrita por Neil Diamond, recebendo adaptação em português de Rossini Pinto, sendo lançada no ano de 1991. A música retrata o drama de um relacionamento desgastado por discussões constantes. A personagem da canção vive um conflito emocional profundo. Apesar de sofrer com as brigas e sentir sua paz desaparecer, ela ainda ama intensamente a pessoa ao seu lado e não consegue imaginar a vida sem esse amor. Com a interpretação emocionante de As Marcianas, Porque Brigamos tornou-se um clássico da música romântica, conquistando gerações por sua mensagem sobre amor, conflitos, saudade dos bons tempos e o desejo de salvar um relacionamento que ainda possui sentimentos verdadeiros. E nós vamos ouvindo este clássico aqui na nossa programação.

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1: 17 horas e 18 minutos.
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E nós continuamos por aqui te fazendo companhia com o Território Sertanejo, deixando aí o teu final de tarde ainda mais animado com muito sucesso da música sertaneja até às 5h50, neste final de tarde chuvoso em Marcelino Ramos. 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E eu quero deixar aqui meu alô, meu boa tarde para Mari, que está aí acompanhando a programação, né, Mari? Muito obrigada pela companhia, pela audiência. Uma excelente terça-feira para você. Pediu, vamos ouvindo sucesso com Juliano e Jardel.

0: Nossa, mais barulho aí, galera!
1: Obrigado, Burinho Marrone!
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3: 17 horas e 30 minutos.
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25 minutos faltando para as 6 horas da tarde. Estamos por aqui com o Território Sertanejo, nos despedindo aí do mês de junho, né? Com este final de tarde chuvoso. Seguimos até as 5h50 com muito sucesso sertanejo. 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Eu quero deixar aqui meu alô, meu boa tarde para o meu amigo Laurindo da Rosa, que acompanha aí a programação em Erechim, ligadinho com a gente aí neste final de tarde. Um abraço aí, Laurindo, tomando aquele chimarrão, né, em Erechim. Muito obrigada pela companhia, pela audiência. Um excelente final de tarde de terça-feira. Nós vamos ouvindo mais música, chegando mais sucesso aqui na programação. Chegando agora Hugo Pena e Gabriel.

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1: Estamos chegando ao final da nossa edição de hoje do Território Sertanejo. Quero te agradecer pela tua audiência. Amanhã, 4:30 da tarde, a gente está de volta. Vamos fechando a nossa edição de hoje com Rick e Renner e Goiano e Paranaense. Tchau, tchau.

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1: 17:49.
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1: Maria, Mãe do Silêncio e da Humanidade, que vive perdida no mar sem fim do Senhor, sem ti, tudo ficou parado. O tempo, o espaço, a palavra, a música, o silêncio e a mulher. Tu assumiste tudo. Jamais se viu na face da terra uma figura de tamanha doçura, candura e inefável encanto. Por este motivo, ao cair da tarde, os sinos repicam e as crianças, jovens e adultos de todas as raças reúnem-se e, com um olhar voltado para o infinito, rendem uma homenagem, uma prece a Maria.
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anjo do Senhor anunciou a Maria, e ela concebeu do Espírito Santo. Eis aqui a serva do Senhor, faça-se em mim segundo a vossa palavra. E o Verbo se fez carne e habitou entre nós. Ave Maria, cheia de graça, o Senhor é convosco. Bendita sois vós entre as mulheres, e bendito é o fruto do vosso ventre, Jesus. Santa Maria, Mãe de Deus, rogai por nós, pecadores, agora e na hora de nossa morte. Amém. Rogai por nós, Santa Mãe de Deus, para que sejamos dignos das promessas de Cristo. Hoje, terça-feira, fazemos memória do Santo Anjo do Senhor, pedindo a companhia, a proteção e a intercessão do Santo Anjo da Guarda. Rezemos a consagração ao Anjo da Guarda. Santo Anjo da Guarda, que me foi concedido desde o início de minha vida para meu protetor e companheiro, quero eu e cada membro de minha família humildemente consagrar-me hoje a vós na presença do meu Senhor e Deus, de Maria, minha Mãe Celestial, e de todos os anjos e santos. Quero hoje vincular-me a vós para de vós nunca mais me separar. Nesta minha íntima união convosco, desejo ser sempre fiel e obediente ao meu Senhor e Deus e à Santa Igreja. Prometo confessar sempre Maria como minha rainha e mãe e fazer da sua vida o modelo da minha vida. Desejo confessar a minha fé em vós, meu santo protetor, e promover zelosamente.

Primeiramente, a devoção aos santos anjos como sendo de maneira especial a proteção e o auxílio para estes dias de luta espiritual pelo reino de Deus. Peço-vos, santo anjo do Senhor, toda a força do amor divino, para que eu seja por ele inflamado. Peço-vos que esta minha união convosco seja para mim escudo protetor contra todos os ataques do inimigo. Peço-vos, enfim, santo anjo da guarda, a graça da humildade da Santíssima Virgem, para que eu seja preservada de todos os perigos e por vós guiada, alcance a pátria celestial. Amém. Santo anjo do Senhor, meu zeloso guardador, se a ti me confiou a piedade divina, sempre me rege, guarda, governa, ilumine. Amém. São Miguel, santos anjos e arcanjos, defendei-nos e guardai-nos. Augusta Rainha do Céu, Soberana Senhora dos Anjos, rogai por nós. São Miguel, assisti-nos com vossos santos anjos, ajudai-nos e rogai por nós. São Rafael, assisti-nos com vossos santos anjos, ajudai-nos e rogai por nós. São Gabriel, assisti-nos com vossos santos anjos, ajudai-nos e rogai por nós. Amém. Oração. Deus Pai de infinita misericórdia, ouvi nossas preces, nossas súplicas e atendei-nos pela intercessão de Maria Santíssima, ela que é a Rainha dos Anjos. E de São Miguel, santos anjos e arcanjos, Deus Pai nos abençoe e nos proteja. Em nome do Pai, do Filho e do Espírito Santo. Amém. Uma boa tarde a todos.

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1: Pelé e Mbappé. Gaúcha, que hoje já contou aí a classificação da Noruega para enfrentar o Brasil. A Noruega ganhou da Costa do Marfim por 2 a 1. França e Suécia agora decidem quem pega o Paraguai nas oitavas. Escalação sueca.
2: De Zetterström, Lagerbilk, Lindelof, Gudmundsson, Svensson, Ayari, Bergvall, Straud, Elanga, Gyökeres e Alexander Isak.
1: Domina o time francês pelo lado esquerdo, tentativa de passe do Digne, jogando bola para o Mbappé, ele vai na disputa ali com o Svensson, um último toque, é francês e a arbitragem está confirmando o posse de bola para a Suécia. Vamos falar de arbitragem, Jason.
2: Dani McKelly, da Holanda, comanda no campo, no VAR, Dennis Higler, também holandês.
1: Lateral para a Suécia, Svensson tocando lá na frente. Gyökeres tentava fazer a jogada, foi puxado pelo marcador Saliba. Arbitragem parou para dar falta para a Suécia. Primeiro minuto de bola rolando em East Rutherford, na grande Nova York. É Copa do Mundo, fase de 16 avos de final. E Felipe Duarte é o comentarista do futebol da Gaúcha.
3: Grande favoritismo para a França, isso não é só porque está enfrentando a Suécia. A França é a favorita para vencer essa Copa do Mundo, né? Mesmo contra uma Argentina, que tem Lionel Messi, é o time mais organizado e que tem mais alternativas. Por isso a Suécia, que já tinha um sistema defensivo bastante sólido, com 3 zagueiros, 2 alas, se fecha ainda mais. A escolha de um ponta pelo lado direito, vinha jogando um atacante, agora joga um lateral esquerdo improvisado do lado direito. O Lindelof, que é o capitão do time, vinha jogando, ou jogou na última rodada contra o Japão como volante, desce para jogar como zagueiro. Então uma Suécia que se espera um pouco mais fechado para tentar segurar esse ímpeto da França, mas que vai querer jogar, até porque tem 2 atacantes de bastante qualidade na frente.
1: Olha o lançamento em profundidade lá para o Isak. Chega o time da Suécia, bola recuada para a batida. Isak bateu no meio do gol, pegou o goleiro Manhã. Primeiro chute a gol foi da Suécia.
2: É, os jogadores de amarelo da Suécia. O chute do Isak da entrada da área, passou entre as pernas do seu marcador, mas foi fácil, defendido pelo Manhã, goleiro da França, 0 a 0.
1: E agora tem uma pegada ali no Tchouaméni. O jogo está parado, posse de bola favorecendo a seleção da França. 3 minutos do primeiro tempo, Marcos Bertoncello. As campanhas de França e Suécia na Copa.
4: Alô, Manhago, a França 100% nesta Copa, além de Argentina e México, conseguiu classificação pelo Grupo I. Classificação essa que, com 3 jogos e 3 vitórias, 100%, bateu Senegal, Iraque e a Noruega. Enfrentando uma das melhores terceiras colocadas, a seleção da Suécia, que esteve no grupo com Holanda, Japão e Tunísia. Holanda e Japão já deram adeus ao Mundial e a Tunísia foi a última colocada. Suécia terceira com 4 pontos, começou vencendo a Tunísia por 5-1, perdeu para a Holanda por 5-1 e no último jogo empatou com a seleção japonesa por 1-1, manha gol.
1: Tentativa de jogada agora do Dembélé, falta marcada pelo jogador sueco que estava no lance. O Ayari,
2: é o camisa 18. Exatamente, ele que acabou encerrando a tentativa do Dembélé no campo de ataque pelo lado direito, dando uma rasteira e atingindo a canela da perna esquerda do Dembélé, que está caído. Pode ter levantamento na área, é de longe, mas pode ter levantamento na área da Suécia.
1: Estádio com capacidade para pouco mais de 80 mil torcedores. Sexto jogo em New York, New Jersey, na Copa. Tentativa de cabeceio dentro da área do Pamecano. O toque foi para o meio de Rabiot. Cortou a defesa da Suécia. Digne prefere ficar com o lateral. Lateral para a França. 0 a 0 França e Suécia, 4 minutos. O adversário do Paraguai das oitavas sai deste confronto. Digne cobra o lateral, toca atrás para Olise. Olise recua para Saliba. Saliba no meio. Encontra posicionado o Pamecano. Voltando a bola para Olise. Olise para Tchouaméni. Tchouaméni recuando. Tocando a jogada para Saliba. Voltando para Olise. Tá aí o inglês, né? Naturalizado francês. Olise para o Pamecano. Metendo bola na frente para a chegada de Mbappé. Ameaçou o chute. Preferiu abrir na ponta para Dembélé. Dembélé contra a marcação. Trouxe para o meio. Jogou para Mbappé. Não consegue passar pela marcação sueca. Svensson tirou, mandou para o Elanga em velocidade pela ponta direita. Saliba sai na marcação. Elanga tem 2 gols nesta Copa, fechou para o meio, dominou, perna canhota, agora na bola, jogando para o meio, encontrando ali posicionado Svensson. Outra vez o Elanga, ele tenta abrir na ponta, a marcação francesa chega com Rabiot, corta, toca para Dembélé. Dembélé para Olise. Olise tentou, passa em profundidade, vai na disputa de bola, o Barcola sai do gol, goleiro Zetterström. Toca para a lateral de qualquer maneira, Jason.
2: É um lançamento longo para dentro da área da Suécia. O Zetterström saiu chutando tudo que viu pela frente. É lateral para a França no campo de ataque 0-0 na RBS. 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
1: E quais são os países que já estão classificados para as oitavas, Bertoncello?
4: São 5 países classificados e, curiosamente, apenas a Noruega como clube ou seleção europeia que está classificada para as oitavas. Canadá, Brasil, Paraguai e Marrocos também obtiveram classificação ontem e no domingo, Maia Gol.
1: Faltam 11 vagas. 5 seleções já estão garantidas nas oitavas. Entre elas, o Brasil, que joga domingo contra a Noruega, dominando nesse estádio, né, Bertoncello? Vai ser no MetLife.
4: Domingo, 5 horas, no MetLife Stadium, em East Rutherford.
1: Região da grande Nova York, cidade com um pouco mais de 10 mil habitantes, que já sediou 5 partidas nesta Copa, sediará 8 no total, essa é a sexta. E a grande final, no dia 19 de julho, o Brasil jogou a sua estreia contra Marrocos. Foi 1-1 no dia 13 de junho. A França jogou no dia 16, neste estádio, contra Senegal. Ganhou por 3-1 em todos os jogos, mais de 80 mil torcedores.
4: E, curiosamente, apenas esse jogo da França teve menos público em relação aos outros, né? O mesmo público, 80.663, que certamente é a capacidade máxima para o jogo do Brasil. E os demais jogos, com exceção da França, que venceu o Senegal por 3-1, manhã.
1: Passa em profundidade do Rabiot, tentativa de jogada ali do Barcolá, ele trabalhando com o Olise, roubada de bola pelo meio do Bergvall, arbitragem deu falta em cima do Barcolá.
2: Tá caído no gramado, quase na divisória, em cima da linha divisória do campo, foi atingido por trás pelo sueco que tentou, visou a bola, mas acabou atingindo sim o camisa 11 francês, que está caído 0-0 na RBS. 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
1: 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A Copa começou no dia 11 de junho, estamos terminando aí o mês de junho, hoje o 20º dia de Copa, e vamos até 19 de julho.
4: Até agora, Maiago, esse é o jogo de número 78, né? São 77 partidas disputadas e 226 gols marcados, RBS na Copa.
1: Principais artilheiros, Bertoncello.
4: Messi, ainda com 6 gols marcados, agora encostado pelo Haaland, né? Que tem 5 gols, marcou hoje na classificação da sua seleção para enfrentar o Brasil. E os demais, temos Vini Júnior, Mbappé e Dembélé, os 3 com 4 gols marcados.
1: Os dois franceses que estão em campo agora têm 4 gols. Bola no time da França na defesa com Rabiot tocando para o Upamecano. Chegamos a 8 do primeiro tempo, França e Suécia 0-0. Com esse placar, a disputa vai para a prorrogação. E permanecendo empate na prorrogação, decisão por pênaltis. É o jogo 2 desta terça-feira, 30 de junho. França e Suécia 0-0. Logo mais a Gaúcha acompanha México e Equador. Direto do México, a tentativa dos mexicanos de estarem nas oitavas de final da Copa. Tocando na bola ali, Ayari metendo bola para trás para o Lindelof. Lindelof recebe ali do Bergvall, tem saída pela esquerda lá o Gudmundsson. Tem mais à frente o Strauss, ele tenta o passe em profundidade, cortou Tchouaméni, vem Rabiot, ajeita a bola de cabeça, toca a bola para trás, para o lateral, que é o Koundé. Koundé recuando para o Upamecano inverte a jogada para o lado esquerdo, para Saliba. Saliba então vai levar a França para o campo de ataque, marcado pelo Elanga, deixou passar ali o Dinier pela esquerda, Dinier recebeu e voltou a jogada mais atrás para o Saliba. Placar de 0-0, França contra a Suécia. Jogo da fase 2 da Copa do Mundo. 16avos de final, né? Pela primeira vez na história, estamos tendo esta fase com 32 participantes em jogos eliminatórios. Upamecano agora recebe. Upamecano para Saliba. Saliba na ponta esquerda para Dinier. Dinier contra a marcação feita pelo Svensson. Vem ali também o Bergvall. Roubada do Svensson. Tocou para o Isaac. E Isaac no contra-ataque, metendo na frente para o Gyökeres. Sai na cobertura, Gyökeres chega primeiro, toma a bola, recua a jogada para o Svensson. Svensson encontra no meio, posicionado ali o jogador que é a equipe da Suécia, o Bergvall. E aí vai começar tudo de novo no sistema defensivo. Bergvall na frente para o Svensson, tem o Elanga atrás, ainda o Svensson tocou a bola para o Elanga. Elanga voltou para o Bergvall e o Bergvall, sem pressa nenhuma, faz de novo o tempo passar, fica com a bola dominada. Recua a jogada, tocando mais ao lado ali para o defensor da equipe sueca. Aparece no jogo também mais uma vez o time time da Suécia agora para partir para o ataque em velocidade. Lá vai o Ayari, tentativa com o Gyökeres. No meio do caminho cortou Tchouaméni, veio para Digne e aí se livrou da bola tocando pela linha lateral. São 10 minutos, Felipe Duarte, do primeiro tempo em East Rutherford, 0-0, Suécia e França.
3: Não tem surpresa nenhuma no que está acontecendo agora. 72% é a posse de bola da França nesses 10 minutos iniciais. A Suécia com uma linha de 5 atrás, 3 zagueiros. O Svensson, que é lateral esquerdo, jogando como lateral direito. O Strout, que é um meia esquerda, aparece como ala pelo lado esquerdo, mas eles jogam quase como zagueiros, lá atrás, posicionados. Tentam sair na boa quando há uma roubada de bola. E o Elanga, que é um atacante, fecha a linha de meio campo e é o responsável por puxar esses contra-ataques. Ou uma bola esticada para um dos centroavantes, para o Isaac ou para o Gyökeres. Mas a França se defende muito bem, tem muita qualidade para fazer circular a bola. Está com dificuldade ainda de penetrar na área da Suécia pela defesa bem montada pelos suecos.
1: Olha o ataque do time da Suécia! Fechou bem lá na marcação o francês. E o Strout não conseguiu cruzar com perfeição, Jason.
2: É, mas ele venceu na velocidade. Pelo lado esquerdo, a tentativa de levantamento, aí sim, foi frustrante, porque mandou direto pela linha de fundo. Graham Potter é o técnico da Suécia, inglês de 51 anos, que desde outubro de 2025 comanda a Suécia.
1: Vem a França! Vem com Olis. Olis tocando para Mbappé. Levou para o meio. Ajeitou. Pé direito. Tocou para o lado. Para Koundé. Koundé chegou no bico da grande área. Voltando bola para Dembélé. Dembélé tenta levar para o fundo. Strauss na marcação. E o sueco foi forte na bola. Gudmundsson. Só tiro de meta, gente.
2: É o famoso fechou a porta para o Dembélé. Não ficou com medo. Ele foi para um lado, para o outro tentar o drible na vitória pessoal, mas aí se atrapalhou o Dembélé, a bola foi para a linha de fundo, tiro de meta, cobra a Suécia 0-0 em Nova Jersey.
3: E esse jogador que fez a proteção, que deixou a bola sair pela linha de fundo, Gudmundsson, ele é jogador do Leeds United. E aí vem mais uma improvisação, ele é lateral esquerdo de origem. Essa mudança, ele jogar como zagueiro pelo lado esquerdo, já aconteceu na última rodada da fase de grupos contra o Japão.
1: E agora aperta, tenta roubada, Bergvall, a bola é recuada para o goleiro Manhã. Chuta de qualquer maneira, não podia pegar com a mão. Vem de lá, tira Lindelof, toca para frente de novo. Tentativa do Strauss, o Isaac nem foi na bola, que estava impedido. E por isso a bola fica dominada tranquilamente pelo time francês. 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França e Suécia 0-0. Quem passar daqui pega o Paraguai. O sul-americano eliminou a Alemanha nos pênaltis. Aliás, 5 sul-americanos, né, Bertoncello, na fase de 16 avos de final. 2 já passaram e os outros 3 jogam quando, Bertoncello?
4: Bom, destaque vamos fazer então para essa classificação do Paraguai. O Brasil também avançou de fase e hoje à noite a gente tem mais um sul-americano em campo, que é o Equador. No estádio Azteca, às 10 horas da noite, enfrenta o México. Também destaque para a partida da Argentina, sexta-feira, às 7 horas da noite, contra Cabo Verde. E o último jogo desta fase de 16 avos é da Colômbia. A Colômbia, sexta-feira, às 10h30, encara a Gana, tentando classificação, né?
1: É a nossa torcida para que tenhamos 5 sul-americanos na fase de oitavas de final. 2 já se deram bem. Bola dominada com o time uruguaio, o time da França, o Uruguai, que não se deu bem, né? O Uruguai foi o único que não se deu bem. Toque do Barcolá, Barcolá para o Mbappé. Mbappé tenta fazer o drible ali para cima da marcação do jogador sueco. O toque do Mbappé na ponta para o Digne. Svensson na marcação. Digne recua com o pé direito, toca mais atrás agora para Rabiot. Rabiot jogando para o Mbappé, se movimenta muito na entrada da área. O Bergvall está marcando. Mbappé jogou lá na ponta direita. Bolão para o Koundé. Koundé tenta cruzar a bola, desvia no Strauss. E está indo pela linha de fundo.
2: Tá difícil para a França. A bola sai da esquerda para a direita. Mbappé trabalhando ela. Vira na direita. O Koundé tenta levantar. E aí tem o desvio do sistema defensivo da Suécia. Escanteio para a França. 0-0.
1: Primeiro tempo de bola rolando em East Rutherford. O placar é 0-0. França e Suécia. O sinal da Gaúcha está marcando 6:15. 5:15 em East Rutherford. Bola sobrando para Digne. Ele arrisca de longe. chute no cantinho, cai o goleiro Zetterström para fazer a defesa.
2: A segunda bola, o rebote após a cobrança de escanteio, Dinier com a perna esquerda de longe, despretensioso, mas buscando o canto esquerdo. O Zetterström, goleiro da Suécia, foi bem nessa, segue 0 a 0.
1: A França que nas últimas Copas, né, teve ótimo desempenho, sendo campeã em 2018, vice em 2022. Busca o tricampeonato. A Suécia, na sua melhor participação, foi vice-campeã em 1958, perdendo para o Brasil. Terceira colocada em 1994 e em 1950. Bola dominada com o time sueco, com o lançamento do Stroud, bola para frente, lá na direção do Isaac, foi muito forte. Protegeu bem ali o Tchouaméni. Sai para o jogo agora no sistema defensivo o time da França. Vem buscar o jogo Olise. Olise contra a marcação do Gyökeres. Toca a bola na ponta para Koundé. Koundé então começa tudo de novo pelo time da França. Neste primeiro tempo em que França e Suécia estão empatando em 0 a 0. 0 a 0 por enquanto o jogo em East Rutherford. Lançamento agora para Mbappé. Mais um chute de fora nas mãos do goleiro Zetterström.
2: Agora foi dele, do craque, o camisa 10. Mbappé buscando de longe também a conclusão, porque a França não consegue entrar na área da Suécia, mas foi bem novamente. O Zetterström estava bem posicionado, chute rasteiro, ele defendeu firme. 0 a 0 na RBS, sempre tem mais Copa.
3: Não sei se é por efeito do calor, mas a França não está pressionando alto. Dá espaço, inclusive, para que os suecos toquem a bola na saída de campo, né? É uma característica dessa França, marcar alto, tentar roubar a bola lá em cima. Não está fazendo. Talvez também seja a estratégia. Vem, Suécia, me ataca um pouco. Porque até agora é só a França quem tem a bola.
1: Olis tocando para Dinier. França no ataque. 0 a 0 é o placar. 17 minutos do primeiro tempo. Olis recebendo. Faz a inversão lá para o outro lado para Koundé. Koundé para Dembélé. Dembélé tenta passar pelo Gudmundsson. Gudmundsson faz bem o corte. Toca para Isaac. Isaac volta a bola para Gudmundsson, tenta o passe na frente para Gyökeres, no mano a mano agora contra a marcação do Rabiot. Puxou o Rabiot e o arco holandês deu a falta aí, Jason.
2: É, caiu no gramado o Gyökeres e ele pediu a falta, porque ele foi puxado pelo braço esquerdo, foi puxado o sueco. Falta na intermediária pelo lado esquerdo, foi o Saliba que fez a falta, vai ter ou pode ter levantamento na área francesa, 0 a 0.
3: E esse lance deve acontecer muito nos treinamentos do Arsenal, o Gyökeres, atacante do Arsenal, o Saliba, zagueiro da França, é zagueiro do Arsenal, então os dois se enfrentam muito lá na equipe da Inglaterra.
1: É, e por enquanto 0 a 0, ninguém é de ninguém no placar, quem será que vai pegar o Paraguai? O futebol da Gaúcha está contando França e Suécia e logo mais tem México e Equador. Hoje já tivemos a classificação da Noruega, vencendo por 2 a 1 a Costa do Marfim. Falta para o time da Suécia. Stroud vai para a cobrança de falta lá pelo lado esquerdo. Fazer um levantamento para dentro da grande área, autoriza a arbitragem, cobrança feita pela Suécia. Bola alta na grande área, sobrava para o camisa número 7, o Berghal. Não teve domínio, vem de novo a Suécia. Berghal tocou, Lindelof deixou passar, ela sobrou para o Ayari, jogou para dentro da área. Tchouaméni apareceu para tirar. E aí a sobra agora é do time sueco. Uma disputa ali com o Dembélé, a bola vai para lá na defesa do time da França, sobrando para Dinier, Dinier para Rabiot. Rabiot então vai começar tudo outra vez. Placar de 0 a 0, vai que vai Rabiot para o ataque, levando o time da França na frente ali do Bergvall. Abriu bola na ponta esquerda para Barcolá, já passou pela marcação do Lagerbilk, passou com o Bouquiz, o Barcolá, invadiu a grande área, pintou o gol da França, bateu para fora! Barcolá deixou Lagerbilk completamente batido, Jason.
2: Entrando aos dribles na área da Suécia pelo lado esquerdo, Barcolá, ele investiu contra o gol do Zetterström com a perna esquerda, bateu com força, cruzado, só que sobre o gol sueco, se vai embaixo, se vai no canto, seria o gol da França, segue 0 a 0. Didier Deschamps chegou a se jogar para trás na cadeira, desesperado com essa chance.
3: E esse é o piorzinho deles, né? O pior atacante da França, de comparar os mais badalados, Dembélé, Mbappé.
1: Mbappé, um livre, posição legal, é só fazer pro gol! Mas o bandeira deu impedimento, Jan de Vries da Holanda, vamos aguardar, Jason.
2: Olha, estava muito, muito livre o Mbappé. A jogada no círculo central vai ser no limite. Vai ser no limite, Banhago. O Mbappé entrou livre, cara a cara, partindo já do círculo central em direção ao gol e marcou. Na saída, ele bateu na saída do Zetterstrom. Lance sendo revisado pelo VAR.
1: É no detalhe, Felipe.
3: Vai ser no detalhe, Banhago. Mas olhando de cima, naquela.
1: É, já foi
3: mandou
1: o detalhe.
3: Cobrar. Eu achei que não estava. Mas, enfim, a tecnologia está aí para isso, né?
1: Daqui a pouco vem a imagem do impedimento semiautomático, mas foi confirmado o impedimento do Mbappé, uma bobeada que a Suécia deu, já viu, né? Em Porto Alegre, 6h20 da noite, 5h20 da tarde, em East Rutherford, nos Estados Unidos, hora de se ligar no tempo e no placar! Futebol de Copa, segunda fase da Copa do Mundo 2026, 21 minutos. No MetLife Stadium, 0 Suécia, 0 França.
4: E mais cedo a seleção brasileira conheceu seu adversário nas oitavas de final da Copa. Será a Noruega, que em Arlington, na região de Dallas, venceu a Costa do Marfim pelo placar de 2-1. Gols de Antônio Nusa e Erling Haaland. O jogo marcado da seleção brasileira, domingo, 5 horas da tarde, no MetLife Stadium, em East Rutherford.
1: O time da França também reclama das marcações, né, da arbitragem do holandês Danny Makelia. Até um instante ali parece um time mais tenso, talvez até sabendo, né, Felipe, da responsabilidade que tem. É o favorito, tem que ganhar de qualquer jeito, e aí a bola começa a não chegar, tem impedimento no gol que foi feito. Tem que controlar os nervos também o time francês aí, Felipe.
3: Ah, com certeza, até para não perder ninguém, né? Por cartão amarelo, por lesão. Vai se controlando e reclamando da arbitragem para qualquer falta mais dura, entrada mais dura. Mas é a dificuldade que tem a França. Mas tu vê que na mínima bobeada que dá a defesa da Suécia, é um lance que a gente está vendo agora na transmissão da FIFA, né? O corpo do Mbappé, de fato, estava na frente do defensor da Suécia. Mas é um mínimo detalhe. Não dá para cochilar. Uma cochilada contra os franceses é gol do Mbappé, é gol do Dembélé. Até o Barcola, que a gente falava, né? É o mais fraquinho ou menos badalado deles. Tem no banco do Wey, que pode entrar na segunda etapa. Então é um time muito forte que tem a seleção francesa.
1: Segue 0-0, já tem a parada para a hidratação. Rabiot tentando a jogada com o Barcola ali para Digne, voltando para Rabiot. Marcação ali aperta do Elanga, só que a bola saiu pela linha lateral e o Danny Makelia da Holanda está sinalizando agora para que os jogadores possam se dirigir aos bancos de reservas para a hidratação. E tem se tornado, né, uma novidade nos últimos jogos, aí Jason Lisboa, Marcos Bertoncello, Felipe Duarte, as vaias do torcedor que está no estádio para essa parada. Nós já viemos batendo desde o início da Copa do Mundo, que é uma parada totalmente desnecessária, comercial e nada a ver para a hidratação. Mas a FIFA instituiu, vai rolar em toda a Copa. O torcedor agora, das oitavas, das 16avos para cá, está vaiando a toda essa parada aí.
3: Eu até fui olhar agora, a temperatura nesse momento em New Jersey é 32 graus e certamente o ambiente dentro do campo é até uma temperatura mais alta. Hoje se justifica. Mas esfria o jogo para a França, né? A França que estava em cima, teve um gol anulado, então certamente a maioria dos torcedores são franceses, também por isso eles vaiam, né? Por entender que o time estava melhor, mas hoje se justifica. O que a gente viu até agora, nesses 23 minutos de primeiro tempo, é justamente aquele cenário esperado. Vou até olhar de novo, atualizar aqui a posse de bola, de 65%, até aumentou um pouco, né, a posse de bola da Suécia. Mas a França joga na sua forma tradicional, é um 4-2-3-1, com Dembélé e Barcola, são os dois pontas bem abertos, o Olise circulando por trás do Mbappé, mas o Mbappé não é aquele centroavante cravado na área, aliás, ele não é centroavante, então também circula. É um time bastante movediço que tenta encurralar a Suécia, que, sabedora disso, se fecha atrás com uma linha de 5 defensores, 3 zagueiros, 2 alas que fecham como laterais, e na frente deles tem um paredão de 3 jogadores, 2 volantes ou meio campistas, o Ayari e o Bergvall, que não são exatamente volantões, são jogadores de intensidade, e o Elanga, que é um atacante, se soma a eles, que é quem dá essa válvula de escape. Então são as duas formas que a Suécia tem de puxar o contra-ataque, ou na velocidade do Elanga carregando a bola, ou numa ligação direta, seja para o Isaac ou para o Jokeres, que são os dois centroavantes lá na frente. Um deles segura a bola, esperando que a Suécia se movimente e venha atrás para brigar pela segunda bola. Mas esse é o jogo, a estratégia muito desenhada da Suécia. E a principal dificuldade da França até agora é penetrar a área sueca, que está sendo muito bem defendida por unhas e dentes.
1: A França vai voltando para a retomada do jogo. Os suecos continuam à beira do campo ali com o técnico Graham Potter. Técnico que é inglês.
2: E a irrigação do estádio foi ligada também, né? Todos os pontos do estádio sendo molhados nesse momento com os jogadores retornando para o reinício da partida.
1: É o palco da final da Copa do Mundo 2026. MetLife Stadium em East Rutherford, na grande Nova York. Estádio rebatizado pela FIFA como New York New Jersey Stadium.
3: Aí vai ser a final, né?
1: Vai ser a final, né?
3: Foi o jogo de abertura pro Brasil, Brasil e Marrocos, e vai ser a grande decisão da Copa do Mundo. Ou seja, a França quer voltar para aí.
1: França, México e Argentina, né, Bertoncello? Os únicos times 100% na Copa.
4: Até agora, 3 partidas e 3 vitórias. A França em campo nesse momento. O México, outro 100%, joga hoje ainda, às 10 horas, no Estádio Azteca, diante do Equador. E a seleção argentina de Messi volta a campo na sexta-feira, às 7 horas da noite, contra Cabo Verde.
2: MetLife Stadium, que é a casa do New York Giants, que joga a NFL.
1: Tentativa na frente do Elanga, a bola saiu demais, lateral para a França, Digne já está cobrando lá atrás, voltando para começo com o goleiro Manhã. São 26 minutos, tivemos aí cerca de 2 minutos de paralisação neste jogo em que, por enquanto, franceses e suecos empatam em 0-0. Bola no meio, passando pelos pés do Tchouaméni, Tchouaméni tocando para Saliba, Saliba para Barcola, dominou de canela. A bola bateu, escapou, foi direto para a lateral, que favorece ao time da Suécia. 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Jogada individual agora do time da Suécia e falta do Rabiot. Falta em cima do Ayari.
2: É intermediária, campo de ataque é de longe, né? Não vai ter chute direto. Mas o camisa 14 francês, o Rabiot, ficou conversando, cobrando os colegas para que eles avisem, conversem. Fez o sinal com a mão, vamos conversar, gente, vamos falar. É falta para a Suécia, 0-0.
3: Quem está acompanhando na live de Gaúcho Esportes, eu para ver a mãozinha do jeito. Vamos falar, fala muito!
1: Falta para o time da Suécia, Ayari na cobrança, bola por dentro. Tentativa do Isaac, cai no canto Manhã. De falta, jogada ensaiada da Suécia, Jason.
2: De longe da intermediária, ele bateu rasteiro para dentro da área. Tinha um buraco no meio do sistema defensivo da França. E o Alexander Isak, o centroavante do Liverpool, ele tentou o giro e a conclusão, mas estava marcado. Aí pegou mal na bola, bateu direto nas mãos do Manhã, goleiro francês do Milan. Segue 0-0 na RBS, sempre tem mais Copa.
3: Dá para perceber, esses três jogadores, eles são suecos, mas têm descendência. Ou tem ascendência de outros países, né? O Isaac tem descendentes da Eritreia, o Elanga do Camarões e o jogador do meio campo, o Ayari, da Tunísia. Inclusive fez 2 gols na Tunísia, o primeiro ele nem comemorou.
1: E vem a França, jogada lá pelo lado, a tentativa do jogador Olis. Foi o Dembélé no lance, tentando a jogada, bate pro último do sueco e vai para fora. 28 minutos do primeiro tempo, 0-0, França e Suécia. É o futebol de Copa da Gaúcha, com mais uma partida da fase de 16 avos de final. Cobrança foi curta e rápida, Dembélé levanta na área, sobe para tirar Lindelof. Não tem ninguém da Suécia no campo de ataque, a bola fica dominada pelo goleiro Manhã. Manhã sai jogando com Tchouaméni. Tchouaméni para o lado, toca na direção agora mais uma vez do time da França, tentativa do Rabiot, Rabiot para Digne. O Svensson vem na marcação, o Digne volta para o sistema defensivo, vai insistir no ataque agora, tocando na ponta ali com o Mbappé. Outra vez Digne, de novo para Mbappé. Está aí o Mbappé querendo chegar no Messi, não só na artilharia desta Copa, mas de todas as Copas. E ele corre atrás do Messi. Bola na frente agora, Koundé tocando mais para trás, Dembélé para o Pamecano. O Pamecano aqui para o lado esquerdo, outra vez para Digne, 29 minutos, França e Suécia 0-0. Ataque da França, lado esquerdo, Digne foi para o meio, meteu para Rabiot. Rabiot tocando para Tchouaméni, Tchouaméni voltando, bola outra vez para Rabiot. E a Suécia fechada, é ferrolho sueco para atrapalhar a vida da França em East Rutherford. 0-0, leva a disputa para a prorrogação. E quem sabe pênaltis. Saliba tocou na bola para Koundé agora. Koundé metendo lá para o outro lado, para o Olis, voltando bola para Koundé. O Olis então recua para o Pamecano. A Suécia tenta adiantar um pouquinho a marcação e a bola vai para o outro lado. Vai lá para o lado esquerdo novamente com o Digne. Vem França. Digne pela meia, tocou para o Mbappé. Ele sai da grande área, a marcação vem junto com ele. Pedala o Mbappé, leva para o meio, tenta lançar lá para o Lis. Completamente livre, Gudmundsson, Strode na marcação. Ainda o Lis, pé esquerdo na bola, cruzamento. Subiu Lindelof, vem Bergvall, tira. Dali de qualquer maneira, sobra de novo, de bola para Olis, vem de novo a França. Olis para Mbappé, de fora da área, meteu para Rabiot, chute cruzado, salvou o gol. Com a perna, Zetterström salva a Suécia.
2: A França deve ter ficado 2, 3 minutos trocando passes em frente à área da Suécia para esperar o melhor momento para o passe decisivo. Foi o que aconteceu com o Rabiot pelo lado esquerdo. Ele bate cruzado com a perna esticada. O Zetterström faz a defesa, escanteio para a França.
1: Na cobrança, Olise com o pé esquerdo levantou a bola na área. Não consegue o Mbappé. Vai pegar a sobra, Tchouaméni. Tchouaméni para Koundé. Koundé fazendo toque para a ponta. Na tentativa de jogada de novo da França com o Mbappé. No meio de dois marcadores, meteu no fundo para Koundé. Chegou cruzando, travado pelo Gudmundsson. Entrando dois escanteio, mais um para a França.
2: Porque bateu no Gudmundsson pelo lado direito, Koundé tentou levantar na área. O desvio aconteceu, escanteio, Dembélé cobra.
1: Aumenta a pressão da França, 31 do primeiro tempo, 0 a 0 França e Suécia. Levantamento do Koundé para dentro da área, corta a defesa sueca. A disputa vai ser de novo, Koundé contra Gudmundsson, sobrou para Dembélé. Dembélé meteu para Koundé, dentro da área, o cruzamento, Mbappé só fazendo a trave. Bateu no poste e caprichosamente, depois de bater no zagueiro, parou nas mãos de Zetterström.
2: Estão achando espaços os franceses pela direita. Dembélé passe para o Koundé dentro da área, lado direito. Ele bate cruzado para o outro lado e o Mbappé, ele chega chutando, explode a pé da trave direita. O Zetterström estava só na torcida, era o gol. França que não aconteceu.
3: É um amasso, né, manhã. Só dá a França, encurralou totalmente a Suécia, que não tem como ficar 90 minutos concentrado em todos os lances, cobrir todos os espaços, então a França vai encontrando algumas brechas. Mbappé não costuma perder aquele tipo de gol.
1: É, já é o segundo que ele quase fez, na verdade ele fez o primeiro, mas estava impedido por algum detalhe. Agora ele acertou a trave com o goleiro do outro lado. É pressão da França, só se defende a Suécia. A bola tocada na ponta para Dembélé. Dembélé contra dois marcadores suecos. Chega ali por perto também Koundé. A bola vai para o meio. Ainda Dembélé encontrando Rabiot. Rabiot está livre. A Suécia dá espaço. Rabiot bateu pela linha de fundo. Bola em curva sobre o gol de Zetterström,
2: que ficou só olhando, defendendo com os olhos. Olha, o goleiro, eu acho que não passou tão longe assim. O Zetterström estava muito seguro nessa de ficar só na torcida. Foi o que aconteceu. Chute do Rabiot de longe com a perna esquerda, buscando o ângulo superior esquerdo do Zetterström. Foi para a linha de fundo. Segue 0 a 0 em Nova Jersey. 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
3: É o time com mais ferramenta, né? A gente vê cruzamento na área, mas vê infiltração, vê drible, vê agora a finalização do Rabiot da entrada da área. Impressionante, né? É chovendo molhado elogiar esse time francês. A gente já viu esse cenário acontecer no 16 avos já. Brasil e Japão no segundo tempo foi assim. Alemanha e Paraguai foi assim. A defesa paraguaia bravamente resistiu, conseguiu a classificação. Agora, nada se compara ao que a gente está vendo agora. É um domínio absoluto da França desde o minuto inicial até agora. 33 minutos só da França. Nem escapado em contra-ataque a Suécia consegue mais.
1: Em Porto Alegre, 6h33 da noite, 5h33 em East Rutherford, hora de se ligar no tempo e no placar. Dezesseisavos de final. Jogo único, França e Suécia, aos 33h40, empatam em 0x0, Bertoncello.
4: E quem passar deste confronto encontra o Paraguai nas oitavas, jogo marcado para sábado, às 6 horas da tarde, na Filadélfia. Outro jogo já definido sábado, às 2 horas em Houston, tem o duelo entre Canadá e Marrocos.
1: Olis, jogada individual, marcação do Ayari, chega também por perto ali agora, o jogador que é o Gudmundsson, a bola é tocada para Mbappé, Mbappé recua para Tchouaméni. Uma falta em cima do camisa número 17, Gyökeres ali, Jason, quando ele roubou a bola do francês.
2: Ganhou essa no grito também, o árbitro estava bem posicionado, ele tentou tomar a frente da jogada, não conseguiu, o francês estava por trás, segundo o árbitro. teve toque, teve chegada faltosa. A Suécia respira no MetLife Stadium, segue 0 a 0.
1: 31 graus em Skutterfort, 14 graus aqui em Porto Alegre. 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A Suécia começou a Copa goleando a Tunísia por 5 a 1 e provocando a queda do técnico Sabri Lamouche. Depois levou os mesmos 5-1 da Holanda e classificou empatando com o Japão na última rodada. E olha agora o voleiro, vem rebote, Dembélé para fora! Um atrás do outro, espetacular da França, Olise. Meteu na trave, Dembélé, meteu para fora, Jason.
2: A França dá show, dá espetáculo no MetLife Stadium. O Rabiot tentou o passe na frente. O corte do sistema defensivo da Suécia aconteceu, mas pro lado e pro alto. O Olise, que estava de costas pro gol, na entrada da área, ele vira uma bicicleta e acerta o pé da trave esquerda. Na sequência, o Dembélé bate com a perna esquerda, buscando o ângulo direito. Ela passa raspando a trave. A França dá show, mas segue 0 a 0.
1: E o Suécia agora no toque pro meio. Isaac não alcança. Jogada do Elanga. Finalmente a Suécia ataca o gol francês, Jason.
2: Dentro da pequena área, o Isaac tentou de letra, chute cruzado do Elanga. Se ele acerta, talvez mandaria contra o gol do manhã. A chegada agora foi da Suécia, que tenta respirar, segue 0 a 0.
3: Mas é como se tivesse assim, um exército tem tanque de guerra, drone, 5 pelotões, e o outro tem um secador de cabelo, palito de fósforo. Claro que o futebol é bola na rede. Tá dando show a França, mas a bola tem que entrar. Até agora não tá entrando. É uma escapada da Suécia, como a gente viu, um cruzamento Elanga que bate alguém, a bola entra, vira filme de terror. Vamos ver o que vai se desenhar para os próximos minutos. Mas esse número de gols perdidos pode se transformar também em desespero pro lado francês.
1: Discussão agora ali por uma possível falta no Olise. Lindelof, ele nem falta deu, o juiz, no lance. Aí parou depois porque o Olise ficou caído, Jason.
2: Foi forte porque o Lindelof, ele erra o domínio e ele perde o controle da bola. E aí dá espaço pro Olise chegar. Quando o Olise chega, tem a dividida forte e ele sofre sim uma solada ali do Lindelof, camisa 3. Não tem marcação de cartão amarelo. Não, e acho falta. Que nem de falta, hein, Maia?
1: Não, o holandês olhou pro outro lado lá, mandou cobrar lateral.
3: Mas é cartão laranja, né? É que assim, se o VAR entrar em ação, é pra expulsar o Lindelof. Ele dá uma entrada por cima da bola, não tem a intenção, a bola escapa do domínio do zagueiro sueco e ele entra com a solada, a trava da chuteira ali no limite do calcanhar do jogador francês. Era cartão laranja aquele ali.
1: Recomeça a partida, 37,5. MetLife Stadium, 0 a 0 França e Suécia. Vamos lá, Suécia. Resiste, Suécia. Leva para os pênaltis, né? Meio Paraguai. Retrancão aí, retrancão do Japão não deu certo, né? Do Paraguai deu certo, da Suécia por enquanto vai resistindo. Passa em profundidade agora do time da França. Mbappé na disputa com Bergvall. Falta.
2: Agora em cima do Mbappé, está subindo a temperatura o time da Suécia, está aumentando o poder de marcação, o sistema defensivo sueco, chegando atrasado na maioria das jogadas e derrubando os franceses. Falta em cima do Mbappé, pela intermediária, lado esquerdo, vai ter bola na área.
1: É falta para o time francês, prepara-se para a cobrança, Olise, protagonista do grande lance do jogo da França, acertando a trave. Que o goleiro Zetterström nada pôde fazer. Falta para o time da França. Lado esquerdo, campo de ataque, prepara-se para a cobrança, Olise. Está 0 a 0 o placar do jogo. São 38 minutos e meio do primeiro tempo. Uma cobrança de falta pelo lado esquerdo para ver o levantamento para a grande área. Vai para a bola, Olise. Aguardando apenas a autorização do árbitro holandês, Danny McKelly. Partiu Olise, levantou. De cabeça, não deu direção. Saliba chega forte em cima do jogador sueco, que consegue ficar com a bola dominada pelo meio. Guióqueres, ajudando a defesa, consegue proteger. Tenta chegar agora o Pamecano também. São os dois zagueiros da França tentando roubar a bola. E aí o assistente deu a falta para desespero dos zagueiros franceses que estavam atacando, Jason.
2: Mas eles estavam puxando, né? Principalmente o Saliba puxava o adversário sueco pela camiseta por trás na frente do bandeira, que viu essa imagem e aí parou tudo. É praticamente na linha de fundo do campo defensivo da Suécia, 0 a 0 no MetLife Stadium. 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
1: 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Vem a França para o ataque com Rabiot, recebeu Dolise, meteu na frente para a tentativa de jogada do Mbappé, bateu para o gol, Zé Teustron fez a defesa. Aqui Gaúcha, logo mais México e Equador, confirmando o horário aí, Bertoncello.
4: 22 horas, 10 horas da noite no estádio Azteca, na cidade do México, capital mexicana. México e Equador brigam por vaga na próxima fase. Quem passar pega o vencedor de Inglaterra e República Democrática do Congo, que entra em campo amanhã a 1 hora da tarde. Amanhã agora.
1: E amanhã também estaremos aí, né, com as três partidas da quarta-feira, 1º de julho. Uma falta para o time da Suécia, 40 minutos e meio. Ayari, ele fez 2 gols na primeira rodada contra a Suíça. Autorizado pela arbitragem, falta para a Suécia. Ayari levantou, bola alta demais. Passou por todo mundo, ficou de graça para Koundé. Koundé tocando ali na frente. E aí o Olise agora forçou demais a jogada.
4: O Mbappé, ele tem 60 gols marcados pela seleção francesa. É o maior artilheiro da seleção, tudo isso em 101 jogos. Curiosamente, o Haaland hoje chegou a 60 gols pela sua seleção. Só que a diferença, né? O Mbappé fez 60 gols em 101 jogos. O Haaland fez 60 gols em 53 jogos.
1: E é uma diferença. Fenômeno. O Haaland hoje foi decisivo, né? O jogo inteiro, atuação meio apagada, mas
4: 3 toques na bola, 1 gol.
3: Mas é o centroavante, né? É uma bolinha quicando, gol.
1: Apareceu o gol. Como é o Mbappé agora? Bateu pavor na defesa sueca. Mbappé tocou no fundo, cruzamento do Barcola, vai passando por todo mundo. Não passa ali pelo Tchouaméni. Tchouaméni recuou para o Olise. Olise bateu pela linha de fundo, passa à direita do gol de Zé Teustron.
2: Chute com a perna esquerda, uma bola frontal, um pouco distante, mas ele bate em curva buscando o canto direito. Zé Teustron se estica todo, ela passa perto, vai para a linha de fundo, mais uma chegada francesa, mas segue 0 a 0.
1: Aqui Gaúcha, em Porto Alegre, 6h42 da noite, 5h42 em East Rutherford, hora de se ligar no tempo e no placar. 16avos de final, a segunda fase da Copa 2026 em East Rutherford, na Grande Nova York, 42,5, primeiro tempo, 0 França, 0 Suécia, e vai Barcola nas costas do Svensson, chegou Barcola, é mano a mano, Svensson estica a perna e mete para fora, Bertoncello.
4: 3 partidas por dia, amanhã passando o cardápio, nesta quarta-feira, 1 hora da tarde, tem Inglaterra contra a República Democrática do Congo, 5 horas a Bélgica enfrenta Senegal, e às 9 horas da noite a seleção norte-americana pega a Bósnia, buscando classificação para as oitavas. Gustavo Manhago.
1: Escanteio para o time da França. Olise na bola, França em busca do gol, a Suécia se segura. Olise levantou, bola alta na área, tentativa do Tchouaméni, sobrou para Dembélé, recuou para Koundé, dominando pela meia direita, insistindo com Dembélé. Dembélé agora contra a marcação, tentou pelo meio, desvio sueco com Lindelof, que dá um chutão para o campo de ataque. Não tem ninguém da Suécia lá na frente. Já já teremos o acréscimo do árbitro holandês Danny McKelly. Ele que está na sua 3ª Copa do Mundo, né? Árbitro holandês, 3º jogo dele nesta Copa. Em 2018, na Copa da Rússia, o Danny McKelly atuava como VAR, era árbitro de vídeo. Árbitro principal, apenas a 2ª Copa dele. 44, vem a equipe da França. Koundé não chega, tira de lá, Gudmundsson tocando para Straud. Straud pode puxar o contra-ataque, meteu na frente para o Isaac e o Pamecano. A jogada de corpo toma a frente, recua a bola para o goleiro Manhã, que toca pouco na bola e sai jogando agora na direção de Rabiot. O Elanga tenta fechar na marcação, Rabiot consegue o toque de lado para Digné. Digné está no sistema defensivo do time da França, voltando bola para Rabiot, 44. Já já o acréscimo do primeiro tempo, 0 a 0 França e Suécia. Resiste a Suécia, O Paraguai espera. O Paraguai está classificado para as oitavas de final, esperando por França ou por Suécia. E agora o Olise fez uma graça, tocou de letra com o Mbappé, recebeu de volta, driblou, pé esquerdo no canto. Você, Gaston! Foi no cantinho e deu um tapa na bola o goleiro sueco.
2: É, o Olise, camisa 11 da França, de novo, muito parecido com o lance anterior, só que desta vez bem rasteira a bola no canto direito. O Zetterstrom deu um tapa na bola, lá vai a França.
1: Chegando com o Mbappé, pedalou dentro da área para fazer.

0: de Mbappé, um perseguidor implacável de Messi na artilharia da Copa 2026 e da história das Copas. Messi faz, Mbappé faz também. Mbappé, que já tinha feito um e o VAR anulou, agora não deu chance para a defesa sueca. Cai a retranca e a favorita avança cada vez mais para a conquista de mais um título, porque ninguém joga mais que a França na Copa, Jason Lisboa.
1: E a França joga rápido também. A cobrança de escanteio foi curto, foi rapidinho. Rabiot, Dembélé, o Dembélé dá o passe pelo lado esquerdo para ele, o Mbappé, que acabou encontrando espaço dentro da grande área pelo lado esquerdo, onde ele tinha liberdade para dominar a bola, mas não para concluir, porque ele tinha três suecos à sua frente. Aí vem a genialidade, vem o algo a mais que ele tem, o camisa 10 da França. Ele ajeita a bola, limpa um marcador no bico da pequena área pelo lado esquerdo. Ele bate cruzado com a perna direita. O Zetterström fica só olhando. Ela entra no outro canto, no canto esquerdo. A França abre o placar. A França faz 1 a 0, Felipe.
2: Essa foi a 15ª finalização da França no primeiro tempo. Era um bombardeio, era assim, era de se admirar que o placar não tinha sido aberto, porque todo mundo tentava, a França jogando muito, e todos os atacantes da frente, todos inspirados, Dembélé, Olis, Mbappé, a bola teimava em não entrar. Só que daí cai no pé de um cara que tem a qualidade técnica, né, a agilidade de um Messi, a força física de um Cristiano Ronaldo, o oportunismo de um Haaland, o Mbappé é um jogador completo, é um time organizado, com a cereja do bolo muito bem feito. Então, França 1-0 e é pouco, Bertoncelo.
3: Senhor Copa, né? Mbappé, 17 gols marcados em 18 jogos de Mundial. Ele supera Close e fica a 2 gols de Lionel Messi. Em mata-matas, são 9 partidas de Copa do Mbappé e 9 gols marcados. A França se classifica para as oitavas e vai enfrentar o Paraguai no próximo sábado na Filadélfia.
1: 3, mais 3 minutos.
0: Portanto, vamos a 48. França e Suécia. França na frente. E olha, na sequência, a Suécia teve uma grande chance com o Straud ali, não conseguiu fazer. Quem sabe a Suécia se anima no jogo. É o que a França quer também, né? Que a Suécia saia um pouquinho ali de trás. Bergvall dividiu, levou na frente, meteu na ponta para o Elanga. Elanga tentou pedalar para cima do Dinier. Dinier cortou parcialmente, bola voltou para o Elanga. Elanga faz o toque na frente para o Svensson. Passou o Elanga, ganhou.
1: Impedimento. Para a sorte da França, é marcado impedimento, porque seria pênalti em cima do Isaac pelo lado direito, dentro da área. Ele é derrubado na passada rápida, mas no tabelamento do Elanga, com o camisa número 8, Svensson, o Svensson estava em condição irregular. Daí ele faz o passe.

0: ainda que seja um confronto tradicional lá nas ligas europeias, né, Bernardo?
1: Eurocopa, amistoso, Nations League, né, mais recentemente, são 23 partidas com 12 vitórias da França e 6 vitórias da Suécia, mas é o primeiro confronto deles em mundiais.
2: Na Copa de 58, o Brasil eliminou a França na semifinal e depois a Suécia na final.
0: E agora quem elimina o primeiro tempo é o árbitro Danny McKellen da Holanda. 1 para a França, 0 para a Suécia. Mais uma grande atuação francesa. Ganha por 1-0 o gol de Mbappé. Vamos para o segundo tempo em seguida, depois do Gaúcha na Copa com Luciano Périco.
3: Valeu, Gustavo Manhago. 6h49 no Brasil. Quem vai parar a França? Esta é a grande pergunta na Copa do Mundo. Um time coletivo, de qualidade, com jogadores rápidos. Mbappé faz 1-0 e a França vai ganhando da Suécia e segue na Copa. Informações da seleção brasileira, que conheceu a sua adversária na próxima fase, a seleção da Noruega. E claro, destaques da dupla Grenal, do trânsito e tudo mais em Gaúcha na Copa, edição número 126.
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3: 6h50 no Brasil, 5h50 aqui em Jersey City, palco deste primeiro tempo de 1 para a França, e foi só um 1, hein? 0 para a Suécia. 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Começa com Walter Júnior. A repercussão junto à galera francesa lá na Casa de Cultura Mário Quintana. O pessoal da Aliança Francesa, esse time da França é imbatível mesmo, Valtinho.
5: Fala, Lucianinho. O pessoal está animado, 1-0. Um pouco sofrido esse primeiro tempo, mas nem todos os torcedores da França presentes aqui na Casa de Cultura Mário Quintana são franceses originais. Tem alguns franceses emprestados, como aqui o casal Guilherme e Laura. Gente, vocês estão torcendo para a França por quê?
6: Depois que você faz aula de francês, eu comecei com 18 anos a fazer aula de francês, tu meio que entra nesse universo da francofonia e aí tu não consegue mais sair dele depois. Então, assim, tá dentro já, entendeu? Aí tem que torcer.
5: Laura, e esse universo francês também engloba o futebol da França?
7: Com certeza, com certeza. A parte que ele não está contando é que a gente, na verdade, morou na França há alguns anos. Então, por isso que a gente tem muito apego pela seleção francesa. Inclusive, estávamos na França quando a França ganhou a Copa em 2018. Então, assim, enfim, é um apego emocional que a gente tem pela França.
5: Quando a gente gosta de dois países, que é o caso de vocês, e eles só se encontram na final, vocês vão torcer que dê Brasil e França na final, ou é melhor não ficar dividido numa decisão?
6: Eu acho que a gente discorda nessa, né? O meu sentimento decolonial é muito forte. Brasil. Tem que ser Brasil.
5: Mas acho que o teu não é esse.
7: Não, a questão é, eu quero uma final França e Brasil, mas eu obviamente torceria pelo Brasil, claro.
5: Pra fechar, palpite pro tá 1-0 o primeiro tempo, quanto é que acaba o jogo? Vai ser o jogo menos difícil dessa fase da Copa do Mundo?
6: Não, acho que tá complicadinho até. Eu acho que vai 2-0 no máximo.
5: Laura, para fechar, qual é o teu palpite?
7: Também, 2-0. A Suécia tá dando um cansaço na seleção francesa, então acho que 2-0 já vai ser bom.
5: Tá aí, Lucianinho. O pessoal tá empolgado, mas acha que não vai ser um placar dilatado entre França e Suécia.
3: Obrigado, Valtinho. Mas Felipe

0: Duarte, era para ter sido um placar dilatado nesse primeiro tempo, pelo que a França produz. O volume de jogo da França é algo incrível, Felipe. Quem é que vai parar essa França na Copa do Mundo, Felipe Duarte?
1: É bazuca, é amarrar alguém no vestiário. Não adianta, né, Lucianinho? Todos os elogios que a gente faz, a cada jogo a França faz ainda mais jus a todos esses elogios, né? É um ataque muito criativo. A gente quase viu um gol de meia bicicleta, ou puxeta do Olise. A gente viu chute de fora da área do Rabiot. A gente viu ultrapassagem dos laterais, infiltração de jogador dentro da área. E por fim o drible do Mbappé. Há pouco o Zé Alberto veio aqui no estúdio e disse o seguinte, o Lucianinho, que a França é capaz de reescrever aquela história, né? Aquela frase célebre do futebol, quem não faz leva. No caso da França é assim, ó. Olha, quem não faz, daqui a pouco vai fazer. Porque é impressionante, a França na fase de grupo sobrou, ganhou de todo mundo. E na fase de 16 avos, com a Suécia, dá mostras de que não tem como jogar contra essa França se não for se defender e apostar no contra-ataque. Só que isso também não é garantia de que vai ser vitorioso, porque a França empilha a chance de gol, e eu estava citando também aqui nos bastidores os números do primeiro tempo, Lucianinho. É 71% de posse de bola para a França contra 29% da Suécia. 15 finalizações da França contra 3 da Suécia. São 5 defesas do goleiro da Suécia contra 1 do goleiro da França. Então a disparidade em números, e geralmente não. Às vezes os números não dizem o que foi a partida. Nesse caso, traduzem exatamente o que foi o primeiro tempo. Foi um amasso. 1-0 é pouco para o que a gente assistiu. Era para estar 2-3-0 para a França, tamanha a qualidade técnica e a superioridade dos franceses sobre os suecos.
0: É, a França joga muito, tem volume de jogo, empilha chances, a intensidade, a rapidez na execução das jogadas é o que chama atenção, né, Felipe? E a Suécia até teve as suas chances de marcar também, mas acabou não concretizando, não acertando, então... 1-0 dá para dizer que foi barato, né, Felipe Duarte?
1: É que a forma como a Suécia está jogando, essa estratégia, a gente costuma dizer, né, que é jogar por uma bola. E esse nome já traduz exatamente o que ele quer dizer, né? Quando tu tem uma oportunidade, tem que matar. A Suécia até teve contra-ataques, mas erra o último passe, a finalização sai torta para o lado. E contra esse time francês, não dá para errar, Lucianinho, seja defensivamente como ofensivamente. Primeiro, defensivo tu não pode errar, porque a França vai criar mais de uma oportunidade. Se ela criar muitas chances, bom, uma ela vai fazer, que foi o que aconteceu no primeiro tempo. E ofensivamente, quando tu tem a chance, tem que matar. A gente falou, né? A Suécia está desenhada da seguinte forma. São 5 jogadores de defesa, 3 zagueiros, ou 3 jogadores posicionados como zagueiros, um deles é lateral esquerdo. Os 2 alas, o cara pela direita é um canhoto, é lateral esquerdo de origem, e o cara pela esquerda é um meia esquerda. Mas eles fecham como laterais e se fecham com uma linha de 5 defensores. Na frente da área, 3 jogadores, são 2 meias, 2 volantes, e o Elanga, que é um atacante de mais mobilidade, mais velocidade, é um ponta, né? Então ele fecha com esses 2 volantes, e quando a Suécia rouba a bola, é o Elanga quem puxa o contra-ataque. Então, são as 2 formas da Suécia puxar esse contra-ataque. Ou na velocidade do Elanga, que tem descendência de camaroneses, e por isso esse nome, ele é negro, né? E para quem está conseguindo assistir a partida, poxa, a Suécia tem um atacante negro? Tem, ele é descendente de camaronês, mas nasceu na Suécia. É o mundo globalizado, é a diáspora que a gente está vivendo nessa Copa do Mundo. E os 2 centroavantes lá na frente, que são o Isaac, que joga no Liverpool, o Jokeres, que joga no Arsenal. Então, ou é bola no Elanga para ele puxar em velocidade, ou é bola esticada para um dos centroavantes escorar para o outro. Só que até os zagueiros da França são bons, Lucianinho. O Pamecano é um dos melhores zagueiros do mundo na atualidade, jogador do Bayern de Munique. Então essa bola esticada para o centroavante não é também garantia de que o centroavante da Suécia vai dar uma casquinha. Porque às vezes o Pamecano se sobrepõe e é ele quem cabeceia. É muito difícil bater esse time da França, por melhor que a Suécia consiga praticar o seu futebol. É um time hoje de meia prateleira, não está entre os principais. Gera sempre aquela dúvida, né? Como é que vai ser a França contra um time de maior exigência? Na última Copa, parou na Argentina, num jogo de exceção do Messi, de todo o time da Argentina. Mas foi, assim, uma tarde de muita inspiração da Argentina para poder bater a França nos pênaltis.
0: 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Bom, bom, bom. Eu já quero ir para as informações do jornalismo, mas antes, Bertoncello, a França está definindo o seu caminho, já tem adversário e, felizmente, só vai encontrar o Brasil se o Brasil chegar na final, Bertoncello.
2: Isso, está no outro lado do chaveamento, a França passando...
0: Graças a Deus.
2: Nossa Senhora,
0: Deus,
2: né?
0: É pai.
2: Meu Deus. A seleção francesa com o Mbappé, então, né? O Mbappé perseguindo muito fortemente o Messi, né? O Messi chegou a 19 gols marcados quando ele balançou as redes contra a Jordânia no último sábado. E agora o Mbappé, com o gol diante da Suécia, tem 17 gols. Então, Messi 19, Mbappé 17. E o que chama muito a atenção é que o Mbappé tem 27 anos. Tem 27 anos, está na sua terceira Copa. Então, a tendência é que ele fuzile todos os números aí, consiga ser o recordista em todos os critérios aí de gols e participações, o francês. Bom, a França está classificada ou está se classificando para a próxima fase e já sabe que seu adversário será o Paraguai. Jogo previsto para este sábado, às 6 horas da tarde, na Filadélfia. Outro jogo que também está confirmado neste sábado é Canadá e Marrocos, além de Brasil e Noruega, que se enfrentam no domingo, às 5 horas, no MetLife Stadium.
0: Sinal das 7 da noite no Brasil, destaques do jornalismo, vou com o trânsito primeiro, né, que é mais complicado ainda nessa hora, apesar que às 7 horas já dá uma melhoradinha. Roxane Carvalho, boa noite, Roxane.
3: Boa noite, Lucianinho, e já te adianto que ainda não deu uma melhoradinha, trânsito bastante complicado aqui em Porto Alegre, em diversas ruas e avenidas, mas destaco a Aparício Borges no sentido Zona Sul, tem trânsito bastante carregado ali, é um dos piores trechos aqui em Porto Alegre. Além disso, tem colisão em atendimento pela EPTC entre um carro e uma moto na Avenida Nonoai, perto do cruzamento com a Dr. Ney Cabral, no sentido Zona Sul. Ali é outro ponto onde o motorista vai enfrentar um pouquinho mais de lentidão. E a boa notícia é que a saída da capital pela Castelo Branco já está fluindo melhor depois daquele caminhão estragado.
0: Obrigado, Roxane. Importante a gente informar agora. No Sinal das 7, a gente segue aqui no FM, a Voz do Brasil, né, Bertoncello? Vai ao ar às 9 da noite. Então, continuamos por aqui no FM, também isso, no canal de Gaúcha Esportes, e a Voz do Brasil, que costumeiramente entra às 7, vai entrar mais tarde.
2: Exato, Lucianinho. É prevendo, isso, claro, que daqui a pouco possa ter um pênaltis e prorrogação, se a Suécia conseguir uma reação na segunda etapa, mas também para fazer a repercussão de uma possível classificação francesa para as oitavas e o confronto contra o Paraguai.
0: Muito bem, Marcos Bertoncello, agora mais destaques do jornalismo, Ramon Nunes. Fala, Ramon.
4: Um aviso importante de informação...
0: Tá fechado rádio. Teu mic aí, Ramonzinho, ó.
2: Agora aqui, ó, é o 3.
0: Um, dois, olha, o último, 3.
5: Aê, agora sim. Bom, Luceninho, para trazer uma informação importante para os agricultores aqui do estado, de todo o Brasil, porque foi anunciado nessa tarde, agora há pouco, inclusive, o Plano Safra da Agricultura Familiar 2026-2027, para a safra de 2026-2027. Na ocasião, o pacote é de 97 bilhões e 300 milhões de reais em recursos para crédito, seguro agrícola, compras públicas, assistência técnica e extensão rural para essa safra. Desse total, 85 bilhões e 200 milhões vão ser destinados ao Programa Nacional de Fortalecimento da Agricultura Familiar, o PRONAF. Crescimento de quase... é de pouco por cento em relação ao ciclo anterior. O restante, de 12 bilhões e 100 milhões, deve financiar outras políticas de apoio à agricultura familiar. Lembrando que nessa manhã foi anunciado o Plano Safra para a agricultura empresarial, para os grandes agricultores. O total desse plano envolve mais 525 bilhões e 100 milhões de reais, taxas de juro entre 8 e 12,5%. Todos os detalhes estão já em GZH, Luciano.
0: Obrigado, Ramon Nunes. Vamos com a dupla Grenal. Acho que dá tempo ainda, né? 7:03. Estamos no FM, a Voz do Brasil vai às 9 da noite. Vamos seguir, então, com a dupla Grenal. Marco Souza e o Grêmio. Marco!
6: O Grêmio teve boas notícias na reapresentação do elenco desta terça-feira no CT Luiz Carvalho. Bright White e Gustavo Martins trabalharam normalmente com os demais companheiros e a dupla se torna a alternativa para o técnico Luiz Castro pensar o time que enfrentará a Chapecoense no próximo sábado, às 6 horas da tarde, em Sinop. A atividade será o segundo amistoso do Grêmio na intertemporada, após a vitória gremista no último sábado por 2-1 sobre o Cascavel em Cascavel. A situação de Vila Sante, no entanto, ainda preocupa a comissão técnica e o volante paraguaio seguirá sob observação do departamento médico gremista antes da liberação para o retorno às atividades.
0: Obrigado, Marco. Inter, Lucas Katsurayama.
7: O Inter encaminhou a contratação do meia Caleb, que pertence ao Fortaleza, um contrato até o final de 2028, mas que atuou na última temporada europeia pelo Alavés da Espanha. Só que o clube europeu não quer permanecer com ele, não exerceu o direito de compra, enquanto o Fortaleza tem um objetivo de negociá-lo pelo custo elevado, considerando que o clube está na Série B do Campeonato Brasileiro. Caleb tem 26 anos, é canhoto, joga preferencialmente pelo meio, mas pode jogar também na segunda função de meio de campo ou até aberto pelos lados, numa função um pouco mais ofensiva. Então chega aí para ser um reforço para o time do técnico Paulo Pezzolano para o segundo semestre. Tudo muito bem encaminhado entre Inter e o staff do jogador. Fortaleza vai facilitar tanto esse negócio que nem participa muito das negociações. E o Colorado também determinou o prazo para o retorno, a data do retorno de Rocher aos treinamentos. É na próxima segunda-feira, dia 6 de julho. Ele está recebendo, portanto, alguns dias de férias depois da eliminação do Uruguai na Copa do Mundo, que foi na sexta-feira passada para a Espanha, na fase de grupos ainda. E aí o Rocher retornou para a América do Sul, está descansando um pouco. E aí na segunda-feira volta a treinar com o time de Paulo Pezzolano para o segundo semestre. Valeu, mas muito contestado pelas lesões, pelas falhas, tem uma grande tendência do Rocher não permanecer e ser negociado.
0: Vamos pro jogo? Vamos lá.
7: Inter, Lucas
0: Obrigado, Katsurayama. Vamos lá, Gustavo Manhago, segundo tempo de França e Suécia.
8: Vamos nessa. De novo, a bola está rumo no futebol da Gaúcha, o futebol de Copa. 45 minutos finais, mais o acréscimo de Dani Makelli da Holanda. Para até aqui, França 1, Suécia 0. E os times, Jason?
9: Sem alterações para a segunda etapa, Manhago.
8: Aqui, Gaúcha, na rede da Copa. 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Toda a turma da Rádio Z lá, que é a nossa parceira da Gaúcha na rede da Copa, levando o som da Gaúcha para São Paulo e para o sudeste do Brasil. O time da Suécia tenta com o Straut. A bola acaba batendo na marcação, a Ayari recua, vem para Lindelof, toca para Ayari. Ayari metendo mais ao lado agora para a jogada, saindo de trás a zaga com Lagerbilk. Tocou para Elanga, Elanga tentou passe para o Svensson, cortou a defesa da França. Ela cai para Olise. Olise vai dominando, Dembélé está aberto, Olise foi levando individualmente a jogada, agora sim, briga a bola para Dembélé, Dembélé tocou atrás para Koundé, Koundé fazendo o passe no meio, e o Mbappé acabou forçando a jogada, tira de lá Gudmundsson, bola vai na direção de Isaac, chega na frente dele, Upamecano, e recua a bola para o goleiro Manhago. 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
2: A França, confirmando classificação, vai voltar a enfrentar o Paraguai em Copas, né? A última vez em 1998, naquele jogo histórico que ficou com um gol marcado pelo Blanc, na prorrogação, gol de ouro, né? E a França conseguiu classificação para a próxima fase, uma partida que o Gamarra não fez falta, né? Defendeu muito. O Paraguai do Carpegiani conseguiu segurar aquela França, mas no final, pelo gol de ouro, Laurent Blanc fez o gol e a França avançou para as quartas.
8: É o Paraguai que tenta, né, a sua melhor participação em Copas do Mundo, chegar a uma fase de quartas de final. Caiu nas oitavas em 2010, né? Acho que foi. Não, chegou às
2: Passou,
8: quartas.
2: Passou, né?
8: Isso. Passou pelo Japão nas oitavas, isso. Chegou às quartas. Não pode igualar a sua melhor campanha na história das Copas. Enquanto que com a França foi um grande sistema defensivo, né, do Paraguai, que tinha Gamarra, que tinha Chilaver, se não me engano, Paulo César Carpegiani, de técnico.
2: Arce
8: na lateral direita.
2: Inciso, Resinter também.
8: E aí o Paraguai aguentou o quanto pôde. E o Laurent Blanc, que depois até foi técnico, né? Fez o gol de ouro. Na época havia, né, a possibilidade do gol de ouro, ou seja, fez um gol na prorrogação, acaba ali. Depois aconteceu em 2002 também, e a partir da Copa de 2006 a FIFA aboliu essa regra. E aí temos prorrogação e disputa de pênaltis. Só funcionou nestas duas Copas, 98 e 2002. Descendo para o ataque o time da França, pedalando ele. Mbappé tocou para o meio, encontrou Tchouaméni, tem espaço para bater de longe, alto sobre o gol do goleiro Zetterström.
9: Só para aquecer a máquina, o ataque francês, o Tchouaméni com a perna direita, arriscou de longe, mas também foi longe do gol defendido pelo Zetterström. Início de segundo tempo, 1 a 0 para a França, gol dele, gol de Mbappé.
8: Amanhã, quinta e sexta, ainda jogos da 16avos de final. Aí, sábado, já começam as oitavas, né, Beto Marcelo? E dois jogos por dia.
2: É, estamos agora em três partidas por dia, mas a partir de sábado vão ter dois jogos por dia, as oitavas, e duas partidas, por enquanto, já confirmadas, né, ou encaminhadas. Canadá e Marrocos em Houston, às 14h, e às 18h, no Lincoln Field, na Filadélfia, o confronto entre Paraguai e, por enquanto, França.
8: Por enquanto, França, aí no domingo, o Brasil joga nesse estádio East Rutherford, MetLife Stadium, Brasil e Noruega, 5 da tarde pelo horário de Porto Alegre, 4 da tarde no horário norte-americano. A França com a bola, chegamos a 5 e meio do segundo tempo, tá 0 para a Suécia, 1 para a França. O gol foi no Mbappé, a França com isso vai se classificando mais uma vez para disputar a fase de oitavas de final. Nesta grande, valorosa geração francesa, treinada por Didier Deschamps, né, o técnico mais longevo dos 48 países desta Copa. Ele é o técnico campeão em 2018, vice-campeão em 2022. Está deixando o cargo, né, ao final desta Copa, Jason.
9: 13 anos e 11 meses no comando da seleção francesa se despede ao final da participação da França na Copa do Mundo.
8: Dembélé para Koundé, vem França, para trás. Chega para tirar ali o Ayari, na sequência o passe.
1: Eu lembro,
8: mas o Gudmundsson não foi legal.
1: Lembro de um amistoso, acho que foi 2012 ou 13, daqui a pouco eu falo.
8: Dembélé, impedido.
1: Um amistoso aqui em Porto Alegre, Brasil e França, e a França treinou no Estádio Olímpico. E na época, lembro que participei como repórter, né?
8: 2013, depois o jogo foi na Arena com o Brasil.
1: Isso, né? E treinou no Estádio Olímpico a França. E as entrevistas coletivas depois do treino foram de Didier Deschamps, que estava ali assumindo a seleção francesa, e Lohry, Hugo Lohry, que era o goleiro da seleção francesa, foi campeão do mundo em 2018, mas era o embrião dessa geração ali em 2013, disputa a Copa de 2014 e é eliminada para a Alemanha naquela ocasião na Copa de 2014, mas ali já começava o trabalho do Didier Deschamps.
8: É, a França joga no Beira-Rio, ganha de Honduras 3-0, se não me engano, com gol do Benzema e com utilização da tecnologia da linha do gol. Olha a França com quem? Olha a França com quem? Barcola! Pro... Mais um da França! Barcola recebeu o passe entre os zagueiros com categoria, tirou do goleiro Zetterström. E a França vai despachando a Suécia. Vai acabando com a retranca sueca e vai carimbando o passaporte para as oitavas. O melhor time da Copa vai confirmando o favoritismo, Jason Lisboa.
9: Foi um gol muito tranquilo, não teve muito esforço por parte da França. Três jogadores no ataque participaram no campo de ataque, no campo de defesa da Suécia. Começou com o Tchouaméni carregando a bola, bem tranquilo, sem pressão. Ele dá o passe para frente, encontra o Olise. Aí o Olise carrega um pouquinho e vê o Barcola investindo contra a área da Suécia. Ele dá o passe para dentro da área, aí o Barcola tá livre, só tem o goleiro à frente. Ele escolhe bater alto na saída do Zetterström e bota a bola no fundo da rede, sem pressão, sem pressa. A França tá abrindo a porteira no segundo tempo. É o segundo da França, 2-0, Felipe.
1: A estratégia da Suécia estava desenhada, que era se retrancar, apostar no contra-ataque. Mas a partir do momento que sofre o gol, a estratégia escorre pelo ralo. E aí a Suécia tem que atacar. Então ela está no meio do caminho, ela não sabe atacar. Ela já sabe que não pode mais só defender. E aí não pressiona nem no meio campo. Bom, e não pressionar os jogadores franceses no meio campo é suicídio. A liberdade que teve Tchouaméni e principalmente o Olise para flutuar. E aí tem muita qualidade para dar o passe para o Barcola, que faz o facão do lado esquerdo, para dentro da área. A liberdade que o Barcola teve para finalizar também. Bom, o suicídio está feito, né? 2-0 para a França e pode vir mais.
2: Bradley Barcola, tem 23 anos, jogador do PSG, bicampeão da Champions League, marca seu quinto gol em 25 jogos pela França, o melhor ataque desta Copa com 12 gols marcados. A seleção francesa vai adiante para as oitavas e vai enfrentar o Paraguai no próximo sábado na Filadélfia.
8: É o super time da França, segundo colocado no ranking da FIFA, atrás apenas da Argentina. A Suécia está em 37º. E essa diferença toda vai se confirmando dentro de campo. É um passeio francês, 2-0 diante da Suécia. E como disse o Felipe Duarte, cabe mais, porque a França realmente tem hoje o melhor futebol da Copa do Mundo. Tentativa de passe do Gudmundsson na frente. Gyökeres tenta chegar, aparece Saliba. Recua a bola para o goleiro Manhã. Ele tira de qualquer maneira, a bola volta no meio do caminho. Strold tenta de cabeça para Gyökeres. Cortou para Mecana, a bola voltou para Bergvall. Bergvall tocou para Svensson. Svensson para Elanga. Elanga chega lá pela ponta direita contra a marcação do Dinier. Levou para o fundo. Elanga tentou cruzar. Dinier estica a perna. Escanteio Suécia.
10: A atacante do Newcastle, da Inglaterra, o Elanga, pelo lado direito, tentou o levantamento para a área. E aí o defensor, o Dinier, que joga no Aston Villa, fechou a porta. Linha de fundo, escanteio para a Suécia.
8: Logo mais tem México e Equador no Futebol da Gaúcha. Terceiro e último jogo desta terça-feira de Copa. Último dia do mês de junho. Vamos conhecer, né, o sétimo classificado para as oitavas de final. Tem escanteio, o time da Suécia tentando descontar ainda para voltar para o jogo. Está 2-0 França, 11 do segundo tempo. Uma garra danado lá, parece rugby, né?
10: Mais ou menos isso.
8: Jogador se agarrando, escanteio cobrado na área, tentou o Bergvall.
1: O problema é que até no rugby a França é forte. A seleção francesa é uma das potências do rugby. Assim, Maiago, eu não lembro de uma seleção chegar tão favorita para a Copa do Mundo e colocar em prática todo esse favoritismo. A gente vai citar aqui as grandes seleções do Brasil, 2002, 94, não chegaram favoritas para a Copa do Mundo. Quem chegou favorito para ganhar? Brasil de 2006 não comprovou dentro de campo. A Espanha de 2010 chegou favorita e ganhou, mas foi ganhando migalhas, né? 1-0 de todo mundo, até tem um tropeço na fase de grupos. Eu não lembro de uma seleção chegar tão favorita para a Copa do Mundo e colocar em prática cada partida. A única chance que eu vejo da França perder essa Copa do Mundo é ela se atrapalhar com ela mesma. Ou seja, por lesões ou por soberba. Achar que a Copa está ganha antes do apito final.
8: Eu não tenho dúvida realmente. Já é o terceiro de 4 jogos da França que eu faço. Nesta Copa é o time que joga mais bonito entre todos os participantes, inclusive que é a atual campeã argentina. Claro que aí a final, uma eventual final contra a Argentina, elas só se enfrentam numa final, né, Bertão Céu? Porque a Argentina está do lado do Brasil, né?
2: E curiosamente foi uma determinação feita pela FIFA em função do ranking. O primeiro, confirmando a classificação em primeiro, fica de um lado, e o segundo do ranking, confirmando a participação em primeiro, fica do outro lado, por isso que ela só se encontra numa decisão.
8: E claro que aí num jogo contra a Argentina, entra muita estratégia. O time argentino tem jogadores bastante experientes, mas qualidade por qualidade a França tem mostrado bem mais superioridade do que os argentinos. E o torcedor francês grita olé. São 13 do segundo tempo. Mbappé vem buscar jogo na frente do Bergvall. Recua a bola para Dinier. Dinier sai jogando pelo meio. Encontra posicionado Dembélé. Dembélé tocando para Mbappé. Lá vai Mbappé. É o artilheiro da França. Tocando para Dembélé. Dembélé tem Koundé aberto. E a torcida no olé. Empurrando o time para o ataque. Bola para Olise. Bem aberto na ponta. Marcação do Gudmundsson. Driblou o Gudmundsson. Tocou na frente para Koundé. Ganhou a área. Chutou nas mãos do goleiro Zetter.
10: É quase na linha de fundo. Camisa 5 da França conseguiu a conclusão ao lado da pequena área. Bem posicionado, o Zetterström embaixo segurou firme. 2-0, vence a França.
8: 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Amanhã, a quarta-feira de Copa, Bertoncello.
2: Tem um jogo marcado para uma hora, Inglaterra contra a República Democrática do Congo, no Mercedes-Benz, lá em Atlanta. Às 5 horas, no Lumenfield, em Seattle, tem Bélgica diante de Senegal. E em Santa Clara, na região de São Francisco, o jogo dos Estados Unidos contra a Bósnia. Às 9 horas, as três partidas, o cardápio desta quarta-feira de Copa do Mundo.
8: Bergvall tenta o lançamento na frente para o Gyökeres, ele contra o Saliba, ainda Gyökeres, chega também o Upamecano, dois zagueiros. Tudo normal, o Gyökeres diz que foi atingido no rosto ali, ô Jesus, está segurando o nariz.
11: É, vamos ver se está saindo sangue desse nariz aí, porque ele está dizendo que foi atingido e realmente foi. Foi, e até não sei se não teve um pouquinho de maldade. Será que não, Felipe? O Upamecano deixou o braço pro rosto do sueco, que caiu e não teve nenhuma marcação de falta.
1: Podia ter marcado a falta pelo puxão de camisa que aconteceu, os dois zagueiros franceses em cima do Gyökeres, mas tá de costas pro árbitro, o árbitro não viu isso, né? E com o VAR ele não pode marcar a falta, só se fosse para expulsão, o que não, pra mim, na minha opinião, não era o caso.
8: Segue 2-0 para a França em Porto Alegre, 7:19 da noite, 6:19 em East Rutherford. Fim de tarde nos Estados Unidos, hora de se ligar no tempo e no placar. 15 do segundo tempo, MetLife Stadium, França 2, Suécia 0.
2: Mais cedo, a seleção do Haaland, a Noruega, conseguiu vitória sobre a Costa do Marfim pelo placar de 2-1. Gol dele, Haaland, e outro do Nusa. Portanto, está definido o adversário da seleção brasileira, domingo, 5 horas, no MetLife Stadium.
8: Mbappé para Rabiot, dentro da área, ele recua para Koundé. Perde o ângulo, recua a bola para Dembélé, Dembélé tocando para Ulisses, pode bater para o gol, Ulisses, palma, Zetterström! O Ulisses está perseguindo o gol dele de fora da área, Jason.
11: É, quando não consegue entrar na área, chuta com a perna esquerda, Ulisses bateu em curva, buscando o canto direito, Zetterström se esticou todo e deu um tapa na bola, 2-0, vence a França.
8: Deschamps está chegando a 22 jogos em Copas. Vai ficando aí muito bem colocado no ranking dos técnicos com mais jogos em Copas do Mundo. Atrás do alemão Helmut Schön e do Carlos Alberto Parreira. Se a França chegar na semifinal, ele vai se tornar o técnico com mais jogos na história das Copas. Didier Deschamps. É um grande trabalho de uma geração realmente valorosa da França, que caminha aí para chegar longe nesta Copa do Mundo. A bola está com o Upamecano para Tchouaméni, Tchouaméni jogando para Mbappé, Mbappé recebendo, tem Barcolá, tem dinheiro e vem para o meio, toca a bola para Dembélé, recuando para Tchouaméni, Tchouaméni ajeitando, bola na ponta, vai para Koundé, volta para o Upamecano, dali o toque para o lado, para Rabiot, Rabiot com o Mbappé, de novo Rabiot, de cavadinha, a bola vai lá para o lado esquerdo, para Olis, Olis recua para Dinhê, Dinhê de novo para Rabiot, Rabiot mais atrás para Saliba, são 17 no segundo tempo, o tempo passa, a França ganha por 2-0 da Suécia, e com isso vai pegar o Paraguai na próxima fase, bola tocada na ponta de novo, tentativa do Olis para o Mbappé, outra vez para o Olis, abriu na ponta para Dinhê, ameaçou o cruzamento, tem Rabiot pertinho dele, voltou a bola para Rabiot, Rabiot então chega, a Suécia dá o espaço para a França ficar tocando a bola até achar uma entrada, com o Mbappé agora, no lançamento aqui na ponta direita para Dembélé, consegue o domínio, Gudmundsson na marcação, Dembélé meteu no fundo para Koundé, Koundé ganhou a área, dois marcadores, voltou no Dembélé, está fora da grande área, Dembélé cruzou, buscava o Olis. Foi muito fechada a mala nas mãos do Zetterström.
11: Mas ele fez sinal de positivo, Olis, porque ele entendeu o que quis o Dembélé, levantando em direção à pequena área para tentar a chegada do jogador francês, o companheiro, para um desvio na frente do gol da Suécia, o que não aconteceu. O time sueco sai jogando curto e vai perdendo por 2-0 no MetLife Stadium.
1: É, tem dois jogadores na beira do gramado e a Suécia tem que mexer, né? O jogo está todo desenhado para a França e está cômodo para a França. Esses jogadores suecos estão em campo, estão totalmente batidos emocionalmente, fisicamente. Está na hora do técnico do inglês, do Graham Potter, renovar o sangue, renovar o espírito, colocar jogadores que querem mostrar algo. É difícil? É. É difícil imaginar que a Suécia vai empatar o jogo contra a França, mas tem que minimamente tentar alguma coisa, né? Apostar no contra-ataque, na velocidade, agredir a França também.
8: Graham Potter, que é o inglês, foi lateral esquerdo, né? Antes de se tornar técnico, sempre de times medianos lá da Inglaterra, West Bromwich, Southampton, E o Graham Potter está há pouco tempo no cargo, são 8 meses apenas como técnico da Suécia. A Suécia que foi muito mal nas eliminatórias, mas conseguiu, né, avançar para uma repescagem porque tinha ido bem na Liga das Nações da UEFA. E aí a UEFA fez um regulamento que tinha desempenho nas eliminatórias, mas desempenho também na Liga das Nações para ir para uma repescagem. Aí na repescagem os suecos conseguiram a vaga e nesta Copa do Mundo já levou o time sueco, pelo menos aí a segunda fase, a fase de 16 avos de final. No grupo com Holanda, com Japão e com Tunísia. Vai a França! Avançou Dembélé, meteu para Olise, agora vai sair! Para fora! Não sai o gol! Na Copa 2026, Jason.
11: E ele vai se irritando, porque são várias oportunidades só para o camisa 11 da França. Na hora da conclusão, dentro da área, pelo lado esquerdo, ele foi travado na tentativa de chute. Ela foi para a linha de fundo, é escanteio para a França, que vence por 2 a 0.
8: A França vai pegar o Paraguai. Qual é o chaveamento das quartas aí? França, Paraguai contra...
2: E aí, se passar, vai pegar ali Canadá ou Marrocos, que se enfrentam sábado. E aí, caminho aberto, mãe?
8: Marrocos pode...
2: É o único, né, desses aí, né? Claro, o Paraguai com a retranca, Canadá não creio, Marrocos sim.
8: Duas trocas da Suécia.
11: Saíram Bergvall e Straud. Entraram o meio-campista Zeneli, camisa 22, que atua no futebol da Bélgica, e o Tahali, que é atacante, camisa 26, que joga no Malmo, da Suécia.
1: O Zenelli é volante, vai fechar um pouco mais o setor na frente da área. E o Ali é um ponta, é um atacante que entra na vaga do Straut, que estava jogando como ala.
8: Rabiou para o Upamecano. Achei que estava impedido, mas o arco dá vantagem porque a bola ficou nas mãos do goleiro Zetterström.
1: A tendência é que o jogador, só para concluir, o Taha Ali, entre como um ala pela esquerda, que era justamente a função que vinha fazendo o Straut. É aquela história, né? Tem que puxar contra-ataque, tem que agredir a França também. Se ficar só encurralado lá atrás, vai ser 4-0 para fora.
8: É, o Taha Ali é um dos poucos, né, do elenco sueco que joga na Liga Sueca. Joga no Malmo. Olha o Isaac, tentou. Escava Gyökeres, cortou dinheiro. A sequência afasta de qualquer maneira de lá o Koundé.
11: Faz aniversário amanhã.
1: Dá pra antecipar.
11: O Ali, o Lucianinho queria saber, né?
1: Não dá pra antecipar esse aniversário.
11: É um presente, daqui a pouco é um gol pra Suécia.
1: Fuso horário.
11: Daqui a pouco.
8: O Straud, que estava em campo, joga também no Jalbi da Suécia, e o goleiro reserva Norfelt no AIK. São apenas 3 jogadores do elenco de 26 da Suécia atuando na Suécia. A grande maioria dos 23 que jogam fora atuam na Premier League. 10 jogam em times da Inglaterra, né? Não só a Premier League, também acho que tem da Hull City aí, né? Da segunda divisão, né? Da Inglaterra.
2: Acho que Hull City não, né?
11: Não, Hull City não tem, né? Não. Tem, por exemplo, tem Leeds, o Gudmundsson.
2: Tem o Burnley, tu falou, é diferente, né?
11: O Lindelof joga no Aston Villa. No Brighton, o Ayari joga. Na Hull City, não. Newcastle, o Elanga. E, bom, o Gyökeres no Arsenal, né? E o Isaac no Liverpool.
1: E o Zenelli, que entrou, joga no futebol belga. E outra característica dessa seleção, dessa geração sueca, né? São muitos filhos de imigrantes. O Taha Ali é filho de casal, nascido na Somália. E o Zenelli, que entrou, ele é natural, tem ascendência de kosovares. Então são muitos imigrantes que vão para a Suécia em busca para ganhar vida, né? E os filhos acabam nascendo na Suécia. Eles são suecos de nascença, mas são descendentes de outras nacionalidades.
11: O Zetterström é goleiro do Derby County, da segunda divisão inglesa.
8: Muito bem. Jogo parado agora para hidratação. E virou treino, né, Bertão Céu? Virou treino. Então vamos aproveitar aí para falar do programa de Copa do Mundo. Nós temos jogos hoje ainda, um jogo hoje ainda, que é entre México e Equador. Temos os jogos de amanhã. No final de semana, então, começam as oitavas. Sábado e domingo, 2 jogos em cada dia, né, Bertoncello?
2: Isso, aí a partir de sábado, 2 partidas. Por enquanto, vai confirmando, né? França e Paraguai é uma delas. Sábado, 6h, no Lincoln Field, na Filadélfia, o jogo entre Paraguai e França. Um pouco mais cedo, no NRG Stadium, em Houston, Canadá e Marrocos também se enfrentam. São os 2 jogos do sábado. Domingo é a vez da seleção brasileira. Joga às 5h no MetLife Stadium, no East Rutherford, Nova Jersey, Brasil e Noruega. Aliás, quem passar deste confronto pega o vencedor de um outro mata-mata que também ocorre no domingo no Estádio Azteca. A tendência é que se o México passar hoje e a Inglaterra confirmar amanhã, é que domingo, às 8 horas da noite, no Estádio Azteca, tenhamos México e Inglaterra amanhã.
8: E aí seria o último jogo no México, né?
2: Exato. Aí México encerra suas
8: partidas. Brasil mesmo partidas. Que pegue o México, vamos ver, né?
2: É.
8: Em quartas final seria nos Estados Unidos.
2: É, esse jogo tá marcado, seria em Miami Gardens, né? E Canadá, né, que é um outro anfitrião, tem mais um jogo previsto também em Vancouver. Esse jogo também é válido pelas oitavas, a ser realizado no dia 7 de julho, na próxima terça-feira, né, que daí vai ser os confrontos, os últimos que serão confirmados na sexta-feira, no BC Place em Vancouver, depois encerra também o Canadá.
8: França ganhando da Suécia por 2-0. Agora virou ritmo de treino, né, Felipe Duarte?
1: Virou
8: França
1: muito por conta...
8: tá tranquila.
1: E muito por conta do comportamento da Suécia também, que parece atordoada, né? Talvez acreditasse tanto no sucesso da estratégia inicial de se defender, contra-atacar, que não tivesse um plano B, ou os jogadores deixaram de acreditar na possibilidade de um empate ou de uma virada, né? Vai depender, principalmente desses jogadores que estão entrando e do técnico, tentar remotivar esse time da Suécia. É que existe também o temor, né, de se abrir demais. Toma uma goleada histórica, vai entrar para a história como um fiasco, né? Como um vexame, tomar, sei lá, 5, 6-0 da França. Então, de certa forma, tu aceita a derrota, é 2-0, tá bom, estamos eliminados para a grande França. Só que acho que seria de bom tom a Suécia tentar minimamente algo, né? Agredir um pouco. Por exemplo, o Tahali, que acabou de entrar, quando entrou, tentou uma jogada pela linha de fundo, pelo lado esquerdo, colocou entre as pernas do marcador, chegou na linha de fundo e cruzou. É isso, é tentar minimamente algo. Bom, sofrer mais um gol da França faz parte do contexto.
8: Vai recomeçar a partida em East Rutherford, nos Estados Unidos. 2-0 para a França, 25,5 do segundo tempo. Tem posse de bola, o time sueco com o lateral cobrado por Gudmundsson. Ele joga para dentro da grande área, o desvio do Elanga. Corta o Pamecano. Na sequência, o Lise pega a sobra para Dembélé e aí para Mbappé. Posição duvidosa, o toque para o Lise, é ele, o gol vai sair, defendeu o goleiro. Zé Terstrom pegou e olha, não estava impedido, pelo menos o árbitro não marcou, Jason.
11: É, nenhuma marcação de regularidade até o momento e não vai ser marcado porque o Olise mais uma vez parou. Parou não na trave, mas no Zé Terstrom, o goleiro da Suécia que saiu bem, ele chuta rasteiro com liberdade dentro da área, mas por baixo com as pernas. O goleiro da Suécia fez a intervenção perfeita, 2-0, vence a França na RBS, sempre tem mais Copa.
8: Quase 6 anos depois, Suécia e França vão se enfrentando e mais uma vez a vitória vai sendo francesa. Em 2020, na Liga das Nações da UEFA, vitória por 4-2, com 2 gols de Giroud. A França ganhou da Suécia. E agora, né, vai voltando a vencer. 2-0
11: em
8: Copa
11: do Mundo. Em 2017, né, por eliminatória, a última vitória da Suécia, né, 2-1 para cima da França.
8: Tahali queria escanteio. Arbitragem não.
2: Maniago.
8: Diga lá.
2: O Olise não conseguiu fazer gol ainda, ele não fez gol nessa Copa, porém, com o passe açucarado para o gol do Barcola, ele iguala o Bruno Guimarães como os maiores garçons desta Copa. São 4 passes para gols do Olise e também do camisa 8 da seleção brasileira.
1: Está jogando muito, né? Que Copa do Mundo está fazendo o Bruno Guimarães? Ele destaca o Vini Júnior, mas ontem, por exemplo, o Vini teve uma atuação mais apagada por conta da marcação do Japão. Bruno Guimarães, para mim, foi o craque da partida.
8: Marcado um toque de mão agora do jogador da Suécia, o jogo para novamente. Está 2-0 para a França. A França vai sendo, né, o sexto país classificado para as oitavas de final. E lá vai o Mbappé. Sempre ele, em velocidade. Deixou ali de calcanhar para Barcola. Voltou para Olis. Ainda Olis. Driblou, meteu no fundo. Que bolão! Pro gol! Desta Copa, Mbappé! De novo ele! Que passe do Olis! Mais uma assistência de Olis! Mais um gol de Mbappé! Mais um show da França! Quem vai parar a França em 2026?
12: Por enquanto, ninguém. França, 4 jogos, 4 vitórias. Nas oitavas, que vem o Paraguai, Jason.
11: Tudo que a França faz é difícil, mas feito por eles, fica fácil. Desta vez, o Olise, mais uma vez, na verdade, sendo garçom, dando um passe para dentro da área, no lado esquerdo, para o Mbappé, que vence a marcação na velocidade pelo lado. E aí pega a bola no ponto futuro na frente. O goleiro da Suécia sai e o Mbappé bate cruzado com a perna direita, o pé direito, bem posicionado, vencendo pelo lado goleiros da Suécia, mandando a bola no canto esquerdo. É difícil, mas com a França é fácil. 3 a 0, Felipe.
1: Mbappé na cara do gol, enfim, é gol certo para a França, né? Não tem como, é um dos gols mais fáceis da carreira do Mbappé. Claro que um perna de pau poderia perder esse gol, se atrapalhar com o zagueiro, ficar com medo do goleiro, não é o caso do atacante francês. Agora o passe do Olise é sacanagem, né? A gente está destacando que ele perdeu gols, mas a partida que ele está fazendo, é claro, o Mbappé tem 2 gols, mas o Olise é um dos candidatos a melhor em campo. O passe que ele dá, a forma como ele se livra da marcação e dá o passe de perna canhota no fundo, né, em profundidade, para deixar o Mbappé na cara do goleiro, é sacanagem. A França sobra no 16avos, está brincando, ritmo de treino e fazendo 3-0, Bertão Serra.
2: A história sendo feita por Kylian Mbappé, 18 gols marcados em 18 jogos de Copa do Mundo, falta um para igualar Messi como o maior artilheiro de todas as Copas. Isso que ele tem apenas 27 anos. Em mata-matas de mundiais, são 10 gols em 9 jogos. A França está classificada para as oitavas da Copa do Mundo e vai enfrentar o Paraguai na Filadélfia.
11: Duas trocas na seleção da França, saíram Koundé e Dembélé, entraram Gusto, camisa número 2, lateral do Chelsea, e também Doué, o jovem atacante do PSG, que tem a camisa número 20.
1: É disso que a gente fala, quando tem qualidade na França, não é só no time principal, mas no banco de reservas. Doué, que há bem pouco tempo era titular, mas é um dos principais jogadores da seleção francesa e do Paris Saint-Germain, bicampeão da Europa. E o Malo Gusto, que entrou também, grande jogador do Chelsea. Então tem time titular, tem time reserva. O time reserva da França que chegaria nas quartas de final da Copa do Mundo, mano.
12: Barcola em velocidade para Olise. Tá faltando dele. Olise no fundo. Doué cruzou para a tentativa do Mbappé. Corta Lindelof. A bola volta para Rabiot. 3 a 0 ao natural para a França diante da Suécia. O que vai fazer o Gustavo Alfaro no sábado?
1: Ele gosta de uma retranca, hein?
12: Meu Deus.
1: Ele adora uma retranquinha. Lechuga, o alface em espanhol. O apelido dele.
12: Gustavo Alfaro. E o Olise deitando e rolando, mas ainda sem fazer o gol, né? Mas joga muito no meio campo o Olise. A França 3 a 0 para cima da Suécia. E com isso, vai para as oitavas da Copa. Agora são 32 minutos do segundo tempo. Malo Gusto está tocando bola atrás para o goleiro Manhã. No segundo tempo, a Suécia não assustou o goleiro francês. No primeiro tempo até teve uma ou outra oportunidade, né, Felipe? Mas no segundo tempo, o goleiro francês praticamente nem tocou na bola.
1: Algumas escapadas, logo depois do gol da França, um cruzamento em Langa que o Isaac e o Jokers não conseguiram finalizar, mas foi uma oportunidade. É uma bola enfiada para o Isaac, que tabelou com o Diocres e finalizou também sem força nenhuma nas mãos do Manhã. Atacou muito pouco, né? Chegou, como a gente falou, desenhou essa estratégia, era se retrancar, segurar a França e especular um 0-0, tentar levar para a prorrogação, para os pênaltis. O jogo tem 90 minutos, né? E a França foi martelando. Bom, o prego entrou, e não apenas um prego, já foram 3.
11: Theo Hernández está entrando com a camisa 19, lateral do Al-Hilal, Theo Hernández. E está saindo o Dinhê, camisa número 3.
1: Theo Hernández, que foi titular nas partidas da fase de grupos. Perdeu a posição justamente para o Dinhê agora. Pode ser uma escolha também por característica, né? O Theo Hernández já está mais avançado na carreira, já joga num outro campeonato que é no Saudita. E hoje talvez o entendimento do Deschamps era: eu preciso atacar. O Dinhê também já tem seus 32 anos, mas é um lateral mais ofensivo que o Theo Hernández. Agora, deixa o Theo lá atrás, vamos tocar essa bola.
12: É o sexto time garantido nas oitavas de final. O quarto, sem precisar de prorrogação e pênaltis. O Canadá ganhou da África do Sul no segundo tempo, fez o gol Eustáquio. O Brasil ganhou do Japão. Virada veio no finalzinho do segundo tempo com Gabriel Martinelli. Alemanha e Paraguai foi até os pênaltis. Holanda e Marrocos foi até os pênaltis. Noruega e Costa do Marfim no tempo normal. Noruega fez o gol no final do segundo tempo com o Haaland. E esse é o jogo. Esse é o jogo que vai tendo a maior facilidade para um vencedor. A França está fazendo 3 e tenta de novo. Com Theo Hernandes cruzando, cortando a defesa sueca. Quem está tirando de lá é o Lagerbilk. Só que a bola volta de graça para Tchouaméni. Tchouaméni para Mbappé. Mbappé prende a jogada. Faz um toque de letra ali de graça para o Barcola. Barcola volta a bola para Tchouaméni. Tchouaméni no meio para o Olise. São 34,5 do segundo tempo. Passeio francês em East Rutherford. Bola do Malo Gusteau tocando para Doué. Doué tem Gusteau de novo. Bola voltou para Gusteau. Novo lateral direito aí neste momento com a saída do Koundé. O Didier Deschamps vem trocando, né? Os laterais em praticamente todos os jogos ele utiliza os quatro laterais. Não jogam os 90 minutos.
1: Vai rodando, né? E ele foi intercalando na fase de grupos. Ele botava um volante, o Rabiot, e depois o outro reserva ao lado dele. Depois, na próxima partida, jogava o Tchouaméni, o Rabiot ficava no banco de reservas. A França está brincando. Está usando a Copa do Mundo como laboratório. E está sobrando todas as partidas.
12: E vai de novo com o Doué dentro da área. Bateu, deu rebote. O goleiro Zetterström pega na segunda, Jason.
11: 80.663 torcedores no MetLife Stadium. Capacidade máxima.
12: É, e a Copa passa de 5 milhões de torcedores aí, Bertoncello. É a maior Copa em público da história, isso. Também porque é o maior número de jogos, né?
2: A média tem ficado em 65 mil pessoas por partida. A gente começou esse jogo com 4 milhões 967 mil o público total para os 77 jogos. E agora passamos os 5 milhões, maior.
12: Esse é o jogo 78, né?
2: Isso aí.
12: 78. Nós tínhamos, até a última Copa, 64 jogos. Agora serão 104. Olha a Suécia. Tentativa do Isaac, travado com o Upamecano no bate-rebate. A bola sobrou para o goleiro amanhã. Em Porto Alegre, 7h40 da noite. 6h40 em East Rutherford, nos Estados Unidos. Hora de se ligar no tempo e no placar. 36, segundo tempo. Copa do Mundo. Barcola deixou dois caídos. Tocou. Pra fora, o goleiro salvou. Foi fominha o Barcola agora. Se ele toca no meio, Jason.
11: Mas ele dá um drible e derruba dois suecos. E aí entra pelo lado esquerdo na cara do goleiro da Suécia e bate. Aí tem a defesa no canto direito. É um desespero sueco que perde pelo placar de 3 a 0. Escanteio pra França.
12: Que tenta o quarto gol. A Suécia então vai botar um Nygren. Novo jogador.
11: Nygren que dois, atua no Celtic. Sai Svensson e Ayari. Svanberg é o camisa número 19 que também ingressa. Ele joga no Wolfsburg da Alemanha. Meio campista Svanberg. E o Nygren, camisa número 10 que atua no Celtic.
1: Nygren é meia, camisa 10. Foi titular nas duas primeiras rodadas. Saiu depois da goleada sofrida para a Holanda. E o Svanberg é volante, entra na vaga de ala, né? Sai o Svensson que está fazendo a ala pela direita.
12: Muito bem, o Nyberg é o número 10.
11: Nygren.
12: 3 a 0. 3 a 0 para a França. 37,5. Vai doer na Suécia.
1: Já tá doendo.
12: Esse chocolate que a França. Doué ataca pelo lado direito, recebendo. Ele tem a marcação ali à frente do Nygren. Ainda a bola com Doué. Tentou passar melhor para o jogador da Suécia, que faz o corte e mete a bola para frente. Só que aí o Gyökeres, coitado, nem toca na bola. Upamecano recupera para o time da França. Joga a bola para Malo Gusteau. Malo Gusteau tocando no meio para Tchouaméni. Tchouaméni para Rabiot. Rabiot abrindo a bola lá na ponta esquerda para a tentativa agora mais uma vez do Theo Hernandes. Mbappé tentou uma jogada individual. Pega, sobra o jogador da França. Rabiot então recua e o Theo Hernandes vai começar tudo outra vez no sistema defensivo francês, que vai pegar o Paraguai no sábado. É mais um grande desafio para o Paraguai, né? O Paraguai que tem um caminho, meu Deus.
1: Eu acho que a Alemanha que tinha uma estratégia, a gente achou que os alemães eram bobo.
12: Deixa o Paraguai aí, né? Qual é o caminho do Paraguai então, Bertoncello?
2: É tranquilo, tá? Alemanha passou, vai pegar a França, acho que passa. Pode pegar depois numa Espanha, também lá na semifinal. O Brasil aí. O Brasil, talvez, numa decisão. Argentina.
1: Quero ver a hora que pegar uma Argentina.
12: O Mbappé dando de letra lá e os suecos estão levando na boa ainda, né? Agora o Olise não conseguiu dominar.
8: A bola se perde pela linha de fundo em tiro de meta. Daqui a pouco começa com umas graças aí, né? E o Mbappé vai sair. Messi agradece, Jason.
11: É, e tá saindo, claro, aplaudido, ovacionado pelo estádio. Ele entrega a braçadeira de capitão pro Tchouaméni. Não sei se não vai sair o Olise também. O Mbappé sai aplaudido. Olise e Mbappé deixam o campo pela França. E o Cherki. O Cherki está entrando. O Cherki tem a número 24, meia do City. E também Mateta, camisa número 22, centroavante do Crystal Palace. Mateta tem a número 22.
1: Mateta, centroavantão, de área, completamente diferente do Mbappé. E o Cherki, baita jogador do Manchester City, né? Um meia criativo, para tu ver, ele é reserva dessa França, e por mais que ele tenha qualidade técnica, como que tu vai botar ele no time? Tem que tirar o Olise, que tá jogando muito, tem qualidade de sobra, tem alternativas de sobra de Didier Deschamps. É difícil imaginar a França perder essa Copa do Mundo.
8: A Suécia tenta fazer um golzinho pelo menos, e agora tem uma falta marcada no centro do campo a favor do time do sueco com o Nygren.
2: Mais um destaque para o Mbappé, ele tinha 8 gols marcados em 8 partidas de mata-mata de Copa. Fez 2 vezes. Agora ele tem 10 gols. Ele supera Ronaldo Fenômeno e o Leônidas, lá na Copa de 38, foi o artilheiro. Eles tinham 8 gols, então o Mbappé agora é o jogador com mais gols em mata-matas de Copa do Mundo.
8: E só tem 27 anos, né? Então 2030 ele vai estar por aí, 2034 possivelmente. Grande nome do futebol atual na França e no mundo, Kylian Mbappé.
1: A gente vai ver esses recordes sendo quebrados, né? Primeiro porque a Copa do Mundo ficou maior, na época do Leônidas, era mata, né? Teve uma época que era assim, perdia, tá fora, era um jogo só, conforme ia vencendo e ia avançando, ou perdesse e ia voltar pra casa. O Pelé, na Copa de 70, passou da fase de grupos, é quartas de final, agora a Copa tem 16 avos. E a tecnologia, a preparação física, tudo fez com que os jogadores melhorassem. Então se o cara já era bom, fica melhor ainda, né, amanhã?
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1: Imagina o Pelé com o preparo físico, a tecnologia, com uniformes, com a bola, com a chuteira que esses caras vestiam. O Pelé era atleta na época que os caras fumavam para jogar bola, né? Bebiam, não tinha preparo físico. Eu fico imaginando o Pelé jogando com o preparo físico de um Mbappé, de um Cristiano Ronaldo, com a qualidade de um Messi. Era um extraterrestre, né?
8: 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Emissoras que com a Gaúcha estão na Rede da Copa. Deschamps fez reverência.
1: Reverência, 3 vezes. Reverência, reverência, reverência.
8: É, porque o Mbappé jogou demais, vem jogando demais nesta Copa. Tahali tenta a jogada para o time da Suécia, corta Tchouaméni, tocando para Malo Gusto, ele volta para o Doué recua, jogada outra vez para Malo Gusto, dali para o Pamecano para Saliba. São quase 42 minutos do segundo tempo. O passeio francês em Stuttgart, 3-0 sobre a Suécia. E o Tchouaméni meteu na frente por Barcola. Mateta está no meio. Ainda bola com Barcola. Recuou a chegada do Cherki.
11: Estava impedido. É, o Bandeira demorou para sinalizar. Depois veio a confirmação do impedimento pelo lado esquerdo. Já não valia mais o ataque francês, que vence pelo placar de 3-0. Avança para a próxima fase. Bonito demais a França.
8: Quarenta e dois e meio. Tentativa da Suécia. Corte feito pelo Tchouaméni. Agora ali tem um jogador francês, acho que era o Trezeguet, né? Trezeguet que estava ali na tribuna. Um dos grandes ídolos da história do futebol francês apareceu ali também acompanhando o jogo em loco lá em East Rutherford.
2: Autor do gol do título da Eurocopa em 2000, né?
8: Trezeguet. E tem um Trezeguet no Egito, né?
2: Tem. Um Zico, um Trezeguet, um Dunga.
1: É apelido,
8: né? Apelido. Olha a tentativa de chegada agora da Suécia. Djokeré salvou amanhã! Na única finalização da Suécia no segundo tempo com Djokeré.
12: Manhã foi no cantinho para salvar, Jason.
11: O goleiro do Milan, para dar uma aquecida, né? Para não terminar o jogo sem uma estatística positiva para ele. Conclusão do Gyökeres no canto esquerdo, dentro da área. E ele foi bem nessa. Por baixo, fez a defesa espalmando para o lado. E na sequência, salva o sistema defensivo francês. A França avança e vence pelo placar de 3 a 0.
12: 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Última troca da Suécia.
11: Nilsson, Gustav Nilsson, camisa 25, centroavante do Bruges. Entrou na vaga do Alexander Isak, camisa 9 da Suécia.
12: Nilsson, número 25, saiu Isak, é isso aí, né? Última troca do técnico.
1: Centroavante por centroavante. Não muda nada, não altera taticamente. O Nilsson joga no Bruges da Bélgica,

0: vamos até os 49. Placar de 3 a 0 para a França. França classificada para encarar o Paraguai. 10 da noite, é isso? México e Equador, pelo horário de Porto Alegre.
1: Isso aí, 22 horas no Estádio Azteca, México e Equador.
0: Quem narra?
1: André Silva? É isso, acho que André Silva. tanta escala, tanto jogo, né?
2: Esse jogo vai ser equilibrado, porque por futebol, por organização, o Equador foi muito bem, tá indo muito bem nas mãos do BKCS, só que o jogo é em território mexicano, e o México, ao lado da França, teve mais um com 9 pontos, né? São três,
1: Argentina
2: e Argentina. São México, então México, França e Argentina com 9 pontos, 100% de aproveitamento na fase de grupos.
0: Agora,
2: e muito por conta do fator local do México.
0: Agora a França já tem 12, né? Segue 100% o time francês. 46 minutos, vamos até 49. Goleada francesa para cima da Suécia. Melhor ataque da Copa. E o Mbappé, um dos artilheiros, né, Bertoncello, agora ao lado do Messi.
1: Isso aí, ele tinha 4 gols marcados, chegou a 6, empata com o Messi. Messi volta a campo na sexta-feira, às 7 horas, contra Cabo Verde.
0: E agora quem tentava era o Mateta. Um ataque final ali da França. A bola se perdeu pela linha de fundo, é só tiro de meta para o goleiro Zetterström. A Suécia está dando adeus à Copa, ela que não jogou a Copa de 2022, né? Está voltando depois de 8 anos. E cai na segunda fase, na fase de 16 avos, cai para a França. A bola dominada no sistema defensivo do time sueco agora. Partida para o ataque, Gudmundsson tocando para Tarrali. Tarrali tenta fazer uma jogada pela ponta direita do E. Fecha na marcação, toca por último. Lateral, marca Manhago. O árbitro favorecendo a Suécia.
1: Jogo do México às 10 horas, narração do André Silva. Comentários do Rafael Collin, reportagem do Simon Bianchini. E no plantão, no Central de Copa, Helena Brum.
0: É a nossa equipe que vai contar as emoções de mexicanos e equatorianos de futebol latino na Copa. Nigra em boa antecipação. O toque agora na tentativa de jogada mais uma vez da Suécia ali pelo meio com Svanberg. A bola passando pelos pés do Elanga, chegando na ponta, o passe na frente. Tenta ganhar a área ali o Zenelli. O corte feito pelas defesas francesas com Saliba. Saliba para Cherki. Agora são 3 contra 3. 3 franceses, 3 suecos na velocidade. Cherki prendeu, está esperando o Doué entrar. Quando meteu errado o passe. Gudmundsson esticou a perna para salvar, porque o Doué ia na cara do gol. Errou o Cherki agora. 48, último minuto. Tarrali prendeu e não houve nada. Caiu sozinho, mas o juiz Dani McKelly dá uma ajudada e marca a falta que favorece ao time sueco. Nós temos neste momento então o segundo europeu se classificando, né? O primeiro foi a Noruega. Temos um sul-americano, 2 Brasil e Paraguai. Então 2 europeus, 2 sul-americanos, 1 africano, Marrocos. E a gente tem também um time da América do Norte, um norte-americano, que é o Canadá.
2: É, a tendência é os europeus terem maioria, né? Já são maioria e tem mais qualidade. São os favoritos. Tanto que a surpresa de ontem foi a Alemanha eliminada. Holanda e Marrocos já foi um duelo mais igual, né? Marrocos é um bom time de futebol. É, vive um grande momento, um grande ciclo desde a última Copa. Agora a grande surpresa foi o Paraguai eliminar a Alemanha naquele jogo de estratégia.
0: Tentativa agora do Svanberg, chutando. Deu rebote o goleiro Manhã. A bola está saindo pela linha lateral.
1: E asiático nenhum, né? A única chance é a Austrália, que não é da Ásia. Ela joga pela Ásia, né? No continente asiático. E a chance, porque joga na sexta-feira contra o Egito.
0: Não há tempo para mais nada. Dani McKelly, da Holanda, termina o jogo em East Rutherford. A França dá show e se classifica para as oitavas, Bertoncello.
1: Mbappé, 18 gols marcados, falta um para igualar Messi. E nesta Copa, artilheiro ao lado do Messi com 6 gols. França classificada para enfrentar o Paraguai. O reencontro, eles se enfrentaram nas oitavas de final da Copa em 1998. E deu França 1-0, gol de ouro de Blanc. Jogo neste sábado, às 6 horas na Filadélfia, França e Paraguai. É mais um confronto definido, Manhago.
0: Futebol da Gaúcha volta às 10 da noite com México e Equador. 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Agora tem Gaúcha na Copa, Luciano Périco.
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8: A França está nas oitavas de final da Copa do Mundo. Não tomou conhecimento da Suécia, jogou muita bola, Mbappé voltou a brilhar e a França vai caminhando aí para ser a grande protagonista da Copa 2026. Quem vai parar a França? O Gaúcho na Copa quer saber. Tem as informações da seleção brasileira, que está de folga hoje, mas claro, descobriu ou ficou sabendo que seu adversário é o time da Noruega na próxima fase. O Brasil terá Haaland pelo caminho. Como vai encarar o poderio do grande atacante norueguês? E claro, dupla Grenal, outros destaques. É o Gaúcha na Copa entrando no ar. Vamos até, faltando 5 minutos para as 10 da noite, na sua edição de número 126.
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8: Sinal da Gaúcha marcando 8 da noite. 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Eu quero começar com o Marcos Bertoncello, os números de Mbappé na Copa, os números...
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13: 20 horas e 1 minuto.
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18: Vamos, Desiderio, tu já tá atrasado de novo.
19: Calma, Albino, que eu já tô chegando, é quem tá atrasado é o Badi.
20: Eu disse que eu já tô indo, só tô esperando o Chico Louco.
21: Ué, na verdade, pode sintonizar na rádio que tá começando agora.

0: chutando o balde. E que saudade, que,
1: ai, que saudade
0: de você.
1: Ai, que saudade que me dá de ir lá pra um bailão e fazer a giripoca piar. Eu não conheço essa música, foi agora que inventei, que inventei.
2: Lá, pessoal.
0: Tá começando o Chutando Balde, vamos lá!
1: Um programa sério, família brasileira!
0: Alô, Chico Louco! Seja muito bem-vindo! Tudo bem, querido?
1: Tudo bem. Tá tudo bem que nada! Eu tô sofrendo demais! Você me desprezou, depois me abandonou! Tô sofrendo demais!
2: Pega, sai daqui, tá ok?
0: Albino!
2: Vagabundo, ok?
0: Seja bem-vindo, Albino!
3: Olá, tudo bem? Olá, ouvintes! Bem-vindos ao Chutando Balde mais uma vez, né? Vamos acompanhar vocês nessa próxima uma hora. Com essa voz legal.
0: Seja muito bem-vindo!
1: Coronada!

0: jeans.
1: Tudo
2: jeans.
1: Gostou, pé de
3: bis. Porcodinho.
1: Tudo certo, Magin?
0: Xingando.
3: Cada programa um começa com, com um furo.
1: É, assim. O pessoal não trocou a erva do chimarrão aqui, não, hein?
3: Não
1: pra outra
3: trocar
1: erva.
3: A erva, porque erva é chimarrão.
1: Tudo bem, Desidério?
2: Bem também.
1: Tudo bem. Qual que é o tema de hoje do programa, meus queridos?
0: Chimarrão.
2: Já é gostoso, mais gostoso ainda fica.
3: Se tu sentar na marota.
1: E se tu...
0: Na minha... Puta... E nunca perdeu de ditado.
3: Arolando lá fora.
2: Move a perna, gaúcho. Anda e vem pro galpão.
3: Não precisa de luxo.
1: Vamos mudar esse programa. Pessoal,
3: eu me criei arremendado. Dormindo pelos galpão.
0: Eu vou tirar na campanha, rancho de barranca pim. Por isso é que eu canto assim, pra relembrar meu passado.
3: Eu me criei arremendado, dormindo pelos galpão. Perto de um fogo de chão, com os cabelos em fumaça.
1: Pessoal
0: mandando... Hoje é galderismo.
1: Pessoal mandando mensagem aqui, vocês poderiam parar de cantar e contar piada?
3: Não.
1: Qual que é o tema de hoje, Albino?
4: O tema de hoje é um negócio que todo mundo já foi.
1: Já foi?
3: Corno.
0: Virgem.
4: Não.
1: Dono de Fusca.
4: Não.
0: Preso.
4: É uma fase. É uma fase.
1: É uma fase?
4: É uma fase.
3: Mario. Ah, não, como é que tu foi a Mario?
0: Sonic. Uma fase, meia fase.
4: Uma fase da vida, digamos.
1: Uh-huh. Louco.
0: Bocó. É. Novo.
4: A gente faz novo. Muita arte.
1: Muita arte?
3: É. Artista. Criança.
4: Criança. Criança, isso ali.
2: Criança feliz. Na feliz.
0: Não é criança o tema, tio. Lê ali o que é o tema.
4: Infância.
1: Infância é o tema
0: coisa
1: de hoje.
0: Não é a mesma coisa.
3: Claro que é.
0: Não é.
1: Não é, então.
0: É que nem velho e idoso. Uma coisa, outra coisa, outra coisa.
1: O tema de hoje é infância. Vamos falar muito
2: sério?
1: Sobre infância.
2: Então eu não vou... Não vou poder fazer nada, então, no programa.
1: Por quê?
2: Porque eu preparei pra criança.
3: Ah, mas vocês já sabiam qual é que era o tema do programa? Então, estavam fazendo esse draminha pra enganar o pessoal de casa?
0: Sim.
3: É isso, seu falso. Tá errado.
0: Ó. Quem nunca esqueceu a bicicleta no comércio ou na escola, é não sabe o que é ter infância.
4: Eu não tive bicicleta.
0: Também naquela época, nem os monaretos não tinham.
3: Não tinha, não, foi uma década depois que inventaram a roda, como é que tu vai...
2: Sabe que eu lembro da minha época de infância, que eu estava na escola...
4: Comendo terra.
2: É. A professora falou assim, ó, qual que é a parte do corpo humano que aumenta em 10 vezes seu tamanho quando estimulada?
3: Nariz do albino.
2: É, ninguém respondeu. Tinha uma coleguinha tal de Natasha, ela se levantou, ficou brabinha, começou a bater os pés e falou, você não deveria fazer uma pergunta dessa para a criança da sexta série. Eu vou contar para os meus pais e eles vão falar com o diretor e ele vai demitir você. E sentou murmurando, já falou, essa professora vai se lascar, você meteu numa encrenca agora. Mas pro espanto da Natasha de todos os aluninhos, a professora apenas ignorou ela e continuou. Qual a parte do corpo que aumenta em 10 vezes o tamanho quando é estimulada? Alguém sabe? Aí um coleguinha nosso lá, o Rodrigo, se levantou, ficou de pé.
3: O Rodrigo?
2: Sim. Olhou meu nervoso do mundo e falou, olha, professora, eu acho que a parte do corpo que aumenta 10 vezes o seu tamanho quando é estimulada é a pupila dos olhos.
3: Oh.
0: Aí a
2: professora falou, muito bem, Rodrigo, muito bem. Ela virou para Natasha e falou assim, e quanto a você, mocinha, tenho 3 coisas para te dizer. Uma, você tem uma mente muito suja para a tua idade. Duas, você não leu a sua lição de casa. E três... Um dia você vai ficar muito, mas muito desapontada, viu?
3: Boa, Desidério. É, tu é o melhor que nós temos aqui.
0: Ó. Tá tudo bem que nada.
1: E vai ter as cantadas do Badinho hoje ou não vai ter?
3: Vai, e tá em clima de dia das crianças. De infância, na verdade. Posso começar já?
1: Manda.
3: Ó, tem essa aqui, é boa. Tu chega pra guri e tu diz assim, uma vez, essa aqui eu também já tentei, não deu errada comigo, mas se tu é bonitinho, tu acabou de conseguir. Eu cheguei pra guri e falei, fica comigo. Ela falou, não, tu é muito infantil.
1: Nossa.
3: Eu falei, então me dá um beijo no dia das crianças.
1: Ah,
3: e Eu ia conseguir falar em... Eu tenho mais duas, mais três aqui. Posso fazer aqui? Posso fazer aqui as cantadinhas? Uma vez eu cheguei pra uma guria e falei, gata, você não é videogame, mas talvez eu te console.
1: Oh!
3: Essa aí também, se ela entender... Mas aqui, ó. Essa aqui também é boa. Essa aqui já foge um pouquinho do tema, mas vai embora, ó. Me passa teu Instagram. Meu pai disse que eu tenho que seguir meu sonho.
1: Oh!
3: Essa aí é de passageiro.
1: Boa, boa.
3: Essa aqui, tu chega pra guria e diz assim, gata, seu pai é um sonho? Porque você é uma padeira. Não, pera, eu tô nervoso.
5: Desculpa, tô nervoso.
3: Aproveitei, bora ir pra peidar aqui.
6: Tá bom agora.
2: Eu não duvido.
6: Os outros também, vai. Desi.
3: Tua cantada, Desi.
2: Eu não tenho cantada.
6: Eu chego pra menina e digo assim, tu tem uma colher ali? E ela diz.
3: Ah, não.
6: Por quê? E tu diz, porque eu tô dando sopa. Ou diz, teu pai trabalha na Fiat?
3: Porque é um touro.
6: Não, porque tu tem uma traseira do tipo. Do estilo.
1: Boa!
6: Pra não falar com a porra de fuca, né? Senão fica feio.
5: É que tem a chave Volkswagen. E a mãe de um menino chamado Jesus, ele fez um pedido. Filho, vá até a padaria e me compre 10 pão. O menino meio distraído pegou o dinheiro e foi. Alguns minutos depois, Jesus ainda não havia encontrado a padaria, até que viu a igreja. E achando interessante, entrou nela. Chegando lá no meio de uma missa, o padre anunciou, Jesus veio para nos salvar. E o piano, não, eu só vim comprar pão.
7: Ano passado, o pessoal lembra que tinha aquele negócio do Brasil que eu quero, né?
6: Sim.
7: Eu gravei uma mensagem, mas não botaram no ar, não sei porquê.
1: Uh-huh.
7: É, que o Brasil que eu queria era o Brasil que parasse de ter aquele negócio de... É mais você que tem de manhã cedo, que é Ana Maria Braga.
1: Ana Maria Braga e o Lourdes.
7: E que voltasse a rodar o TV Globinho.
1: Ah, verdade.
7: Quem, a nós daqui, quem teve infância, sabe?
2: Marcou
7: quem
2: gostava
6: TV Colosso.
2: TV Colosso.
1: Eu gostava do
3: Jaspion. Sítio do Pica-Pau Amarelo.
1: Sítio
3: do Pica-Pau Amarelo.
1: Eu gostava da manchete, tinha o Jaspion, o Cybercop.
6: Barra, manchete, Jiraya.
5: O Pia olhava aquele castelo latim. Bum, bum, bum, bum. Lava uma mão, lava outra. Outra mão.
6: Eu tô muito triste, pessoal, já que o tema é infância.
3: Lista de
6: eu
3: pedir.
6: Acabei meu namorado.
2: Revelações aqui. Pra você ver que aqui é o seguinte. Aqui meninas vestem rosa e meninos vestem azul.
6: A minha namorada acabou comigo, na verdade, porque ela falou que eu era muito infantil. Eu olhei pra ela e disse, infantil é quem chama.
3: eu também, quando eu fui acabar com a Judite, eu falei assim, eu quero acabar contigo. Ela disse, duvido. Eu falei,
6: duvido, mano, duvido. Não dá pra falar o resto, né?
1: Eu fui acabar com a minha namorada e falei assim, ó, ringue, ringue, não tô mais. Quem me pegar é o Satanás.
6: E eu já falei pra vocês do Hulk, né? Porque que a namorada dele acabou com ele.
1: Não.
6: Porque ele queria alguém mais maduro.
3: Ô, deixa eu falar um negócio pra vocês. Até uma utilidade, uma informação de utilidade pública aqui, ó. Se a Bruninha estiver ouvindo nós aqui...
1: Atenção, Bruninha.
3: Atenção, Bruninha. Se tu estiver escutando nós, cuida com a tua cachorrinha. Que eu tava no mercadinho aqui do lado agora.
1: Sim.
3: Eu escutei o cara falar que ele vai... Que ele vai querer pegar a cachorra da Bruninha essa noite.
1: É mesmo?
3: Então, cuidado. Cuidado inocente. Aí, bro, com a Bruninha. Se tu tá com a tua cachorrinha, cuidado pra ti.
2: Você sabe que essa noite, pra amanhecer hoje, eu fui fazer minha netinha dormir.
1: Oh.
2: Sim. Aí eu peguei, deitei ela na caminha, deitei bem pertinho, assim, olhando no zoinho dela. E daí, o que eu fiz? Eu fingi que eu tinha dormido, pra ver se ela dormia, né? Fechei meus olhos, assim. E eu senti aquela mãozinha gordinha dela acariciando minha barba.
5: Oh, que bonitinha.
2: Aquela coisinha assim. Não, bom, aquele dedinho gordinho desceu pelo meu nariz. Circulou a minha boca, desenhou minha boca, acariciou minha barba, minha orelha. Eu ali, sabe, eu me sentindo uma pessoa muito amada pela minha neta. Daí ela falou, vovô, vovô. E eu mal abri o olho, eu falei, fale, meu amorzinho. Ela falou, meu Deus, o senhor já é feio, né?
8: Ô, pessoal, E já...
6: Olha que rio!
8: Tudo bem com
3: aí,
8: o
3: meu nome? Como é que é teu nome?
8: É Pedro Chiminha.
5: Deu uma engordada, né, Pedro?
8: Por quê?
5: Parece, tá mais viçoso.
6: Até mudou de cor.
8: Falando em gordo, eu cheguei e descobri esse final de semana...
3: Ó, a gordofobia.
8: Não, mas é verdade que se a gente pesa 100 quilos aqui na Terra... Quando a gente vai pra Marte, pesa 38.
6: É.
8: Então eu descobri que eu não tô gordo.
5: Tu tá só no planeta de errado.
8: Planeta errado. Ó, falando em infância, né?
6: Sério? Chegaram a falar em gordo.
8: O engraçado é que as crianças nunca encontram o que perde. Agora experimente colocar um pedacinho de cebola na comida. Mas ó.
3: Sabe uma coisa que eu tenho raiva? É que quando tu falou em perder, quando tu perde alguma coisa e tu procura, daí vem alguém e fala: ah, mas tu sempre tava no último lugar que tu procurou. Mas é claro, quando tu achou, tu não vai procurar, porque tu achou que tu tava procurando. Tu não vai procurar alguma coisa que tu achou do que tu tava procurando.
2: É, entendeu?
3: Não,
2: e quando claro, tu perde.
6: Tu não ia procurar o que tu tava procurando.
3: É, porque...
2: E também... E quando tu perde, tu chega e fala assim: meu Deus, perdi o meu relógio. Aonde?
5: É aonde?
2: Mas
3: se eu soubesse, eu não tinha perdido.
5: É, aquela vez eu perdi a chave, eu bati em tal, desse jeito.
3: É verdade. Olha, vai no YouTube, digita Badinho Albino, a chave que tu vai achar. Tá, vai. Ó, o melhor momento da minha infância foi quando todas as amigas da minha mãe me beijavam e me carregavam no colo.
1: Oh, é. E quando foi isso?
3: Na minha infância, né? Que absurdo!
6: O valor tinha a minha mãe. É, um dia das mães eu levei ela na. Levei ela na loja.
3: Opa, até que.
2: É isso
3: que tem
2: que é isso aí.
6: Aí disse assim.
2: Vamos comprar o auricular pra ele.
6: Escolhe o presente que tu quer aí de dia das mães, mãe. E ela escolheu e disse assim pra ela. Na volta a gente compra.
3: A vingança.
6: Sim, eu lembrei na infância. E outra coisa, quem que não brincou de vocês de mergulhar, ver quem fica mais tempo debaixo d'água?
3: Ah, muita gente.
6: Me ameaçava que mergulhava, porque nós era nosso dono de água suja, não tinha como ver se mergulhou ou não. Tu ameaçava e ficava, quando o outro ia subir, tu passava, né? Achava que era o mergulhador, aquele do filme.
1: Depois do intervalo comercial, tem horóscopo. Da Filomena, simpatias da Dona Clotilde. Tem a previsão do tempo com o Firmino, tem... Filosofia de patente com o Badim.
2: Tem o melhor de todos, Desiderio Guampa.
1: Muito mais,
6: hein? Tem eu.
1: Tudo isso e muito mais depois do intervalo no programa...
3: Chutando Chico Baldes.
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10: 20 horas e 17 minutos.
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0: volta com o programa Chutando Balde. Especialmente
1: voltamos
0: pra você que fez parte daquela geração que já tentou tapar o ralo do banheiro
2: fazer a piscina.
0: Pra fazer a piscina.
2: Ah! É. E, ó, nós, eu que sou da colônia, as buchas. Eu sou o irmão mais novo, né?
0: Sim.
2: Sou mais novo. E as, o meu irmão do meio, ele é 10 anos mais velho que eu. Sempre foi 10 anos mais velho que eu. Incrivelmente. Até falar pra vocês, tem um celular tocando aí que vão desligar. As buchas lá em casa sempre ficavam pra mim. Levar comida pros gatos, vai tu, nenê, que tu é o mais novo. Entrar debaixo da casa, arrumar os canos, vai tu que é mais pequeno. Subir na escada, tirar a caque, vai tu que tu é mais leve. Trocar as telhas em cima da estrebaria, vai tu que é menos fácil de quebrar. Vai me buscar o martelo que deixei lá no galpão, tu tem as pernas mais boas, vai pro nenê. Subir no sobrado, matar as raposas, vai tu que é mais magro. Tudo as buchas pro nenê.
0: Coitado, nenê. Sofreu muito,
2: pai. Sofri bastante. Meu Deus do céu.
3: Você veja que a professora na escola achou que os alunos já estavam bem grandinhos e mandou fazer uma redaçãozinha sobre o tema sexualidade.
1: Legal.
3: Aí, né? Ou um assunto relacionado com o tema. No dia seguinte, cada aluno leu a sua redação. A da Mariazinha era sobre métodos contraceptivos. A do Gerson sobre brincar no 5 contra 1. Ana Lúcia escreveu sobre rituais sexuais do antigamente e coisa e tal. Uhum. Aí chegou a vez do nosso grande Joãozinho.
1: E aí?
2: Ai, meu, daí é mesmo.
3: Ai, Joãozinho, fez a redação que eu mandei? Sim, professora. Falou, então,
4: sim,
3: leia.
4: Professora.
3: Aí Joãozinho começou.
1: É um bom Joãozinho,
3: é,
1: hein?
3: É aí.
4: Eu sei.
3: Aí começou o Joãozinho a ler em alto e bom som. Era uma vez no Velho Oeste há muitos e muitos anos. Isso aí é legal. Eu quero que vocês façam o som da história, beleza? Tá. Vamos lá. Então, no relógio da igreja batiam 18 horas. É. Nuvens de poeira arrastavam-se pela cidade semideserta. Nossa, era um leão. O sol já ofuscava o horizonte e tingia as nuvens de tons vermelhos. De súbito, recortou-se a silhueta de um cavaleiro. Lentamente, foi se aproximando da cidadela.
5: Django livre!
3: Ao chegar à entrada, desmontou. O silêncio pesado foi perturbado pelo tilintar das esporas. O cavaleiro chamava-se Johnny. Vestia-se todo de preto, à exceção do lenço vermelho que trazia no pescoço. Johnny e da fivela de prata que segurava os dois revólveres na cintura.
5: Esqueceu?
3: Vamos lá. Não. O cavalo, companheiro de muitas andanças, dirigiu-se para uma poça d'água. Um tiro. O velho cavalo caiu morto com um buraco na testa. O cheiro da pólvora vinha do revólver que já tinha voltado para o coldre de Johnny. Johnny não gostava de cavalos desobedientes. Johnny dirigiu-se para o bar. Quando estava subindo os 3 degraus, um mendigo que ali estava tocou na perna de Johnny pedindo uma esmola. 3 tiros. Tum, tum, tum.
2: Pá, pá, pá.
5: Deixa que nós fizemos o som.
3: É verdade, desculpa,
5: só
3: né?
5: Só conta.
3: 3 tiros que ele deu, então.
2: Pá, pá, pá.
1: Horas depois.
3: É, o esmoleiro esvaiu sem sangue.
2: Ai, tem sangue aqui!
3: Johnny não gostava que lhe tocasse. Johnny entrou no bar, foi
5: não
3: até o bar.
5: Não me toque!
3: Da cidade,
2: é do bar. Lado de Carazinho, burro.
3: Johnny entrou no bar, foi até o balcão e pediu uma cerveja.
2: Me dá uma cerveja. Vai, Vai, a cara, mano.
3: Tá longa ainda. O barman serviu-lhe a cerveja.
5: Tá aqui tua cerveja.
6: Vai querer mais,
3: Johnny provou e fez uma careta. 3 tiros.
2: Pá, pá, pá.
3: Johnny não gostava de cervejas mornas e detestava barmans relapsos. Outros vaqueiros ali estavam e olhavam surpresos para Johnny.
2: Meu Deus!
3: Aquilo foi uma pancada de tiro. Ninguém sequer conseguiu reagir. Johnny era rápido no gatilho. e ele não gostava de ser o centro das atenções. Saiu do bar, deslocou-se até o outro lado da cidade para comprar um cavalo. Passou por ele um grupo de crianças a brincar e a correr.
4: Olha o padre!
3: Levantando uma nuvem de poeira.
4: Me dá um cu da doce.
3: Vários tiros ecoaram no céu. Desta vez.
2: Acabou o programa.
3: Desta vez os dois levou.
2: Tá louco, vai!
3: Calma! Termina isso aí! Desta vez os dois revólveres foram empunhados. Johnny não gostava de poeira. E além disso, as crianças estavam fazendo muito barulho. Johnny comprou o cavalo. E quando pagou o vendedor, enganou-se no troco. Mais tiros foram ouvidos. Johnny não gostava que o enganassem no troco. Montou no cavalo e saiu da cidadezinha.
2: Agora que eu entendi a história.
3: Mais uma vez, a sua silhueta recortou-se no horizonte, desta vez com o sol já quase recolhido. Todos aqueles mortos no chão, até o silêncio era pesado. Fim da história. Oh. Aí o Joãozinho sentou, a turma toda estava petrificada, olhando pra ele, né? A professora ficou chocada e falou: mas Joãozinho, o que que essa tua história tem a ver com sexo? Joãozinho, com as mãos nos bolsos, falou: Johnny era foda.
2: Foda, sério!
5: Viu? Já que o tema...
2: Agora, calma! Tá. Qual é que é o tema do programa de hoje, então?
5: Johnny!
0: Infância é o tema de hoje.
5: Eu achei que era sexo, porque eu queria pedir pra vocês...
3: A minha participação no programa de hoje acabou por aqui.
5: Qual das palavras abaixo é feminina?
2: Ah, não!
5: Sabe ou não sabe?
3: Falem.
5: Bandeira, não. Galinha, diretoria, farinha ou matemática?
2: Matemática.
3: Matemática.
5: Pode explicar?
2: Sim.
5: Então explica.
2: É chata e tem regras.
5: Tá, não, mas eu tinha que explicar as outras primeiro.
2: Não, tu pode explicar.
5: Tá, a bandeira, né?
2: Tem mastro.
3: A única que não é...
5: Tem pau.
3: É galinha.
5: Galinha.
3: Tem
5: não
3: ovo.
5: É feminina porque tem pinto. Diretoria não é feminina
2: tem
5: porque
2: membro.
5: Tem membro. Farinha não é feminina porque tem saco. E matemática é a única feminina porque tem regra, tem problema e ninguém entende.
2: Obrigado.
5: Já que o tema é infância, né?
0: Vem, Filomena!
2: Ah, não, essa velha tá indo aí.
7: Sempre fui eu. O Joãozinho tava em casa, a maninha dele fez 12 anos e veio correndo e disse assim: meu Deus, maninho, tô sangrando, tô sangrando. Oh. Joãozinho ergueu o vestido dela e disse: ih, já sei o que foi. Teu pinto caiu fora. Só pra dar um quebra-gelo daquela piada horrorosa do Desidério.
3: Vai, essa piada vai concorrer ao Grêmio. Vai concorrer ao Grêmio e tu vai engolir essas palavras.
7: Você que é do signo de Capricórnio.
0: Atenção, capricorniano, capricorniana.
7: Eu tô com nojo de fazer isso. Os outros programas não tem mais signo. Acho um signo meio chato. Opinião minha, né? É moralista. Enfim, essa é minha opinião e não a verdade absoluta, né? Quero deixar bem claro. Tive alguns conhecidos de Capricórnio e essas amizades não duram. E honestamente, nenhum se deu bem na vida. Foi muita teoria e pouca prática. Os capricornianos nascem com uma inteligência natural, isso é fato. Mas eles gostam muito de fusarquear na zona e fazer festa. Capricórnio também tem um espírito inconformado, o que induz as mudanças, e isso é muito bom. Gostaria de confessar que eu tenho uma certa distância com esse signo. Não sei por quê. Só sei que conheci muita gente capricorniana que pregava moral e depois aprontava. Enfim, peço desculpas se não fui imparcial, mas esta é a verdade. Os números pra você, capricorniano, jogar no bicho.
0: Eu senti algo particular,
7: hein? 208, 120, 794. Tu sentiu algo particular?
0: Eu senti.
7: Sim, é que tinha um capricorniano que me comia uma vez. Não, comia lá em casa, né? E nunca pagou o almoço e fugiu.
2: Não.
8: Por favor. Tu sabe que...
2: Aí o piá pega o...
3: Eu não contei nenhuma piada ainda.
5: Pra que cortar o velho?
2: Não contei nenhuma piada. Eu não vou mais. O outro conta uma piada de 20 minutos.
9: Já não deu tempo ainda.
2: Não. Aí não para.
9: Tá louco? O piá contou uma piada e
5: agora. Não,
9: ele
5: dois blocos.
2: Vai lá, vai lá.
9: Não, agora vai. Ah, só vou contar a piada depois.
2: Eu pensei que tu ia emendar a história dele, por isso que eu te cortei.
9: Vai.
2: Tá, agora eu vou.
7: Vai, Alvin. Tu sabe que quando eu era pequeno, o pai fez 5 quilos de torresmo.
5: Meu Deus.
7: E era torresmo que o pai fez pra mãe, pros mano, pro meu tio. E eu tava com muita fome, tinha lombriga, né? Me atraquei, comi. Comi 4,8 kg. Já tava comendo o resto quando o pai me pegou pelas orelhas. Mas pensei em pegar pelas orelhas.
0: Nossa.
7: Me esticou, chegou a estralar. Daí, ele disse, mas piar é merda! Se tu comer o resto, tu vai explodir! Eu falei, então me dá esse restinho e sai correndo!
0: Sabe que gosta de torresmo, mano?
3: Isso aí, sabe o que me lembra? A vez que eu fui numa festa que era de espeto corrido. E os caras, toda vez que o garçom passava o espeto, eu, dá um pedacinho aqui. Dá um pedacinho na volta e na ida e na volta eu dele comer. Vai, e come. Deu um pouco, ele passou.
2: Apareceu o Johnny.
3: Não.
5: E matou os caras com aquele espeto corrido. Roubou a carne, mas não gostava de carne. Mas passaram, botou fogo no salão e foi embora.
2: E chamou o bombeiro e matou
5: os bombeiros. De poeira e as crianças tudo gritando.
3: Ordem! Vai, deixa eu terminar a história.
5: Sim, mas termina, né?
3: Daí eu tava com os olhos meio esbugalhados, sabe? Tava passando mal, ele chegou e falou, o que deu, homem do céu? Eu falei, meu Deus, acho que comi demais. Daí ele falou, mas homem do céu, vai ali atrás e pega e enfia dois dedos na goela. Eu vomito, né? Eu falei, olhei pra ele e falei, bom, se cabe dois dedos na goela, me dá uma bela de carne.
5: É sério, Didi?
2: Aí o Piazinho chegou em casa e pegou o pai beijando a mulher na... Beijando a mulher, beijando a mãe dele na cozinha. O Piazinho chegou e falou, ah, pai, tu é safado, né? Vou contar pra empregada que tu tá beijando na mamãe.
7: Você foi, tá fazendo.
0: Vamos pro intervalo comercial e já volto, hein?
5: Vamos.
2: Ó, acabou o bloco.
0: Posso dar uma dica aqui
2: já
0: antes do intervalo?
2: Já estamos em 2045.
0: Atenção, mulheres! Do que adianta malhar pra ter uma bunda dura se você usa ela pra correr atrás de um bunda mole? Fica a dica! Depois do intervalo comercial tem mais.
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11: Salete FM e a hora certa.
12: 20:31.
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5: Eu já não voltei, eu quero dar um recadinho já pra me seguir ali nas redes sociais. Ah. Humorista Chico Louco, tio. O Chico, lembrando que é com X, né? Ali tu vai ver um monte de coisa que tem. Presidente, bula, essas coisas nada.
4: Legal. E pra seguir o Albino?
6: É, procura lá por arroba humorista Albino. Isso tem Instagram, tem YouTube, Facebook, todas as redes sociais.
4: Olha, amor próprio é tudo. Mas dar a MEI na própria foto aí já é sacanagem, né, gente? Por favor, né?
5: É se achar demais. É. Bom, o tema de hoje...
4: É infância.
5: Infância. Isso, não é infância.
4: Infância.
6: Com I de hipopótamo.
4: É isso, ó.
5: É isso aí. Ô, Bardinho.
7: Oi.
5: Podia contar essa piada aqui, porque eu não sei contar.
7: Ah, não, essa aí
5: tu conhece?
7: Não sei.
8: Ô, eu já contei pra vocês a história do Johnny.
7: Tudo menos
5: esse Johnny e...
7: Tudo menos a história do Johnny. Johnny. Viu? Aí disse que a professora tava olhando a piazada, as criançadas lá, da turma desenhando. E ela tava passando pelas mesas ali, olhando os trabalhos de cada criança. E aí, quando ela chegou perto da mesa de uma da Julieta, a Julieta trabalhava e desenhava.
6: Julieta, tá me chamando, Julieta.
7: Aí a Julieta ali, aí a professora pediu, o que que tá desenhando, Julieta? Que tava interessada ali, isso, aquilo. Bem, a menina respondeu, eu tô desenhando Deus.
4: Oh.
7: A professora parou e disse, mas ninguém sabe como é Deus, Julieta. Ela olhou pra professora assim e ela disse, saberão dentro de um minuto.
9: Pois que eu tenho uma piada da infância aqui que é do Joãozinho.
4: Ah.
9: O Joãozinho foi preso, na verdade, né? Criança foi preso e podia ser preso.
4: No Brasil que não foi.
9: Chegando na delegacia, o delegado vai logo dizendo, olha, meu companheiro Joãozinho, você tem o direito a uma ligação. Pra quem você vai ligar? Joãozinho então pensa, olha, não sei, seu delegado. Não sei se eu ligo pro meu irmão que é ministro lá em Brasília, ou para o meu outro que é juiz, ou ainda se eu ligo pra minha mãe que é promotora, ou para meu pai que é procurador.
4: Uia,
9: o delegado surpreso ficou com medo, né, com tanta influência do Joãozinho, soltou o Joãozinho imediatamente. Lá fora o guarda que levou o Joãozinho pergunta, ô Joãozinho, me conta, eu não sabia que sua família era tão importante, me conta direito essa história. Então o Joãozinho diz assim, eu só falei a verdade, meu companheiro. Meu irmão é ministro da Assembleia de Deus lá em Brasília. O outro é juiz de futebol. Minha mãe é promotora da Avon. E meu pai é procurador de emprego.
7: É só saber usar as palavras,
9: eu
7: entendeu?
9: Eu me xingando quando eu vou perto, muito perto.
8: Tudo tem um equilíbrio. Vou ter que colocar um calço.
4: Olha,
8: colocar
4: um calço. Que dificuldade.
8: Quem tá chegando aqui é ela.
10: Simpatias da Dona Clotilde.
4: Dona Clotilde.
7: Não sei o que é.
11: Ah, hoje eu trouxe uma simpatia, né? Porque muita gente sofre quando as crianças não dormem.
4: Verdade.
11: Então eu trouxe a simpatia pra criança...
4: Dormir.
11: É, e não ter...
4: Pesadelo.
11: Pesadelo.
4: Ah, que legal. Então atenção, hein, papai e mamãe que não conseguem fazer a criança dormir.
11: Atenção. Coloca as duas ervas dentro do saquinho enquanto visualiza a si próprio caminhando na manhã seguinte sentindo-se muito bem. Em seguida, repita 3 vezes o seguinte encantamento. Enquanto continuo a visualizar seu desejo sendo realizado, esta noite eu lanço um feitiço pra puxentar os pesadelos. Onde eu te chamo a pitadinha de camomila, um punhadinho de alecrim também. Pra que na manhã do dia seguinte eu acorde me sentindo muito bem. Feche o saquinho de modo que ele não se abra. Expira o aroma fresco das ervas e vai dormir.
4: Pronto.
11: Pronto, só isso.
3: Sim, viu? Eu não sou de fazer simpatia, mas essa dá o zunido. Mas eu tenho uma simpatia pra vocês, tem criança que não dorme.
4: Atenção.
3: Fazia com meus netinhos.
7: Passa Vick e Vaporu no
3: peito. Pega um copinho, né? De água sem água, só o copinho.
4: Só o copinho.
3: Pinga 25 gotinhas de Rivotril. Bota um pouquinho de água e dá na mamadeira de leite. Eles dormem uns 3 dias.
4: Me, sério?
3: Não faça isso em casa.
4: Viu? Tem charadinha aí, Badinho?
7: Tem, mas agora. Ó, vamos lá. O que no dia. Ó, claro que vocês sabem a resposta, vocês olham aqui, ó.
12: Eu não vou olhar, vou ficar pra cá.
7: O que no dia fica no céu e de noite na água?
12: Eu sei!
8: O que? Falem, você sabe?
12: A dentadura.
7: É verdade.
12: É uma, pelo menos, ligado.
4: Ele disse que era a lua.
7: Ó, o que. Essa aqui é boa. O que o livro de matemática disse para o livro de português?
12: Calcula na Argentina.
7: Para de contar historinhas que eu já tô cheio de problemas.
8: Boa!
7: Ó, essa aqui, ó. Por que eu não posso dizer o quinto mês do ano?
4: Janeiro, fevereiro, março, abril, maio.
7: Por que eu não posso dizer o quinto mês do ano?
6: Porque tu não maia.
7: Porque eu desmaio.
8: Boa!
7: Tem mais uma.
8: Eu tava entendendo.
7: O que enche uma casa, mas não enche uma mão?
8: A luz.
7: O que enche uma casa...
8: A claridade.
7: Mas não enche uma mão, não é a claridade.
8: A luz.
7: Não.
4: A claridade.
12: A vela. A luz. A luminosidade.
7: O que enche uma casa, mas não enche uma mão? Um botão.
8: Vai, eu ia falar.
7: O botão.
8: O botão
7: enche a casinha, mas não enche uma casa.
4: Ah, entendi, boa.
8: Depende do botão, porque eu sigo tem um botão.
7: Essa aqui é boa. Qual é a explosão que o Renato Aragão tem mais medo? É a de Didi na mente.
8: Posso falar então?
7: Vai.
8: Por que o jacaré tirou o jacarezinho da escola?
7: Porque era um jacaré banguela.
8: Não, porque ele é réptil de ano.
12: Porque é o quê?
4: Vamos lá.
12: Tem asa, tem bico e fica embaixo da cama.
8: Tem bico. O bule.
7: Que bule embaixo da cama?
8: Ô, eu
4: posso falar?
12: Já respondeu?
4: Bule?
12: Viu, aqui tá bom.
4: O penico, ó.
8: Penico.
12: Porque é o que? Tem coroa, mas não é rei. Tem raiz, mas não é planta. Não olha.
4: Não tô olhando.
12: É o dente. E a última, o que é o que é?
7: Ele vê que é uma bosta, ele vai lá.
12: Estamos na praia, mas já dormimos na panela.
4: Como que é? Repete.
12: Não tá surdo?
4: Não, eu não entendi.
12: Detestamos na praia. E adoramos na panela. É o caldo.
8: Eu vou falar uma coisa.
6: Senhor, tende piedade, perdoai a nossa cor.
12: Se você não dá risada, eu saio do programa.
4: Tá, vamos lá.
12: Deus, mas não pode não responder.
7: Não pode responder,
12: por favor.
7: Não ri.
4: Tá.
12: Lá em São Paulo, tombou um caminhão de tempero. As pessoas foram lá pra juntar os temperos, mas não conseguiram pegar nada. Sabe por quê? Porque o tempero era disco. Eu dei risada.
8: O que o número 3, o número 3 disse pro número 30?
12: Passa a bola.
8: Isso aí.
7: Passa a bola. Tem uma boa aqui também, ó. Ah. Tinha 10 pessoas em cima de uma árvore jogando pastilhas garoto nas pessoas que passavam embaixo. Qual o nome do filme? Ó. Tinha 10 pessoas em cima de uma árvore jogando pastilha garoto nas pessoas que passavam embaixo. Qual o nome do filme?
8: Não sei.
7: Os 10 mandamentos.
8: Boa! melhor de todas.
12: Não, a melhor foi
8: o que é um ponto preto dentro de um ponto azul?
4: Um ponto preto dentro do ponto azul?
8: Não é.
4: É um Black
7: Friday.
8: Não. É uma pulga de calça jeans.
7: Nossa!
8: Qual que é o cúmulo do escorregão?
7: Jogar na quinta e cair na sexta.
8: Não, é cair na realidade.
7: Boa.
9: Porque é um fuinho.
8: Um buiaco na parede.
9: É, porque é a infância, né? Tem que puxar o da infância.
4: Ó, gente. Chegou a hora da filosofia de patente.
7: Opa, vem no pai.
9: Vem mudar, né? Sempre é no último.
7: Vem no pai. Ó, vai lá. Tira a trilha, a filosofia de patente tem que tirar a trilha. Não sabe disso ainda?
4: Não, tirei já. Quando você começa a falar, eu corto a trilha pra não ficar aquele...
7: Mas é que tem uma musiquinha rodando aqui.
8: É que você não começou a falar.
7: Ah. Filosofia de patente do Badim de hoje.
4: A minha voz é como uma música.
7: Me lembrei dos momentos mais felizes da minha infância. E adivinhe, não tinha nada a ver com dinheiro.
9: Verdade.
4: É verdade.
9: Pessoal,
7: reflitam. E a segunda filosofia de patente de hoje é: sua infância acaba quando tu dorme no sofá e acorda no sofá.
8: É verdade.
7: Tem uma magia que acontece, né? Que tu vai dormindo, tu vai, plim, acorda na cama.
8: É bom demais.
13: Ou dorme no Del Rey e acorda na cama também. Ia visitar as paredes na volta, capotado.
9: Dormia no Del Rey e acordava no cemitério.
13: Agora, o que eu ia em baile pra dormir embaixo das mesas...
7: Nossa,
13: da
7: eu também. Meu Deus.
8: Sabe que o meu neto chegou em casa, eu fiquei apavorado de ver o boletim dele. Só nota ruim. Eu falei, olha, na minha época, meu netinho, as notas baixas eram punidas com uma boa surra.
4: Olha.
8: Ele olhou pra mim e falou, legal, vovó. Que tal pegarmos o professor na saída amanhã?
7: Ó, eu tenho aqui, ó, criança raiz e criança Nutella.
8: Boa.
7: Vou fazer a comparação.
4: Vai lá.
7: Criança raiz, sai pra brincar na rua.
4: Verdade. E Nutella?
7: Sim. PlayStation e celular.
4: Criança Sim. raiz.
7: Vive ralado e machucado.
4: Nutella.
7: Mertiolate que não arde.
8: Uma frescura.
7: Vai começar a arder.
4: Criança raiz.
7: Playboy escondida na mochila.
4: Boa. E Nutella.
7: Hentai.
4: Criança raiz.
8: Eu também não.
7: Criança raiz. Bebe água na torneira.
4: Criança Nutella.
7: Suquinho del Valle Light.
8: De soja.
4: Criança raiz.
7: Apanha dos pais.
4: Nutella.
7: Faz pirraça e grita com os pais.
4: Oh. Criança raiz.
7: Respeita os professores.
4: Nutella.
7: Não respeita ninguém.
4: Oh. Isso é verdade. Criança raiz.
7: Biscoito de maisena e suco de caju.
4: E Nutella.
7: Croissant de ricota com espinafre.
4: Criança raiz.
7: Vive na casa dos amigos.
4: E Nutella.
7: Não sai do quarto nem pra cagar.
4: Verdade. Criança raiz.
7: Zoa os amigos e é zoado.
4: E Nutella.
7: Sofre depressão por bullying.
4: Oh. Criança raiz.
7: Toca a campainha e sai correndo.
4: Criança Nutella.
7: Se correr um quarteirão, infarta.
4: Boa, Badinho. Gente, intervalinho comercial, a gente volta já pra fechar o programa Chutando Balde hoje. Então até já com o programa...
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16: Salete FM e a hora certa.
17: 20 horas e 45 minutos.
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4: Tamo de volta, o que deu, Albino?
7: Outro já percebeu quando nós era criança, nós começávamos a brincar do nada. Do nada nós começávamos a brincar. Tu tava em qualquer lugar assim, tinha outra criança, tu ia chegando, né?
18: Ia chegando,
7: tu encostava e dizia, tá contigo! E saía correndo, e começava a correr, já vinha mais 10 crianças ranhenteando, que hoje em dia as crianças não tem mais ranho, eu não sei o que aconteceu com as crianças.
4: Eu também não sei.
7: Acabou o ranho das crianças.
4: Sabe uma coisa que eu acho engraçado? Parece que quanto mais a gente envelhece, mais rápido passa o tempo, né?
7: É verdade.
4: Gente, 2020 tá aí! Pra mim, 2020 era aquele ano que nunca ia chegar. Ia ter carros voadores.
6: Sim, não, eu ia viver só até os 70.
4: né? Mochilas a jato. A gente ia ser atendido por robô. E tá aí, 2020.
7: Temos nada.
6: Já tem caro que a voa. Vocês viram que já tem até aqueles tromes?
4: Os tromes,
6: isso é só pra... Eles estão até passando veneno, aquilo.
4: Isso aí.
6: Isso é a revolução, né?
4: A tecnologia.
6: É a revolução.
7: Calma, mutando. Pô, deixa eu falar um negócio pra... diz que a tia chegou pro Joãozinho. Ela disse, o que tu vai fazer quando tu for grande que nem a titia? O Joãozinho disse um regime.
4: Tadinho.
6: Sabe que eu vou contar um caso bem rápido. Um dia um vendedor chegou numa fazenda, né? Aparentemente vazia, pode dar umas voltas pela fazenda, ele encontra um piá. E ele disse, viu, teu pai tá em casa? Eu, não, senhor, ele foi atropelado por um trator.
4: Ô, louco.
6: Daí ele disse, nossa, sinto muito. E tua mãe? Ela foi atropelada por um trator.
4: Meu Deus, a mãe também?
6: Meu Deus, e teus irmãos e tuas irmãs? Os irmãos e tuas irmãs foram atropeladas por um trator.
4: Nossa.
6: Mas e quem tá tomando conta de você? Onde é que estão teus tios e tuas tias? Foram atropelados por um trator.
4: Caramba.
6: Meu Deus, mãe, tu tá sozinho. O que ficou fazendo esse tempo todo? Um trator!
4: Porra!
8: Sabe que na sala de aula a professora falou, Luizinho, do que você tem mais medo? Ele falou, eu tenho medo da mula sem cabeça.
7: Ô, louco!
8: Ela falou, mas Luizinho, a mula sem cabeça não existe, é uma lenda, você não precisa ter medo. Mariazinha, do que você tem mais medo? Ela falou, do Saci Pererê, professora. Falou, Mariazinha, Saci Pererê também não existe. É outra lenda. Você não precisa ter medo. E você, Joãozinho, do que mais tem medo? Ele falou, do Malamém, professora. Falou, Malamém? Eu nunca ouvi falar. Quem que é esse tal de Malamém? Falou, quem é, eu também não sei, professora. Mas toda noite minha mãe diz na oração, não nos deixes cair em tentação, mas livrai-nos do mal, amém!
7: Falando nisso, sabe uma coisa que a mãe dizia? Ah, a vez que eu mais apanhei na vida, na verdade, foi um dia com a mãe, que a mãe, todas as mães diziam assim, se tu não parar de incomodar, eu vou chamar o Saci Pererê. O dia que eu mais apanhei, que eu tive a audácia de... A mãe disse, se tu não parar de incomodar, vou chamar o Saci Pererê. Eu falei, manda ele vir que eu passo uma tranquinha.
4: Nossa!
9: Molinou o Saci.
7: Meu Deus do céu. a minha mãe judiava. Um dia a mãe disse assim, ela disse, Badim, vai lá ver se o açougueiro tem pé de porco. Voltei pra casa e falei, mãe, não consegui ver, ele tava de sapato.

0: Falando em oração, alguém de vocês também teve aquele déficit de atenção na oração? Tipo, você começa a orar, o pensamento vai longe, volta, viaja na maionese, daí volta tipo, Deus me perdoa, onde que eu tava mesmo?
1: Não. Fumou alguma coisa muito forte.
2: Não, eu não sei o que tá acontecendo.
3: E eu vou dizer uma coisa pra vocês. Você quer ter um ataque de riso? É ir num terço ou uma novena.
1: É verdade.
3: Não tem, parece. O
1: cara, tu viu aquele vídeo que tem na internet do Piazinho que começa a rir ao vivo lá no negócio?
0: Na rede
1: e começa a rir, cara.
2: Imagina se ele escuta a história do Johnny.
4: Eu tenho uma história aqui de um homem, né? Ele e a mulher estavam fazendo amor quando o marido dela chegou em casa cedo. Daí ela disse: rápido, esconda-se! Diz ela, né, pro homem, ele pega e você pula pra dentro do armário e ouve a voz abafada de um garoto. Tá escuro aqui, né? Ele, realmente, tá muito escuro. Eu tenho uma bola de futebol. Isso é bom. Vou vendê-la por 200 pila. 200 pila, isso é um preço muito alto pra uma bola de futebol, pia. Bem, meu pai tem uma espingarda. Quer que ele te mostre ela? Vou te dizer uma coisa, negócio fechado. Ele pega os 200 e pega a bola. Uma semana depois, o homem e a mulher estão lá transando de novo, quando mais uma vez o marido e a mulher chegam mais cedo em casa.
2: Fazendo amor.
4: E agarrando suas roupas, o homem salta pra dentro do armário e escuta. Tá escuro aqui, né? É tudo de novo. Eu tenho uma luva de goleiro. Tudo bem, quanto quer por ela? Daí diz ela assim, quero 700 reais. 700? Nossa. Isso é um absurdo. Bom, meu pai tem uma espingarda, você prefere ver ela? Não, tudo bem. 700 então tá pego. Pegou naquele domingo, o pai disse pro filho, vai buscar sua bola e sua luva. Vamos no parque jogar bola. E o menino disse, não posso, pai. Eu vendi minha bola e a luva. Por quanto? 900 pila. 900 pila? Filho, é errado enganar as pessoas. Vou levá-la para a igreja para você se confessar. E ela se dirige até a igreja, o garoto se ajoelha no confessionário e diz: tá escuro aqui. E o padre diz: não começa com essa merda de novo.
0: Bovino, Cid Bobeira e o momento de reflexão.
1: Momento de reflexões.
5: Use antecipado, pois eu preciso ir aos pés. Depois podem continuar com o programa. Momento de reflexão de hoje é duas frases para vocês refletirem em casa. Toda a infância do mais rico ou do mais pobre, não importa, sempre será a sua melhor fase. Podemos aprender muito relembrando nossa infância. Naquela época, não precisávamos de muito para ser feliz. Talvez o segredo seja continuar pensando assim.
2: Sim, o pessoal é muito materialista hoje em dia. Fica pensando nas coisas raras ali.
0: Gostei, Chico.
5: Agora eu peço licença, pois vou aos pés.
1: Amém. Viu? Esse tempo atrás, quando eu era mais... Tava na infância ali.
2: Mais magro.
1: O pai chegou pra mim e ele disse, o que que tu vai ser quando crescer? Eu falei, político.
0: Político?
1: O pai foi lá e contou pra mãe. Ele disse, Maria, o Badinho falou que quando eu crescer, eu quero ser político.
0: Boa.
1: A mãe veio pedir pra mim. Ela disse, o quê? O que que tu quer ser quando eu crescer? Eu falei, político. Ela disse, por que político? Eu falei, porque eu nunca vi um político sair na rua pra fazer manifestação pra pedir salário melhor.
0: Boa!
1: O Lula devia ser prova viva disso.
5: Oi, na verdade eu trabalhava de graça, meu companheiro.
3: Eu vou falar pra vocês que na minha infância, quando eu era pequenito, eu lembro que eu tava na sala de aula, um dia a professora chegou e eu tinha desenhado o membro do homem.
1: Ô, louco.
3: Pegando um quarto do quadro. E ela chegou, a pessoa ficou meio desajeitada, foi lá e apagou. No outro dia ela chegou, desenhei a metade do quadro. O mesmo. Ela foi lá e apagou. No terceiro dia ela chegou, tava o quadro inteiro desenhado. E eu escrevi embaixo, quanto mais alisa, mais cresce.
0: Sacanagem.
1: Uma vez a professora me disse, Badim, se eu tenho duas mangas numa mão e duas mangas na outra, o que que eu tenho? Eu falei, mãos grandes, professor.
3: Enormes.
2: Uma camisa.
4: Gente, que maneiro.

0: Hã? O que aconteceu? Sabe que eu gostava, quando eu era criança, era bater na porta do vizinho e sair gorando. Isso não tinha emoção mais emocionante na infância.
1: Emoção mais emocionante.
0: Né?
2: Oh, vocês? Na infância do meu primeiro filho, tava eu e a minha esposa fazendo um amorzinho, ele chegou, chutou a porta, entrou e falou: que sacanagem, né? Me mandaram um psicólogo só porque eu chupava o dedinho.
3: Boa! Vamos aplaudir! É a melhor do dia!
4: Ele chegou lá. Tá, uma vez já é.
2: Essa aqui é a barra de Bido Dione.
5: Eu tô com a impressão que nós cortamos a história do Albino. Yeah.
3: Não, não, é que ele não, não.
4: Ele tem, é ele tem as almas.
0: As marcas.
3: Conta depois no outro programa.
4: Tem a história do Johnny pro próximo programa, né?
3: Nossa, o contador, o Johnny.
0: Tu sabe que um dia a menina perguntou pra mãe: mãe, posso dar banho no gatinho? E ela disse: pode, mas cuidado, porque ele não gosta de água, minha filha. Depois que a menina deu o pai no gato, ela disse pra mãe: mãe, o gato morreu. Você não sabia que ele não gostava de água? Disse a mãe: não, não, mas não foi a água que matou o gato. Foi na hora de torcer ele pra secar.
2: Bom, Vila! Você tinha colocado no micro-ondas.
0: Uma vez eu botei um gato numa pitoneira.
3: E aí?
5: Coitadinho.
0: Não, mas eu botei, ele tava desligado pra dormir. No... Ah. Era inverno, daí eu botei um papelão.
3: Eu quero contar uma história pra vocês, não tem a ver com o tema, meu companheiro, mas eu preciso.
5: O quê?
3: Eu tinha um aviário quando eu, antes de eu ser metalúrgico, né?
5: Certo.
3: E eu tava desanimado porque tava fraco a venda, e bem no finzinho da tarde só tinha apenas um frango pra vender. Nossa, mas então é um...
2: Existe um ponto médio das coisas.
3: Entrou um cliente e pediu: o senhor tem frango, meu companheiro? Eu disse: tenho sim, senhor. Pesa pra mim, faz favor. Eu pesei, tem 1,4 kg, meu companheiro. Ele olhou pra mim e disse: mas eu precisava de um frango maior, seu Luiz Inácio. Então, como eu tinha somente aquele frango na geladeira, né, eu fingi que peguei outro frango e na hora de pesar eu botei meu dedão. Não o dedinho, porque o dedinho já não tinha. Aí, deu na balança 1,9 kg. O cara olhou pra mim e disse: olha, pega e embrulha os dois que eu vou levar. Aí que eu vi que eu tinha que virar político.
5: Fechou, gente!
2: Acabou!
5: Muito obrigado pela grande audiência, pela companhia no programa Chutando o Balde. Um abraço do Albino!
0: Abraço, beijo, me sigam lá, arroba humorista Albino, peixinho, fica com Deus.
5: Outro do Badinho.
4: Tchau, minha gente, um abraço pra vocês, obrigado pela companhia, até semana que vem, fiquem com Deus, tchau, tchau.
5: Mais um do Chico Louco.
6: Deus santo, segue lá, humorista Chico Louco, com X de Sussa, e boa semana a todos, semana que vem nós voltemos.
5: E um abraço
6: história do Johnny.
5: Do Desidério.
2: Um abraço pra vocês e até semana que vem.
5: Porque semana que vem tem mais um programa...
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1: 20 horas e 59 minutos.
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